0: classificado nesta terça-feira da Taça Libertadores da América. 9:01, já. Toda a participação da galera, a opinião do Francisco Aiello, coletiva, se Marcão aparecer para conceder essa entrevista durante essa central da bola. E claro, a repercussão também da classificação do Vasco com a coletiva do técnico Pedro Emanuel, direto de São Januário. Tudo isso e muito mais você vai conferir só aqui, hein, na Rádio Globo e na CBN, com a nossa transmissão. Olha o clima, olha o clima.
1: Olha o clima. Vamos lutar.
0: Na capela.
1: Por mais essa taça.
0: Paulo Ricardo.
1: Vamos, Fluminense, com garra e com raça.
0: Olha a torcida tricolor.

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0: Central da bola no clima do Flusão, classificado para a semifinal da Libertadores da América. 94, você participa com a gente. 21 é o código 97.9988. O Chico duvidou de mim, rapaz. Não, 2-0, placar perigoso. Falei, se o Fluminense for eliminado, eu vou colocar no ar. Porque eu sempre fui confiante e disse, ninguém é platense. Fluminense não iria, inclusive, perder. Falei isso, acabou acontecendo, mas resultado mínimo, né? Diferença mínima, no agregado 3-2 Fluminense. Quer ouvir? Posso colocar no ar, Chiquinho? Não, posso ou não posso?
1: Claro que pode.
0: Pode?
1: Põe aí.
0: Tá bom, vamos ouvir o que eu falei junto com o Chico terça-feira passada. Fluminense está classificado?
2: Não, Fluminense não está classificado.
0: Que isso, Chiquinho? Não, que isso, Chiquinho? 2-0, Chiquinho. Não. Para com isso, Chico.
2: Você tá perdendo a minha opinião.
0: Quem é platense, Chico?
2: Eu tô dando a minha opinião.
0: Quem é platense, Chico?
2: Eu acho que o Fluminense poderia ter saído daqui, aliás.
0: Você tá comedido, hein?
2: Deveria ter saído daqui, classificadaço, como diz a Thalita, mas o Fluminense desperdiçou essa oportunidade.
0: Dia 8, vulgo terça-feira passada, e você disse que não estava classificado.
2: Não estava classificado. Ué, classificou hoje, ó. Pergunta pra galera se não ficou com medinho.
0: Qual é a pergunta pra galera? Reforça.
2: É pra saber o seguinte, se ficou confiante o jogo todo hoje, ou se em algum momento ficou com medinho. É pra perguntar isso, Renan.
0: 9-6. Bora botar a galera já no ar? Bora. 96-21 é o código 97.9988. Galera tava confiante como eu sempre estive, ou tava com esse tal desse medinho que o Francisco Aiello costuma colocar aqui nessa central da bola? Fala comigo, torcedor.
3: Eu já sabia, Luiz, o tricolor.
0: Ué, meu
3: já
0: filho.
3: Já sabia que ia ser sofrido. Nada é fácil pro tricolor. Vamos pra semi. Luiz, o pescador tricolor, pô.
2: Viu lá? Foi sofrido.
0: Luizinho, falou
2: já
0: que foi
2: sabia
0: sofrido.
2: Que era sofrido.

0: noite a todos, Lacerda, tricolor de Anchieta.
1: Fala, Chico, Lacerda.
0: Chico Aiello, ficar com medinho?
1: Ah, viu?
0: Cara, eu sou carioca, rapaz. Eu sou tricolor, tá? Eu sou carioca e tricolor. Isso aí foi só pra dar emoção. Abraço a todos aí.
2: Ai, valeu, obrigado, Lacerda.
1: Viu?
2: Mudou de nome agora, Medinho.
1: Tô te falando, né? Chiquinho. Emoção, né? Eu tô com Lacerda, tá?
2: O Medinho
1: mudou de nome. Eu tô com Lacerda. Isso daí, sabe? Isso aí serviu, sabe pra quê?
2: Pra quê?
1: Pra não esquecer dessa classificação.
2: Isso.
1: Porque quando é fácil, ninguém lembra.
2: Verdade.
1: Agora, quando é difícil, histórica, ninguém esquece.
2: Né? Histórica, verdade, verdade. Pergunta pra galera aí, Renanzinho, vai.
1: 98, Chiquinho, muita gente, tá? Muita gente. 210 participações já aqui no nosso WhatsApp do Futebol Globo CBN. Galera, pode ir mandando. A gente vai colocando aqui aos poucos a opinião, né, da torcida tricolor, se tava confiante desde o início ou se bateu aquele famoso medinho. O famoso não passa nem agulha. 99, bota a galera no ar aí, presuntinho.
3: Fala, Chiquinho, fala, Renato. Ó, eu temi a classificação desde o início do jogo. O Fluminense não sabe jogar com Vitória, que é o Rony Monstrista BP de Irajá. Mas quando entrou o Otávio aí, eu falei, ai meu Deus, mas estamos classificados, hein? Vambora.
1: Valeu, Rony. Por
2: galera,
1: que tem esse medo com o Otávio, cara?
2: Porque segundo o torcedor do Fluminense, quando o Otávio entra no jogo e o Fluminense está ganhando, o Fluminense empata. Se o jogo tiver empate, o Fluminense perde. Muita gente acha que o Otávio...
1: Foi devido carioca?
2: É, que o Otávio não é um bom jogador. E aí dá azar. É a opinião de alguns torcedores do Fluminense.
1: Será que foi devido carioca, perda do pênalti esse ano contra o Flamengo?
2: Pode ter sido, claro que sim.
1: Fica marcado, né? O jogador sempre que perde um pênalti, é, tem isso também. 9:10 da noite, tem mais uma participação. 21 é o código, 97.9988. Também estamos de olho aqui. Já a bola rola lá no Morumbis para São Paulo e Boca Juniors. Daí sai o adversário do Vasco, que garantiu a classificação à semifinal da Copa Sul-Americana ao bater agora há pouco Santa Fé da Colômbia em São Januário pelo placar de 2-0. Mas aqui, papo também é Libertadores da América e a classificação tricolor para cima do Platense. Bota essa galera no ar aí, João.
4: Boa noite, Renanzinho, Aiello, grande narração do Hugo, Presuntinho e a todos os amigos da Globo. Paulo Reis, motorista de APP.
1: Esse é super fã.
4: Foi no sufoco. E um pouquinho de medo pela má atuação no primeiro tempo. Mas como fez um placar bom em casa, não? Ótimo, mas bom.
1: Aí, tá vendo?
4: E pela qualidade que o Fluminense tem, eu tava acreditando que o segundo tempo seria diferente.
1: É isso.
4: Tô ligado na Globo.
1: Valeu, Paulinho. Tu tá comigo, Paulinho. Não, essa. Não, essa
2: você
1: daí.
2: Viu
1: eu...
2: que ele ficou com medinho, cara?
1: Ficou com medinho, não. Ele ficou com receio.
2: Ele ficou com medinho,
1: ficou
2: no
1: um pouco
2: tempo,
1: assustado.
2: Cara. É.
1: Mas depois, no segundo tempo, você. Bom, você sabe melhor do que eu e você vai analisar agora o que foi essa partida em Buenos Aires. 2 para o Platense, 1 para o Fluminense. Você, conta e manda aqui no Futebol Globo CBN.
5: Eu gosto disso.
2: Renan Moura, galera tricolor, ligaram com a gente até essa hora aqui, obrigado demais, né? Obrigado demais pela audiência.
1: Essa hora por quê? 9:11 da noite, você já
2: não,
1: tá dormindo?
2: Mas tem hora que o torcedor, enfim, fica chateado, então, né, quer comemorar de uma outra maneira, mas tá todo mundo ligado aqui com a gente, obrigado demais pela audiência. E acho que no jogo de hoje, o que aconteceu, Renan, foi o seguinte, a gente tem que separar o resultado do desempenho. Em vários momentos, o time que vence o jogo, ele joga bem. E em outros momentos, o time joga bem e não consegue vencer a partida. Fluminense hoje, ele tem que comemorar, ele tem que valorizar, ele tem que vibrar com o resultado. Sem medo de errar. Tô puxando pela memória aqui, talvez tenha sido um dos piores jogos do Fluminense nesse ano de 2026. O primeiro tempo, então, assim, com certeza foi o pior. Segundo tempo, não. Segundo tempo, o time até deu uma melhorada, deu uma equilibrada e não foi tão atropelado pelo Platense como foi no primeiro tempo. Quando eu uso e falo da expressão atropelado, é que o Platense

0: Jogou com uma intensidade muito grande. E o Fluminense não. O Fluminense não conseguiu ter a mesma intensidade. Aliás, é algo pro Marcão identificar, tá? É algo pro Marcão perceber. Toda vez que o adversário faz uma marcação alta em cima do Fluminense, e eu vou lembrar de um jogo aqui, tá? Vou lembrar do jogo com o Vasco. O Fluminense ganhou o jogo, é verdade, gol do Lúcio Acosta no segundo tempo, mas o torcedor do Fluminense deve se lembrar muito bem do que foi aquele primeiro tempo. Um Vasco dominante, um Vasco amassando o Fluminense, e o time tricolor com uma dificuldade muito grande de quebrar a primeira linha de marcação. Quando o Vasco subia a marcação, o Fluminense não conseguia sair jogando. E hoje, gente, não foi diferente. Hoje aconteceu a mesma coisa. O time argentino subia a marcação, marcava a saída de bola, era tiro de meta, o Fábio ia fazer a cobrança lá com os zagueiros, com o Thiago Silva e também com o Midian. E o Fluminense não conseguia ultrapassar essa linha de marcação, essa primeira linha de marcação. Quando conseguia fazer isso, a bola batia lá no ataque com o Soteldo, com o Canóbio e principalmente com o Hulk, e a bola não ficava. A bola batia e voltava. Isso aí, de certa maneira, foi algo muito ruim para o Fluminense no primeiro tempo. O time foi pressionado pela equipe do Platense e o Fluminense com uma dificuldade muito grande de sair jogando. Até que o time argentino consegue fazer dois gols ainda no primeiro tempo. O primeiro aos 29 minutos. O Maineiro, né, chuta forte. A bola desvia ainda no Hércules e vai pro fundo do gol. E depois, aos 47 minutos, um cruzamento na área e o Sepúlveda, jogador da equipe do Platense, atacante. Pra mim, falha de marcação do Thiago Silva. Um zagueiro como o Thiago Silva não pode permitir que o atacante adversário ache a bola do jeito que Sepúlveda achou. Thiago Silva marcou a bola, não marcou o adversário. Era para estar mais colado ao jogador adversário. E isso não aconteceu. E aí, primeiro tempo terminou com 2-0. E já no intervalo do jogo, ele dizia: olha, o Marcão tem que mexer no time. Tem que fazer alguma coisa para dar ao Fluminense um pouco mais de qualidade no segundo tempo. Porque o time do Fluminense não conseguia jogar no segundo tempo. Era um time que no primeiro tempo. Então, no segundo tempo, eu já defendia a saída do Ganso e também do Soteldo. Mas o Marcão não fez isso. Marcão esticou a corda. Aliás, ele fez a primeira mexida aos 26 minutos, quando ele tira o Soteldo e coloca o Serna. Depois, só aos 34 minutos que ele tirou o Ganso para colocar o Lúcio Acosta, que entrou muito mal no jogo. Aliás, esse jogador merece um capítulo à parte, né? Porque todo mundo elogia e ele tem, né, uma qualidade técnica muito grande. Ele é um jogador diferenciado, mas eu vou te contar, cara. Tem lance, Lúcio, que é para tocar de primeira, cara. Ou então, assim, só dois toques na bola. E você não, você pega a bola e fica penteando a bola, segurando a bola. E outra coisa, você não tem corpo, você não tem físico pro embate. Você é um jogador muito leve, você é um jogador de uma baixa estatura. O adversário encosta em você e leva vantagem. Então, Lúcio, de uma vez por todas, cara, evita o contato. E como é que você evita o contato? Um, dois na bola. No máximo dois toques na bola. A bola já vem pra você, você já olha pra quem você vai dar. E aí, na hora que a bola chega, você já toca de primeira, a bola não tá mais contigo, ou seja, o adversário não vai te achar. Quando você pega essa bola e começa a passar o pé em cima da bola, chega a marcação e no físico o adversário leva vantagem, porque você é muito franzino. Você é um jogador muito leve. Então, Lúcio, cara, se você puder mudar isso, eu acho que o teu futebol vai aparecer muito mais. E hoje não foi diferente. Ele entra no jogo e ele passa o pé na bola, ele costura, uma dificuldade muito grande de organizar o time do Fluminense. Então a entrada do Lute não surtiu efeito, a entrada do Cerna foi boa, porque o Cerna, além de ser um jogador forte, é um jogador de velocidade, então deu um trabalho tremendo ali para a defesa do Platense. E aí o Fluminense faz um gol, acha um gol aos 11 minutos, no passe do Hulk, numa jogada individual do Canóbio. O Canóbio nem tem essa capacidade toda, né? O Canóbio é um jogador que tem dificuldade de finalização, mas hoje o Canóbio pegou a bola, driblou o adversário, levantou a cabeça e tirou do goleiro do Platense, jogando no canto esquerdo e fazendo ali o gol da classificação do Flu. Então, Renan e galera tricolor, valeu demais pelo resultado agregado, mas o Fluminense hoje correu um risco que não precisava correr, Renanzinho.
1: Esse Francisco Aiello, com toda a opinião do que foi esse jogo, 2-1 Platense, mas o Fluminense tá na semifinal da Taça Libertadores da América. 9:18, a gente segue acompanhando aqui todo o desdobramento dessa derrota tricolor, mas no agregado a vitória por 3-2 e a vaga para a próxima fase da Libertadores da América. Jogo esse, hoje na Argentina, e agora é o Fluminense, de olho no próximo adversário desse torneio continental. Fluminense que não chegava a uma semifinal desde 2023, quando, coincidência ou não, né, conseguiu a tão sonhada taça de campeão da Libertadores da América. E agora vai esperar. Amanhã, 19h, em torcedor tricolor. No Casablanca tem LDU e Palmeiras. No primeiro jogo, vitória do Verdão, 1-0, pode empatar, que avança para a próxima fase para enfrentar o Fluminense. Do outro lado da chave, 21h, amanhã, tem na Neoquímica Arena, Corinthians e Estudiantes. No primeiro jogo lá na Argentina, empate 1-1, Estudiantes e Corinthians. E na quinta-feira, no Maracanã, tem Flamengo e Independiente del Valle. Aqui no Rio de Janeiro, transmissão do Futebol Globo CBN. Flamengo venceu no jogo da ida na semana passada o Del Valle no Olímpico de Atahualpa por 2-0 e pode perder por 1-0 em casa, ou um gol de diferença, né? Já que não tem gol fora de casa como critério de desempate. Se perder por um gol de diferença, o Flamengo está classificado para a próxima fase também da Libertadores da América. Vou acompanhando também Copa Sul-Americana. O Vasco conseguiu a sua classificação, venceu hoje no estádio de São Januário 2-0 Santa Fé. Avançou para a semifinal, aguardando agora o ganhador de São Paulo e Boca Juniors. Daqui a pouco a bola rola no Morumbis, estádio completamente lotado. Uma linda festa da torcida são paulina, que perdeu, né, no jogo da ida na Bomboneira pelo placar de 1-0 na última terça-feira. Daí, portanto, sai o adversário do Vasco da Gama. E do outro lado da chave, amanhã, 19h, na Arena MRV, tem Atlético Mineiro e Santos. Primeiro jogo, 2-0 Santos na Vila Belmiro. E na quinta, 21h, no Centenário em Montevidéu, tem Montevidéu City Torque contra o Cienciano. No primeiro jogo, no Garcilaso de la Vega, 2-0 para o Cienciano, time peruano, portanto, com vantagem para o jogo da volta. 9:21, e a galera tá querendo falar, eu sei que tá querendo falar. Tá bombando o nosso WhatsApp do Futebol Globo CBN. 21 é o código, 97.9988. E aí? Sempre foi confiante do início ao fim, nos 90 minutos dessa partida em Buenos Aires, ou em algum momento bateu aquele medo, aquela ansiedade? Será que vai passar? Será que vai ficar pelo caminho? Tô curioso. Bota essa galera no ar aí, João.
2: Alô, família Globo, aqui Sérgio Sadam de Itanguá, Rio de Janeiro.
1: Fala, Serginho.
2: Gente, olha só, é claro que eu fiquei apavorado, mas com um time jogando mal do jeito que jogou, ainda se classificar, não sei não, cara, mas pegar o Palmeiras agora, ou a LDU, eu não sei não, jogando desse jeito não vai a lugar nenhum. Não, alguma coisa tem que acontecer aí, os caras têm que tomar vergonha na cara e começar a aterrar, se jogar com vontade, não é isso? Mas vamos que vamos, ninguém segura o Flusão. Boa noite.
1: Valeu, Serginho. Obrigado pela sua participação conosco aqui nessa Central da Bola. 9h22, tem mais participação. Bota essa galera no ar, hein, João.
3: Boa noite, Rádio Globo. Adriano de Guaratiba. Aelo, tremeu de quê? Tremeu de quê? Flusão. Total certeza que iríamos classificar. 2-0 aqui. Foi só para dar uma emoção. E que venha Palmeiras, LDU
1: te
3: e
1: falei, Chiquinho. Aí o Adriano aí.
3: Flusão nas cabeças.
1: Eu acho que você tava com uma parcela pequena dos que estavam com medinho.
0: Ué, você não viu já não? Tá 8-1 pra mim.
1: 8-1 você tá contando?
0: 8-1 pra mim, claro que
1: você
0: eu tô
1: tá
0: contando.
1: Eu não tô anotando isso não.
0: 8-1 pra mim,
1: não,
0: gente.
1: Não tô anotando isso daí não.
0: E assim,
1: esse placar aí tá aqui, equivocado.
0: Eu tô, se tivesse aquele detector de mentira, meu, ia apitar pra caramba aí, pra muitos, hein?
1: Se levasse você naquele programa do Gilberto Barros.
0: Eu não, essa galerinha
1: não,
0: aí.
1: Não, você
0: ó.
1: Também, você tava com medinho.
0: Tem uma galerinha aí, ó. Todo mundo aí, ó, mentindo aí, ó.
1: Você também tava com medinho. Eu não. Tava sempre confiante nessa classificação do Fluminense. 9h24, mais uma participação. Bota a galera no ar aí, vai, presunto.
4: Vale. Boa noite, meus amigos da Rádio Globo, saudações tricolores e que sufoco, hein? Pelo amor de Deus.
1: Baixou?
4: O Fluminense não pode fazer isso com a gente. Foi a pior partida do Fluminense em 2026. A pior partida. Mas ao mesmo tempo, feliz com a classificação e agora aguardar o resultado de Palmeiras e LDU e a gente fazer uma semifinal digna de Fluminense e, se Deus quiser, disputar uma final, seja com o Flamengo ou seja com o Corinthians ou Estudiantes. Um grande abraço a todos, saudações tricolores e comemorem muito, torcida. Foi no sufoco, mas se não fosse, não seria Fluminense.
1: Tô te falando, Chiquinho. Galera, uns com medinho, mas uma parcela bem pequena e a maioria comigo, tá? Todo mundo confiante que o Fluminense iria passar, que o Fluminense chegaria a mais uma semifinal de Libertadores da América. 9h25, Marcão falando. Vamos ouvir o técnico tricolor na sala de imprensa no estádio Vicente López.
5: O Marcão queria fazer duas perguntas em uma só. Acho que todo mundo está satisfeito com a classificação, mas imagino, a gente já viu a opinião dos torcedores, queria saber de vocês também, mas imagino que todo mundo não sai muito satisfeito com o que foi o mata-mata por inteiro. Acho que sente que a gente ouviu as respostas do Hulk no primeiro jogo, sentia que dava para ter sido um pouquinho mais fácil. Mas a Libertadores e o Fluminense está na semifinal pela terceira vez na sua história. Queria que você falasse um pouco sobre o que foi o mata-mata como um todo e especificamente do jogo de hoje. Se você sente que o Hércules sentiu um pouco o jogo. A gente viu uma estatística dele de que por 30 vezes a bola foi pro pé do Hércules e foi pro adversário. Entre perda de posse, erro de passe, erro de lançamento. E isso parece que fez o Fluminense fazer muita ligação direta e em vários momentos a bola ia e voltava o tempo todo. Se vocês também têm essa análise e, claro, falar um pouquinho sobre a classificação também.
6: Boa noite. Na verdade, a gente sabia que a gente enfrentaria uma equipe muito forte aqui dentro, um jogo característico deles. Só que a gente sabia que o jogo do Maracanã, a gente teve dois tempos muito positivos, criamos oportunidades de até, em algum momento, ampliar o placar, mas conseguimos trazer uma vantagem, que essa vantagem que do primeiro tempo, do 180, dos 90. E quando chegou aqui, a gente realmente sabia que um tempo seria deles, né? Um jogo característico deles. É lógico que a gente treinou algumas coisas para evitar esse jogo, sair dessa pressão. Eles têm jogadores rápidos na frente que fazem muito bem essa pressão. E a gente, naquele primeiro momento, não conseguiu sair. O primeiro tempo acabou sendo mais favorável a eles. Conseguiram abrir o placar, mas no intervalo, uma boa conversa, equilibramos um pouquinho mais do que a gente queria fazer, do que é o Fluminense, conseguimos fazer algumas ações, tirar um pouquinho dessa pressão dele, e jogar o nosso jogo, conseguimos gol. E importante demais, a gente sabe que você falou do Hércules, ele veio de uma inatividade, um jogador que precisa de ritmo também, ajudou demais sem bola, um jogador grande também, sabia que ia ter essa dificuldade, no final senti um pouquinho, a gente teve que mudar por conta disso, mas é um jogador talentoso, um jogador grande, físico, e vai nos ajudar muito durante esse período final.
7: Entrenador, para Latinizados Brasil, le pregunto si haber transitado esta serie con la dificultad en la cual jugó Fluminense ante un equipo que realmente ha puesto un segundo tiempo de mucho valor, le da el suficiente aprendizaje para dar cuenta que Fluminense todavía falta un poco más para llegar a lo que es conquistar la gloria eterna.
6: Mucho, mucho. Creó bastante dificultad. Realmente treinamos para sair dessa pressão, desse jogo direto, como já foi quando jogamos aqui contra a Independente, Rivadavia, e sabíamos que teria um jogo parecido. E tentamos algum contramovimento em relação ao jogo de Platense, e no primeiro momento não conseguimos no primeiro momento. No intervalo, acalmamos, mostramos alguma coisa de vídeo que a gente queria fazer para esse jogo. Aí no segundo tempo melhoramos, trocamos um pouquinho mais passe característico, ficamos um jogo mais de transição, mas tivemos um pouco mais de controle. E sabíamos que corria o risco de uma bola aérea, uma bola longa, mas isso serve de aprendizado para que nos próximos jogos a gente possa estar mais perto do que a gente quer fazer, do que propriamente jogar o jogo do adversário.
8: Como está, Marcão? Aqui, sim. Matias Greu para terceiro tempo. Felicitações, parabéns pela classificação.
6: Obrigado.
8: Como veio o time para semifinais, enfrentando o Palmeiras ou Liga de Quito, partido antimanhã?
6: Mais um grande jogo, independente da equipe que venha. Palmeiras é um clássico que já jogamos diversas vezes, são sempre com grandes embates. A Liga também sempre temos algumas finais, mas estamos fortes, confiantes, passamos mais essa dificuldade aqui hoje, mas isso daí só fortalece. Acredito que independente de quem venha, o Fluminense vai estar forte para fazer mais dois bons jogos.
9: Marcão, acá.
10: Só um minutinho, essa é a última, tá, Marcão?
6: Também.
9: Buenas noches, te habla Mariano, Patrick del Sur.
6: Buenas noches.
9: Si algo destaca de Fluminense es fuerte de local, pero le cuesta mucho fuera de casa. ¿Por qué crees eso y qué se necesita para revertirlo? Muchas gracias.
6: Disculpe,
9: fuera de casa, fuera de casa.
6: Ah, sí, sí. Levamos essa vantagem, em casa ficou um pouco mais característico o que é o Fluminense. O que a gente quer do Fluminense, a identidade do nosso clube. É lógico que a gente vai buscar esse equilíbrio fora, independente de estar jogando dentro ou fora de casa. Nossa equipe ser mais o que a gente acha, o que a gente quer que ela faça, o que o nosso torcedor quer que nossa equipe produza. E vamos trabalhar para ter esse equilíbrio, tanto dentro e fora de casa, e conseguir os bons resultados.
1: Tá aí a palavra do técnico Marcão na entrevista coletiva na Argentina depois dessa classificação, Chico.
0: E viu o jogo, né? Viu o jogo que aconteceu. Não foi para a coletiva para falar de um jogo que não existiu. Aconteceu justamente isso. E a gente pontuou aqui, desde o início, já no intervalo, ao longo do primeiro tempo, do segundo tempo, e já no comentário final que eu fiz aqui. O Fluminense fez um primeiro tempo muito ruim, e poderia mesmo ter desperdiçado, ter jogado fora a classificação dele, depois de tomar 2-0, e aí muda no segundo tempo, a postura do time muda, e não é só Renan, galera tricolor, não é só postura não, o jogo começa a acontecer, o Fluminense não estava conseguindo jogar, jogadores errando passe de 1 metro, 2 metros, o Fluminense não conseguia segurar essa bola no ataque. Então o segundo tempo foi diferente, mas essa última pergunta feita ao Marcão pela imprensa argentina, ela é muito significativa. Uma cobrança de postura, de desempenho bom, não só jogando em casa, como jogando fora. Por exemplo, jogou pra caramba aqui no Maracanã. Jogou pra caramba, fez 2-0, poderia ter feito 3-4 gols. E não jogou nada hoje. Oscilou demais. E o Marcão disse que precisa equilibrar isso.
1: 9:32. Quem foi o cara hoje lá na Argentina?
11: O craque do jogo.
0: Já dei spoiler, né? Lembra?
1: Durante... Uma coisa é craque, outra coisa é herói.
0: Verdade.
1: Do jogo, né?
0: Verdade. E ele hoje foi. E eu já dei spoiler, antecipei sobre isso durante o segundo tempo. Fábio, goleiro do Fluminense. Gente, na boa. Se não fosse ele hoje, já era. Já era. Ele fez duas defesas espetaculares em dois momentos importantíssimos do jogo. Então, assim, Fábio, goleiro do Flu, o craque, o herói do Fluminense nessa classificação.
1: Fábio, portanto, eleito pelo Francisco Aiello, o craque dessa partida hoje lá na Argentina. 9:33, do melhor para o pior.
11: O pior em campo.
0: Vai sair do Fluminense também, tá? Acho que o time do Platense, bons jogadores, gostei muito do lateral direito, tá? Saborito, bom jogador, 28 anos, apoia demais, cruza muito bem, mas vou tirar do time do Fluminense. Olha, o Hulk lutou muito, jogou mal o Hulk? Jogou mal, mas lutou muito. O Hércules jogou mal? Jogou mal, mas lutou muito. O Guga jogou mal, mas lutou muito. Thiago Silva falhou no gol? Falhou no gol, mas depois não falhou mais. O Medina tomou um cartão amarelo bobo, com 10 minutos, mas depois jogou muito, teve uma outra falha, é verdade, tá? Soteldo falhou? Falhou. Mas o Canóbio não fez um bom primeiro tempo, mas fez o gol. Agora, dois jogadores destoaram, Soteldo e o Ganso. E o Ganso muito mais que o Soteldo. Não era para ter voltado nem pro segundo tempo e ficou em campo até 34 minutos. Do segundo tempo. Ganso, pra mim, o pior em campo, Renanzinho.
1: Ganso, portanto, pior em campo nessa derrota do Fluminense 2-1, mas o que interessa é a classificação. Pra gente fechar, só a nota da arbitragem, Chico.
0: A nota é o seguinte, o árbitro até apitou bem, tá? Teve lance, ele poderia ter aplicado um pouco mais de cartão amarelo. Eu acho que foram, o quê? 4 cartões? 5 cartões? Achei pouco. Uma nota 7,5 pra arbitragem, Renanzinho.
1: Um abraço, Chiquinho.
0: Até a próxima.
1: Fusão classificado.
0: Classificadaço, como diz a Thalita Gildson, Renanzinho.
1: Um abraço, esse Francisco Aiello, ele conta e manda pra você sempre aqui no Futebol Globo CBN, 9:35. Vamos curtir os gols do Fluminense nas quartas de final da Taça Libertadores da América. Se não fosse o primeiro jogo em casa, o Fluminense não teria se classificado. O primeiro gol sai dos pés de Nonato, no Maracanã. E ele tava, claro que ele tava em cima do lance, o artilheiro da emoção.
12: O gol largou. Jogada do time do Fluminense, passe pro Hulk Nonato.

Hulk dominou a bola pelo lado esquerdo do campo de defesa, viu a ultrapassagem do camisa 16, que ganhou a grande área, viu o goleiro Cosani sair e tocou rasteiro, bola fundo das redes, é o primeiro gol do jogo aqui no Maracanã, 21, eu consigo 21 do primeiro tempo, Nonato coloca o Fluminense em vantagem, abre o caminho para um confronto que pode, quem sabe, classificar o Fluminense depois do jogo de volta, chegar à semifinal da Libertadores. Tá aberto o placar, tá enlouquecida a galera tricolor aqui no Maraca, 21, primeiro tempo, Nonato de pé direito, abre o marcador, 1-0.

0: ridículo.
1: 10 minutos depois, Hulk, aos 31 da primeira etapa, fez o segundo gol tricolor no Maraca. E o artilheiro, sempre o artilheiro pra emocionar geral.
2: Ameaçou o passe da canhota, definiu, sendo canalizado com Martinelli, Ganso, trouxe pro pé esquerdo, lançamento é pro Hulk na grande área, posição legal, pé esquerdo.

passes, tranquila, envolvente, o Ganso, com toda a categoria, toda a visão de jogo, enxergou o Hulk livre na direita da grande área. Ele só teve o trabalho de ajeitar e com o pé esquerdo rolar rasteiro pro fundo da rede, aumentando a vantagem. É o segundo gol tricolor aqui no Maraca. O caminho para a semifinal está cada vez mais bem confirmado, Hulk. 31 minutos do primeiro tempo, 31 primeira etapa, com a camisa 7, faz

0: Salvador, o herói do jogo. Derrota, sim, derrota. Mas 2-1 era suficiente para o Fluminense chegar na semifinal. E o uruguaio fez o gol diante da equipe argentina. E o Gulago, mais uma vez, tava aí para contar.
1: Tem na altura da intermediária, bola lançada, Ferreira abre pelo lado direito, toque errado, melhor pro time do Fluminense. Roubada do Canobi agora com o Martinelli rolando pro Hulk. São 3 do Fluminense contra 3 do time do Platense. Lançamento, Canobi invadiu a grande área, pé esquerdo, conseguiu o drible, levou pro pé direito, chutou colocado em placar.

girar o defensor no drible com o pé direito, achar o canto baixo esquerdo do goleiro Cosani, diminuindo pro time do Fluminense, com o Flu agora tendo no agregado novamente a condição da classificação. Eu confirmo, 12 minutos do segundo tempo, 12, segunda etapa, Canóbio de pé direito faz o gol tricolor.

horas e 40 minutos nesse clima. Você conferiu os gols da classificação do Fluminense aqui nessa Central da Bola. A gente vai fazer uma rápida pausa. Na volta, vamos falar sobre Botafogo, Flamengo, convocadas com a Thalita Giltz e, claro, a repercussão também da classificação do Vasco da Gama na Copa Sul-Americana. Confirmem, torcida vascaína que também está ligada aqui. São Paulo e Boca Juniors vão empatando em 0-0, 10 minutos do primeiro tempo no Morumbi. Por enquanto, vai dando Boca Juniors na próxima fase para enfrentar o Vasco da Gama na semifinal. Já já a gente volta. Não sai daí não. Fica com a gente até 10 da noite no Futebol Globo CBN. Aqui tem jogo.

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0: Junto com você, ligado aqui no Futebol Globo CBN 9:45. Espaço para o futebol feminino.
1: Convocadas.
0: Quem chega com as últimas informações é ela, Thalita Giltzi.
2: Semifinais do Brasileirão Feminino já rolando, Renanzinho. E no duelo entre Flamengo e São Paulo, deu São Paulo 3-1 em cima da equipe rubro-negra. E aí já pensando no jogo da volta que acontece já neste sábado no Brinco de Ouro, né? No estádio Brinco de Ouro. É uma missão muito difícil da equipe rubro-negra, né? Trazendo para a realidade aqui do futebol carioca. Por quê? É, levando em consideração o desempenho do Flamengo ao longo do Campeonato Brasileiro, mas principalmente levando em consideração o duelo contra o São Paulo, o Flamengo apresentou muito pouco que motive o torcedor a acreditar numa virada jogando fora de casa, né? Se a gente fala da primeira fase do Flamengo no Brasileirão Feminino, foi uma primeira fase consistente no quesito resultado, não tão consistente no quesito rendimento. No mata-mata, o Flamengo cresceu, e aí isso foi muito importante, né? A equipe do Flamengo cresceu na reta final da primeira fase e no mata-mata do Brasileirão Feminino, que foi fundamental para, claro, chegar às semifinais. Mas visando esse duelo da volta contra o São Paulo, é uma expectativa bem baixa aí de realmente conseguir virar essa partida. O Flamengo precisa marcar 2 gols para empatar o duelo e precisa marcar 3, não sofrer nenhum, para conseguir resolver tudo dentro do tempo regulamentar. Então não é uma tarefa fácil para a equipe rubro-negra do técnico Celso Silva, que tem suas limitações de elenco, tem uma limitação física que foi muito evidente no duelo de ida contra o São Paulo, e vai precisar administrar ainda a falta de favoritismo, porque o jogo acontece na casa do São Paulo. Então é difícil, não é impossível o futebol, a gente já viu muita coisa, mas é uma grande missão que a equipe do Flamengo tem pro próximo sábado, Renanzinho.
0: Beleza, Tatá, e só confirmando, bola tá rolando lá na Arena Fonte Nova, o Corinthians abre o placar, 1-0, 15 minutos do primeiro tempo, a Johnson foi quem marcou o gol agora há pouco, aos 14 minutos. Lembrando que o jogo da volta acontece na Neoquímica Arena, na próxima segunda-feira, dia 21, 9:30 da noite, Corinthians e Bahia, e portanto São Paulo e Flamengo no Brinco de Ouro da Princesa, sábado, dia 19, 4:30 da tarde, primeiro jogo, 3-1 para o São Paulo no Luso Brasileiro. 9:47, João Aquino chega com as últimas informações do Vasco da Gama na Colina Histórica, João.
3: Fala, Renanzinho. Após o jogo de ida terminar em 0-0 na Colômbia, o Vasco venceu o Santa Fé por 2-0 em São Januário e está na semifinal da Copa Sul-Americana. Os gols foram marcados por Bruno Duarte e David. O técnico Pedro Emanuel fala em entrevista coletiva. Vamos ouvir.
4: Antes de mais, boa noite a todos. Hoje estou um pouco cansado, porque sabia que o jogo ia ser assim. Isto também exige muito de nós, não só fisicamente, mas mentalmente. E também a importância de uma conquista desta dimensão para aquilo que é uma passagem após 15 anos, penso eu, uma semifinal de uma Copa Internacional. É sempre um enorme orgulho, é uma satisfação. Mas mais do que isso é o sentimento que eu tenho relativamente à relação que está a crescer cada vez mais entre a equipa, a nossa torcida, o espírito que nós temos em campo, a forma como terminamos os jogos, ter novamente a nossa torcida a cantar o nome de alguns dos jogadores. Isso para nós tem que ser um motivo de grande satisfação para estes rapazes que trabalham muito. Não temos tido muito tempo para poder planificar outro tipo de estratégia, somente a estratégia jogo a jogo, e eles têm sido muito solidários entre eles, naquilo que têm sido as alterações que temos feito na equipa, e acima de tudo muito dedicados à sua tarefa. Isso é a satisfação que eu tenho, e naturalmente que, estando assim fortes como nós estamos, e aqui em São Januário, juntamente com a nossa torcida, é difícil qualquer equipa passar aqui.
5: Professor, boa noite. Felipe para Multiplus. Queria que você falasse pra gente, até agora no Vasco, dificilmente você consegue repetir a formação inicial de uma partida para outra. Hoje teve um problema com Barros, acabou saindo, entrada do Sousa, enfim. Queria que você falasse se já tem um desenho de um time titular, ou a ideia realmente é aproveitar quem tiver melhor fisicamente. E sobre essas duas semifinais e o Campeonato Brasileiro, vai priorizar alguma competição nessa reta final de ano?
4: Olha, olhando para isso, não repeti até agora e não me parece que nos próximos tempos vá continuar a repetir um 11. Acho que a minha avaliação é sempre, como eu já vos disse anteriormente, em função, primeiro, do adversário, características do adversário e características que eu preciso dos nossos jogadores para cada jogo, a frescura que eles têm e que apresentam. E hoje é um caso mais do que evidente, o gramado estava bem pesado, choveu muito nos últimos tempos e temos que tentar manter a nossa equipa competitiva, e eu sei que tenho os jogadores com esta capacidade de gerirem bem. É difícil, eu sei, temos um elenco de 30 jogadores mais 4 goleiros, 5 goleiros e só 11 podem jogar. É difícil, mas eles têm sentido que a oportunidade deles tem chegado e têm que estar preparados. E acho que eles têm demonstrado isso, por isso é o sucesso, quer nas Copas, quer também agora mais no campeonato. Mas respondendo objetivamente à sua pergunta de prioridades, vamos indo jogo a jogo. A minha prioridade neste momento é o Coritiba no próximo sábado.
3: O Vasco da Gama volta a campo no próximo sábado. A equipe vai enfrentar o Coritiba pelo Campeonato Brasileiro. A bola rola às 8h30 da noite em São Januário. Vale lembrar, Renan, que já temos bola rolando no Morumbis para São Paulo e Boca Juniors. Nesse momento, 21 minutos do primeiro tempo. O placar do jogo de ida foi 1-0 para os argentinos. Daí sai o adversário do Vasco na semifinal, Renan.
0: Beleza, valeu, João Aquino, com as informações e um trecho da entrevista coletiva do Pedro Emanuel. Vasco também classificado à semifinal da Copa Sul-Americana. 9h52, Botafogo, volta você, Thalita Giudice.
2: Renan aqui nessa central da bola, mas agora para falar do Botafogo, porque a equipe alvinegra segue no principal objetivo nesse momento, que é conseguir um técnico, né? O Belão já foi descartado de seguir no comando da equipe até o final da temporada e com isso a diretoria do Botafogo tá buscando um treinador no mercado. A gente já trouxe aqui, houve negativa de técnico do exterior, Botafogo também tem tido dificuldades de conseguir alguém que aceite o projeto nesse momento conturbado e nessa reta final da temporada, né? A maioria das propostas seriam aceitas caso fosse o início de ciclo, então isso tem sido um grande empecilho para a equipe alvinegra. Ontem à noite aconteceu a primeira reunião com um grande nome e principalmente o nome favorito pelo Botafogo nesse momento, que é o do Tite, né? Técnico que, enfim, treinou aqui no Rio de Janeiro o Flamengo, foi campeão com o Corinthians, mas acima de tudo técnico da seleção brasileira de futebol masculino. E houve uma reunião ontem para apresentar o projeto do Botafogo pro Tite. É um projeto que consiste não só no término da temporada de 2026, mas claro, para construir um projeto visando a temporada de 2027. É óbvio que, como eu disse, é um grande problema conseguir convencer um técnico de aceitar a proposta do Botafogo nesse momento de reta final da temporada, principalmente pelo momento ruim que o Botafogo está. Está na 14ª colocação do Campeonato Brasileiro, está a 4 pontos da zona de rebaixamento, é um elenco limitado, então tudo isso dificulta bastante. A proposta ontem foi apresentada, né, para o Tite entender também o que o Botafogo quer dele, claro, também apresentar ali a sua visão e tudo mais, mas ainda não houve uma resposta. De qualquer forma, como a gente vem trazendo aqui dentro do Futebol Globo CBN, o objetivo é que essa resposta seja dada ainda esta semana, seja o sim ou não. Mas o Botafogo precisa de uma resposta definitiva, porque tem como principal objetivo já ter um novo treinador até a data FIFA, para justamente conseguir utilizar esse curto período sem jogos para que esse técnico consiga o mínimo de entrosamento com esse elenco, visando a sequência decisiva da equipe alvinegra. E aí, falando em sequência decisiva, tem um duelo amanhã contra o Grêmio no estádio Nilton Santos, e no dia 19 de setembro, no próximo sábado, o Botafogo enfrenta o Mirassol no Maião, ou seja, são dois jogos nessa briga aí direta contra o rebaixamento, né? Dois jogos diante de times que também estão ali na parte inferior da tabela, ou seja, jogos importantes para o Botafogo vencer.
0: Beleza, valeu, Thalita Giudice, com as informações do Botafogo. E o Conselho Deliberativo do Flamengo aprovou agora há pouco uma proposta de reforma estatutária que institucionaliza o modelo de gestão profissional, acabando com as vice-presidências. Foi elaborado por uma comissão permanente esse texto apresentado pelo presidente BAP em junho e que hoje teve 92,39% de aprovação, com 643 votos favoráveis, 47 contrários, 6,75% e 6 abstenções, com 0,8% nessa reunião do Conselho Deliberativo. Esse tema gerava certa divisão entre conselheiros antes dessa votação e entre os apoiadores. Acreditava-se que existia essa necessidade de mudança no estatuto, que é de 1992 e se encontra defasado em alguns pontos. O Flamengo agora busca se profissionalizar cada vez mais com dois diretores importantes nesse novo cenário do Conselho Gestor. O diretor-geral, que vai ficar à parte, né, da área institucional, digamos assim, mais voltada para a Gávea, e um diretor de futebol que vai tomar conta diretamente do time profissional e também das categorias de base e o futebol feminino. 9:56, Presuntinho. Pode sim soltar a trilha, vai.
1: Acabou.
0: Agradecendo demais essa grande audiência em mais uma transmissão do Futebol Globo CBN. Coordenação, produção, reportagem. Nosso sub-20, ele é demais, é polivalente. João Aquino, na mesa de efeitos, ele também é único, bonito, lindo, maravilhoso. Solteiro, hein? Quem quiser. Jorge Presuntinho.
6: Que nada.
0: Lá na Central Técnica, o nosso Puro Gold. Levanta o bracinho aí, Puro Gold. Aê, Puro Gold. Cauê Rodrigo. E a galera toda ligada na sequência. Muita música na Rádio Globo. Muito mais informação na CBN. Amanhã a gente tá junto em mais um dia aqui de programação esportiva também no Futebol Globo CBN. Um abraço, galera. Fui.

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13: Opa, vamos nessa. Estamos de volta aqui na programação da Rádio Globo. Depois do futebol Globo CBN... Ah, garoto, estamos de volta, trazendo mais uma edição dos 45 minutos. Tá valendo, você e mais um acompanhante para o maior encontro do samba em alto mar com Zeca Pagodinho, Alcione e muito mais.

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1: Eu acho que você tem que mandar aquela mensagem. Mas manda o que tá no seu coração.
2: Porque se fosse eu falaria mais ou menos assim.
3: Ei, boa noite. Antes de te bloquear, eu só vim te dizer que a partir de hoje pode tocar o terror, fazer o que quiser fazer. A boca é sua, curte sua farra. Sinto mais nada.
1: Não, apaga.

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9: Ai, muito bom dia, hein? Tá na hora da gente começar o nosso programa por aqui. Você já tá de ouvido colado na Rádio Globo, né? 6:02, muito bom dia, Acorda Rio na área. Você começando muito bem o seu dia por aqui, pelo menos sem chuva. Ainda tá frio, sim. Ainda queremos o sol, sim. Mas estamos aqui felizes. Os vascaínos na semifinal da Sul-Americana. Os tricolores classificados. Então tá tudo lindo no Rio de Janeiro.
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0: Estamos aqui mais um dia, graças a Deus, com a permissão do carinha lá de cima, não é não? Pra gente começar a nossa quarta-feira, nosso meio de semana, naquele pique, com muita energia boa, com você vibrando com a gente aqui na Rádio Globo 98.1. E é aquilo, né? Pode ficar à vontade, já vai pegando seu telefone, mandando seu áudio pra cá, 97.9988, porque o Acorda Rio funciona da seguinte forma. Você que tá na pista, manda pra gente as informações, o que que você tá vendo, como é que tá amanhecendo na cidade. Ah, Vicky, eu não sou do Rio, mas eu me amarro no som da Rádio Globo. Legal demais, manda teu bom dia aí, fala de onde você tá falando. Compartilha com a gente, o que que você curte aqui no som da Rádio Globo. Pode chegar mais, 21 97.9988. Pra quem tem informação, tem trânsito, daqui a pouquinho, direto do Centro de Operações, informações pra você. Vamos falar também do tempo, afinal de contas, ontem em algumas áreas choveu, até granizou. Mas hoje parece que o tempo amanheceu um pouquinho mais claro, já não amanheceu chovendo. Vamos ver como é que vai ficar o tempo hoje, a gente vai te manter muito bem atualizado. Porque reza a lenda que amanhã e sexta-feira o negócio pode dar uma melhorada, né? Estamos ansiosos por isso. Mas vamos com calma. Um dia de cada vez, porque a quarta-feira tá só começando. E é o seguinte, itens perdidos no Rock in Rio ficarão disponíveis por 30 dias. Você deu uma olhadinha na matéria que já saiu falando sobre isso? Você viu as coisas que foram esquecidas? Temos óculos escuros, sim, mas temos assim, aliança. Nós temos assim, uma cueca. Enfim, se você perdeu alguma coisa no Rock in Rio, vou te explicar como é que você faz para recuperar. O projeto oferece também atividades físicas gratuitas em Campo Grande. Vacina atualizada contra a Covid-19 é ampliada para novos grupos no Rio. E também vamos falar de oportunidade, né? CIE oferece quase 2 mil vagas de estágio na Zona Norte. A galera tá na pista e não tá de bobeira. Muito bom dia. Chega mais aqui no Acorda. Bom dia.
1: Bom dia, Vicky. Bom dia, Rádio Globo. Caio Souza aqui, de Piracicaba, São Paulo.
0: E aí, Caio?
1: Passando pra desejar um ótimo dia pra todo mundo. E mandar um grande beijo pra minha esposa Suzane.
0: Boa.
1: Pra minha tia Dona Laura, dizer que eu as amo muito. Valeu, Rádio Globo.
0: Que lindeza. Valeu, bom dia.
2: Bom dia, Vicky. Bom dia, galera Tetel. Da 98, todo motorista da Santo Antônio. Tá tudo bem aí, Vicky?
0: Você
2: tá boa, Vicky?
0: Tô bem.
2: Linda demais, Davi. Bom dia, galera. Uma ótima quarta-feira para todos os ouvintes da 98. Ô, Vicky, aqui em Duque de Caxias o trânsito, por enquanto, tá bom.
0: Entendeu? Amém.
2: O tempo tá chuvoso, a chuva vai e vem, mas tá bom, tá gostosinho. Olha, eu tô feliz por quê? Porque nós, que temos Jesus em nossos corações,
0: opa,
2: graças a
0: amém.
2: Deus. E temos a 98 para nos distrair o dia todo. Desde 13h30 da manhã, eu tô ligadão na 98 aí.
0: Ô, brabo.
2: Marcelo Paixão aparece, meu irmão.
0: Paixão tá sumido.
2: Linda. Jaqueline, um beijo, linda. Fica com Deus aí, galera. Da 98.
0: Valeu, valeu, Teteo. Recebemos aqui também mensagem. Parabéns, Ituitaba. Pessoal lá, o Walter de Tupaciguara, em Minas Gerais, que tá com a gente todo dia, mandando um alô aí pra Ituitaba. Ó, foi até difícil. Ituitaba, que tá fazendo aniversário hoje. Valeu demais. Tamo junto, galera de Minas Gerais, que é parceira nossa aqui do Acorda Rio, da Rádio Globo. Tamo junto.
3: Bom dia, Fafá. Bom dia, Vicky.
0: Bom
3: aqui
0: dia.
3: Quem vos fala é o pastor Josué.
0: Olha aí, Josué. Tudo bem?
3: Um abraço a todos.
0: Abraço,
3: deixa
0: meu amigo.
3: Deixa eu falar. Trânsito fluindo maravilhosamente, sentido São Paulo, Dutra, 5.5. Mas no sentido centro da cidade, tudo parado.
0: Normal.
3: Tudo parado. Quero mandar um abraço nesta madrugada para o meu amigo Márcio Soneca, para o meu amigo motorista Carlos Eduardo, para os meus amigos da Verão, Gilberto, Rimé, também um abraço. E a todos da empresa Verão da Serra, um abraço.
0: Boa.
3: A todos, ficam todos na santa e gloriosa paz. E também um bom dia maravilhoso a todos os ouvintes da 98. Ficam com Deus.
0: Valeu, Josué. Bom dia, Sueli.
4: Bom dia, Vicky. Bom dia, ouvintes da Rádio Globo. Acorda Rio. Que nossa quarta-feira seja a melhor quarta-feira da semana. Bom dia, minha amiga. Bom dia, Fabiano. Onde quer que você esteja, Um tá bom de descanso, meu amigo. Acorda, Rio. Eu me deitei e dormi. Acordei?
0: Por quê?
4: O Senhor me sustentou.
0: Amém.
4: Beijo no coração de todos.
0: Valeu, Sueli.
5: Gente, bom dia, vamos nós.
0: Fala, Bolão.
5: Excelente quarta-feira pra todos nós. E deu flusão, hein?
0: Rapaz.
5: Sempre Bolão, Paraíba do Sul.
0: Deu tudo certo, né? Graças a quem? Ao grande Fábio. Amém. Obrigada, Fábio.
6: Bom dia, Vitor. Aqui é o Celso Messias, Venda Velha.
0: Fala, Celso.
6: Saudações, fica hoje.
0: Saudações.
6: Tá arrebentando, Vitor. É isso aí. Parabéns pelo seu trabalho.
0: Estou arrebentando porque vocês estão comigo, me dando força, participando, chegando junto. 97.9988, aproveitando para liberar para você brindes, porque sim, a gente já começa liberando coisas boas para você. 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

0: 6h16, estamos de volta com a Acorda Rio e é o seguinte, quem perdeu algum objeto durante o Rock in Rio terá 30 dias corridos após o encerramento do festival, que foi domingo, para recuperá-lo. Os itens entregues ao setor de achados e perdidos ficarão armazenados durante esse período. Depois do prazo, o que não for recuperado será doado a instituições parceiras. Mas atenção, tá? Para registrar um objeto perdido, o prazo é menor, de apenas 7 dias após o fim do festival, ou seja, essa semana ainda. O pedido deve ser feito pela plataforma de achados e perdidos do Rock in Rio. Caso o objeto seja localizado, o proprietário será avisado por e-mail ou SMS. Também será possível acompanhar a situação do pedido pelo portal, usando o número de protocolo. Em caso de disputa sobre a propriedade, o item ficará retido até que a situação seja resolvida. É isso, né? Aquilo que eu falei na abertura do programa. Se você perdeu alguma coisa, vá atrás. Tô um pouco encucada como certos objetos estão perdidos na cidade do rock. Mas tá tudo tranquilo, tá tudo bem. Não estamos aqui pra julgar ninguém, entendeu? Mas vai de cueca, óculos escuros, assim, passando por aliança, brinco, bolsa inteira. Eu entendo que tava chovendo, que a correria, coisa e tal. Mas vá atrás, porque as coisinhas estão muito bem guardadas. E você pode recuperar seus objetos pessoais, ok? 6h18, tocando nosso barquinho em frente. 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E a galera tá chegando junto aqui no WhatsApp, 97.9988. Bom dia!
1: Bora, bora, bora, bora, Vicky.
0: Bora, bora,
1: bom
0: bora, bora,
1: dia,
0: bora, bora, bora.
1: Bom dia, bom dia.
0: Bom dia.
1: E o Vascão, hein?
0: Passou,
1: tô
0: né,
1: na
0: rapaz?
1: Semifinal sul-americana, Copa do Brasil. Tô tirando onda, hein? Dois canequinhos aí pros secadores ficar secando. Grande dia, né? Pô, dê um bom dia pra todo mundo aí, né? Aqui na posse tá 5.5, Nova Iguaçu tá só light. As pistas tá tudo molhada ainda, muito escorregadia, tá? Totalmente atenção aí, todo mundo aí. Grande abraço.
0: Valeu, valeu, é nóis.
2: Bom dia, Vic. Bom dia, Rádio
0: Bom
2: Globo.
0: Dia.
2: Léo Sendão de Além, Paraíba.
0: E aí?
2: Rio Teresópolis fluindo. Mas eu queria mandar saudações tricolores, nosso explosão. Mais
0: saudações.
2: Um pouco aí. Vai passando, São Fábio. Um abraço a todos, ótima semana.
0: São Fábio, gostei. Salve São Fábio, salve muito. Bom dia.
3: Bom dia, bom dia, Rádio Globo. Bom dia pra geral. Aí quem fala é o Thiago, de Itaboraí.
0: Fala, Thiagão.
3: Que essa quarta-feira venha ser de bênção pra nós. Muita chuva em Itaboraí.
0: Ah, é?
3: Mas vambora pra cima, cara. Eu quero dizer que o Flamengo vai ser campeão do Brasileirão e da Libertadores esse ano.
0: Ih,

0: nós vamos ganhar Brasileirão e a Libertadores, Flamengo na cabeça, porra. Saudação rubro-negra pra todos os flamenguistas de plantão aí. Vambora. E pó de arroz deu sorte ontem, quase o Fluminense eliminado, hein? Quase que toma, hein?
1: Cozinha. Calma.
0: É o Mengão, pô.
1: Calma. Passamos. Vasco ganhou também. Passou também. Calma. Tá todo mundo feliz.
2: Fala, Vic. Bom dia. Bom dia, ouvintes da Rádio Globo. Que é Couto, guarda municipal de São Gonçalo.
1: E aí, Couto?
2: Meu Vascão passou, feliz da vida.
1: Aê.
2: Feliz também que o Fluminense passou.
1: Boa!
2: Um abraço a todos da Rádio Globo. Um abraço a você, Vic.
1: Aí, eu gosto assim. Tamo junto. 6h20.
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0: 6h29, estamos de volta com o nosso Acorda Rio. Você pode mandar sua mensagem para cá, 97.99988. E ó, é o seguinte, idosos com 60 anos ou mais terão uma nova opção gratuita de atividade física em Campo Grande, na Zona Oeste do Rio. Isso a partir de hoje já. O projeto Segurança Presente em Movimento começa às 10 da manhã no Colégio Estadual Professora Gianete de Souza Coelho Manarino. A iniciativa vai oferecer aulas gratuitas e orientadas, aliás, de exercícios físicos, com o objetivo de estimular hábitos saudáveis, melhorar a mobilidade e a autonomia, além de promover a convivência social entre os participantes. Campo Grande será a primeira base do Segurança Presente a receber o projeto, funcionando como experiência piloto. A intenção é que, de acordo com os resultados, a iniciativa seja gradualmente levada para outras bases do programa no estado. Então, galera aí de Campo Grande, a partir das 10 da manhã vai rolar atividade física. Idosos com 60 anos ou mais, todos convidados ali para a base Segurança Presente em Movimento no Colégio Estadual Professora Jeanette de Souza Coelho Manarino. Eu gosto desse tipo de notícia. Gosto mesmo, porque eu sei que a galera tá na pista desde cedo. Eu sei que a galera 60 a mais tá na atividade. Já passou aquele cafezinho, como diz Fabiano Melo, que está na escuta. Passou aquele cafezinho pra deixar de ser otário, né? E aí já tá buscando aquela atividade, botar o corpo em movimento, já começar o dia, como naquele pique. E a galera também tá chegando junto aqui no 97.99988. Bom dia!
1: Bom dia, Vicky.
0: Oi, Paulinha.
1: Paulo Realengo, tudo bom?
0: Tudo.
1: Só para informar que o trânsito na Brasil de Realengo, a Irajá tá uma uva, sem trânsito nenhum. Depois ali em Vigário, funindo um pouquinho, tá um ano e para. Mas tá tudo fluindo bem nessa manhã. Um abraço aí a todos. Ah, Vicky, ganhamos o jogo ontem.
0: Aí, ó.
1: Masculino do voleibol já ganha, passou pela primeira.
0: É isso.
1: Beijo, beijo.
0: Pra cima, beijo.
2: Bom dia, Rádio Globo.
0: Bom dia.
2: Bom dia, menina Vicky, sua linda.
0: Tudo bem?
2: Vamos que vamos pra mais um dia abençoado.
0: Amém.
2: Levantar, né? Tomar aquele cafezinho pra deixar de ser otário.
0: Aí, ó.
2: Trabalhar, que não nasceu bonito, não rico.
0: É isso.
2: E vambora, Fafá, vambora, Fafá. Só em casa, deitado.
0: Tá nada, ele já viajou, boa, rapaz. Ele já viajou.
2: Sou danado. Vamos que vamos. Abraço pra todos aí, uma ótima quarta-feira.
0: Pra nós. 6h32, bom dia.

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1: Hora de saber como é que tá o trânsito, Milena Viana, bom dia.
2: Bora ver aqui, muito bom dia pra você, pra todo mundo que tá ligadinho aqui na Rádio Globo, começando com destaque sobre a zona sudoeste. Segundo o Centro de Operações da Prefeitura, tem uma faixa ocupada na Avenida Armando Lombardi, na altura da estação do BRT Jardim Oceânico, no sentido Recreio, por conta de um carro enguiçado. Tô observando movimentação nesse momento boa pro motorista, mais atenção redobrada nesse trecho. Quem segue no sentido contrário, sentido Jardim Oceânico, tá encontrando boas condições nesse momento. Atualizando também, elevado Paulo de Fronten já apresenta trânsito lento em direção à zona sul da cidade. Pelo viaduto 31 de março, o motorista encontra melhores condições em direção à zona sul da cidade. 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Daqui a pouquinho eu tô de volta, Vicky.
1: Beleza, Mi, valeu, até já. 6h37.

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0: 6h46, estamos de volta com a Acorda Rio já na nossa reta final, mas você pode e deve participar. 97.9988. Seguinte, trabalhadores da saúde e pessoas com comorbidades passam a receber, a partir de hoje, a vacina atualizada contra a Covid-19 na cidade do Rio. O imunizante está disponível em 242 unidades de atenção primária do município. Entre as comorbidades contempladas estão diabetes, obesidade mórbida, síndrome de Down e doenças renais, neurológicas ou hepáticas crônicas. A lista também inclui pacientes com doenças cardíacas, hipertensão em condições específicas, pneumopatias crônicas graves, distrofias musculares e outras condições definidas pelo Ministério da Saúde. A vacinação continua disponível para idosos a partir de 60 anos, gestantes, puérperas, pessoas imunocomprometidas e pessoas com deficiência permanente. Para receber a vacina, é necessário apresentar documento de identidade e, se disponível, a caderneta de vacinação. Beleza? 97.9988, a turma tá na pista. Bora liberar o áudio, bom dia.
1: Bom dia, Vicky linda. O Verdadai hoje perdeu a hora.
0: Ih.
1: Acordei 5 horas, liguei o aplicativo, não tocou nada que me animasse a descer.
0: Ih.
1: Eu geralmente desço vazia, mas se perder a hora no trânsito, né? Não tem como, porque perdeu a hora já tá trânsito.
0: Verdade.
1: Vou descer vazia. Me obrigaram, né? a tirar o dia de folga. Então, amanhã hoje não trabalha.
0: Justíssimo.
1: Uma ótima quarta-feira pra vocês. Que Deus abençoe a quarta-feira de cada um. E amanhã eu tô na pista de novo.
0: Daizinha, só passar um café, pegar um pão e depois ver uma televisão. Olha aí, ó que tranquilidade. E claro, deixar a Rádio Globo aí tocando. Daqui a pouquinho a gente vai liberar o tema do dia. Você participa. Fechado?
2: Bom dia, Vicky. A pergunta é, você tá bom?
0: Tô boa, bom dia.
2: Vamos que vamos, rapaziada.
0: Bora.
2: Dia abençoado. Caxias tá 5.5. Cadê o Fafá? Fafá nem aparece, nem das caras.
0: Tá na África.
2: Tá acabando, hein, Fafá? Tá acabando, hein?
0: Calma, acabou de começar.
2: Vamos, rapaziada. Um ótimo dia pra todos, hein? Papai do céu abençoe.
0: Amém.
2: Fui. Johnny de Caxias.
0: Estou com muita saudade do Fabiano? Sim. Faz toda a diferença? Sim. Mas ele também merece descansar, né? Beijo, Fafá.
3: Só em casa, beijo.
4: Rádio Globo, é nóis.
0: É nóis.
4: O Astro na voz.
0: Fala,
4: tudo
0: Astro.
4: Parado aqui na Avenida Mark King Jr. Vicente de Carvalho, não sei o que aconteceu. E é isso.
5: 632.
4: Tô meio triste porque o Vasco e o Fluminense ganhou. Tu achava que eles tinham que perder.
0: Ué,
4: saiu
0: que
4: fora,
0: isso?
4: Mas tá tudo válido.
0: Rapaz, que baixo astral.
6: Bom dia, Rádio Globo. Bom dia, Vicky. Fábio do Recreio. Galera, vamos prestar atenção que acabou de ter um acidente, né, no túnel do saída do Joá para São Conrado. Uma moto e um carro. Só tá uma pista.
0: Complicada.
6: Liberada. Então, a galera que tá saindo da Barra tá perdendo tempo. Um abraço.
0: Valeu,
6: parabéns,
0: Fábio.
6: Fluminense. Parabéns, Vasco.
0: É isso. Beijo.
7: Bom dia, povo.
0: Bom dia, bom dia.
7: Paz, amor, felicidade para todos.
0: Bora.
7: Em Sulacap para Parque Olímpico 5-5.
0: Top.
7: De boa. A única coisa que não foi bom foi o BRT.
0: Ah, é?
7: Muito cheio. Muito cheio. Dava nem para respirar. Sobrou até para minha marmita, entornou toda.
0: Ah. Que vacilo.
7: Fica com Deus aí, Miguel de Campo Grande.
0: Pô, Miguel, que vacilo. A marmita não, não pode mexer com a marmita não, que é coisa séria. Ó, abraço aqui pro presidente, que mandou bom dia com Jesus Cristo, sem ele nem tenta. Aqui em São Cristóvão, tempo de uma pequena melhorada, graças a Deus. Ele tá indo de São Cristóvão em direção à Gávea. Ó, 97.9988, manda seu áudio pra cá.

0: Duquinha, Diego e Vitor Hugo Tubarões. Gosto muito.
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0: Seguinte, a CIE oferece hoje quase 2.000 oportunidades de estágio e aprendizagem para estudantes e jovens. A ação será realizada no Via Brasil Shopping, na Zona Norte do Rio, das 10 da manhã às 4 da tarde. Ao todo, são 1.899 oportunidades, sendo 1.188 vagas de estágio e 711 para aprendizes. Durante o evento, os interessados poderão fazer o cadastro no CIEE, consultar as vagas e receber orientação para oportunidades compatíveis com o perfil. Para estágio, há chances em áreas como administração, direito, contabilidade, entre outros. A ação acontece no piso L1, próximo à entrada principal do shopping, que fica na rua Itapera, número 500. Vamos fechar o Acorda Rio? Seguinte,

0: voz começa a melhorar, ou talvez só na sexta ou no sábado mesmo. Fora que tem resultado de promoção, par de ingressos pra curtir o Whindersson Nunes. Saindo para ela, Gláucia Teixeira do Nascimento, final 0991. Assim a gente fecha o Acorda Rio, vem aí a propaganda eleitoral. Na sequência tem no ar o nosso Morning Show e você não sai daí não. 6h57.
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5: O técnico do Flamengo, Leonardo Jardim, é totalmente pés no chão, mesmo diante de um cenário positivo, com 5 vitórias consecutivas, e que lembra o início do seu trabalho, quando atingiu 7 partidas com vitórias ininterruptas.
6: São ciclos positivos. Esse ciclo, antes da Copa do Mundo, foi um ciclo extremamente positivo. Depois tivemos uma quebra e com certeza que a crítica não entende, mas nós dentro soubemos o porquê, porque acho que ficou claro, estarmos 2 meses sem metade da equipa, sem treinar junto e depois chegarem alguns que durante 2 meses não competiam, foi difícil a gente voltar a colocá-los. Os timings têm que ser coordenativos, é como no teatro, não tem que deixar a deixa para o outro, tem que treinar, não pode chegar ali no dia do teatro e não, tem que fazer a cena.
5: O Flamengo volta a campo nesta quinta-feira, diante do Del Valle, no Maracanã, jogo da volta das quartas de final da Libertadores da América. O rubro-negro pode perder por 1 gol de diferença que avança à semifinal.
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2: 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Ô, Maca.
3: Oi.
2: Bom dia.
3: Bom dia.
2: Simbora começar mais uma edição do No Ar, quarta-feira, meio-dia de semana, e teremos um teminha maneiro hoje.
3: Bem diferente, eu quero saber o seguinte, qual famoso você gostaria de encontrar na rua? Tem algum, Vic?
2: Ah, vários, né? Imagina tirar uma foto com a Xuxa, de repente.
3: Seria legal, né?
2: Muito, com a Fátima Bernardes.
3: Pô, seria top.
2: Pois é.
3: Eu queria Ana Castela.
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2: Já pode começar a mandar seu áudio pra cá, 97.9988. Áudio mais criativo, tem prêmio no final.
6: Pedi autorização, era pra cantar essa música.

0: 7h36, essa musiquinha já me remete a uma notícia bizarra, Maca.
1: Notícia bizarra, ocorrência em escola.
0: Por que que seria bizarro?
1: Vou contar pra vocês. O seguinte, olha, uma brincadeira com spray, com cheiro de pum. Provocou pânico em uma escola na Flórida, nos Estados Unidos. E acredite se quiser, Vicky, levou 3 estudantes ao hospital.
0: Como é que é?
1: O caso aconteceu na semana passada, na última sexta-feira, depois que um aluno borrifou a substância em diferentes áreas do colégio. Segundo as autoridades locais, cerca de 10 estudantes precisaram de atendimento médico após relatarem dificuldade para respirar e outros sintomas foram provocados pelo forte odor. Olha, 3 deles foram encaminhados para o hospital, acredite se quiser.
0: Gente.
1: A escola entrou em regime de segurança máxima. As áreas atingidas foram isoladas. Pois é, tudo isso por conta daquele sprayzinho fedorento, sabe?
0: Não devia ser qualquer spray, né?
1: Claro que não, né?
0: Devia ser um potente.
1: Exatamente, era algo bem, bem, bem forte. Tanto é que as crianças, inclusive, foram parar no hospital. Eu sei o seguinte, brincadeira de mau gosto, hein? Difícil isso, hein? Ficar, porra, cheirando pum é complicado, né?
0: Você lembra daquele bonequinho que a gente tinha quando criança? E tinha cheiro de pum?
1: Ah, é verdade.
0: Que levava pra escola?
1: Cara, mas nada se compara a esse odor aí que estão vendendo na internet, né?
0: É sobre isso. Eu ia falar que uma coisa é o bonequinho, que aí sim é, entre aspas, brincadeira de criança.
1: Sim.
0: Agora, um spray que leva os seus colegas pra um hospital, meu brother.
1: Exatamente.
0: A brincadeira atingiu um nível, assim, altíssimo.
1: Altíssimo. Eu sei o seguinte, cara. Você vai na internet, você entra nesses sites aí de... compra coisa, né, de fora do país aí, importa e tal. Cara, o que mais tem é esse tipo de produto. Então você aí fica ligado pra ver se o seu filho, adolescente, não está comprando esse tipo de produto, levando pra escola de forma irregular e causando esse tipo de ocorrência, beleza?
0: Recado dado, Macaxeira.
2: Esse bloco não é recomendado para menores de 12 anos.
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0: Hora de saber das informações do trânsito com a gente hoje, tá? A Milena Viana. Fiquei sabendo, um passarinho me contou aí, que eu acho que o Leozinho Vieira é papai, que nasceu o filhinho dele, por isso que Milena Viana está com a gente. Então, felicidades ao nosso Léo Vieira, nosso parceiro. Milena, sempre muito bem-vinda. Bom dia, minha amiga. Como é que tá o trânsito?
4: Bom dia, Vicky. Agora com destaque sobre o túnel de São Conrado, porque tem uma faixa ocupada por conta de um acidente entre carro e moto no sentido Gávea. Tô observando o trânsito lento pro motorista. Muita paciência, porque também já tô observando reflexos pro motorista na ponte da Joatinga e também para quem vai acessar a Avenida Embaixador Belardo, aliás, Avenida Vinícius Valins, o motorista encontra dificuldades. No sentido contrário, estou observando boas condições pelo elevado das bandeiras, o motorista não enfrenta problemas. Pelo Alto da Boa Vista, nesse momento, estou observando boas condições nos dois sentidos, o motorista encontra boas condições também. Pela Autoestrada Grajaú-Jacarepaguá, está melhor que a linha amarela, que apresenta dificuldades em direção à Barra da Tijuca, na altura de Inhaúma. No sentido fundão, estou observando trânsito lento na passagem por Bom Sucesso, com reflexos também na altura de Inhaúma, portanto, atenção redobrada pro motorista nesse momento. Tô observando melhores condições pelo Alto da Boa Vista. 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Daqui a pouquinho eu tô de volta, Vicky.
0: Beleza, Mi, valeu, até já.
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0: 7:37, estamos de volta com o nosso No Ar, o nosso Morning Show. E você tá aqui com a gente, né, nessa quarta-feira, que promete um pouquinho menos de chuva, pelo menos. Já dá uma animada, né, Maca?
1: Com certeza. Agora, parar total de chover só na sexta-feira, beleza, gente? Então, é importante sair com o guarda-chuva de casa, tá? Fica aí o recado, na sexta-feira, sábado, domingo, aí esses dias não chove. Beleza? Pelo menos de acordo com a previsão, né? A gente tá acreditando nisso.
0: O Menino Sol. Tá de férias?
1: Acho que vai demorar um tempinho pra ele voltar a brilhar no Rio de Janeiro.
0: Ah, poxa vida. Mas o que pode brilhar aqui é você, no 97.9988, contando pra gente aí qual famoso você gostaria de encontrar na rua. Por que que a gente chegou nesse tema, Maca?
1: É o seguinte, o Rodrigo Santoro conhece, já ouviu falar?
0: Ô, meu querido.
1: Pois é.
0: Olhe para os meus olhos.
1: Viveu uma situação curiosa ao ser abordado por um influenciador nos Estados Unidos. Só que esse influenciador não fazia ideia de quem ele era.
0: Mentira.
1: Rodrigo Santoro entrou na brincadeira. O momento acabou repercutindo nas redes sociais. E aí a gente quer saber qual famoso você gostaria de encontrar na rua. Você imagina encontrar o Rodrigo Santoro na rua, assim, de repente? Que coisa, né?
0: Eu fico me perguntando se o Rodrigo sabe quem é o influenciador.
1: É, exatamente. Também não sabe, né?
0: É, né? E aí
1: mas
0: tá
1: ele foi
0: certo.
1: Muito educado, cara. Ele foi muito educado.
0: Ah,
1: assim.
0: Mas ele é, né?
1: Ele foi bem de boa, brincou com a situação e tal. Foi bem legal. E o legal foi a resposta dele pro influenciador. O influenciador perguntou assim, poxa, mas o que você faz da vida? Aí ele respondeu o seguinte, eu finjo que sou outras pessoas.
0: Olha, uma boa definição. Eu fiquei me lembrando de um vídeo que eu já vi da Jennifer Lopes.
1: Uhum.
0: Que também já foi abordada na rua. E aí também, assim, foi falado, né, que não sabia quem era ela. Imagina que você não sabe quem é. Bom, assim, ela foi abordada lá fora. Tô falando assim, no país dela.
1: Uhum.
0: Entendeu? E aí a pessoa não sabia quem era Jennifer Lopes.
1: Aí é demais, né?
0: Mas tudo certo. Tudo bem. 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Válido para qualquer unidade de segunda a quinta, beleza? 97.9988, Gabizinha, solta os áudios aí.
2: Bom dia, tropa do Globo, Flávio, Costa Baixo. Um serviço de porteiro aqui em Ipanema. Então, gostaria muito de encontrar o grupo Sampa Crio. Queria tirar uma foto, dar um abraço apertado nos vocalistas Júnior Vox e JP Sampa. Amo esse grupo de paixão, falam de amor como ninguém, entendeu? Adoro eles, queria muito encontrar com eles. Queria aproveitar a oportunidade de desejar um feliz aniversário com minha esposa, Débora. Tá fazendo aniversário hoje. Débora, te amo, tá? Muita felicidade, saúde, paz. E o resto a gente corre atrás. Forte abraço a todos.
3: Oi, é o Miguel, é o famoso que eu mais quero encontrar na rua, o Cristiano Ronaldo.
1: Olha o Miguel aí, ó.
4: Bom dia, Rádio Globo. Bom dia. Vicky Rossa Cruz. Fala, Maca, o Melheiro da Montanha. Que é o Anderson do Maracanã.
1: E aí, meu parceiro?
4: Cara, que tema legal. Quem eu encontro, famoso que eu gostaria de encontrar? Eu vou até abusar um pouco. Eu queria encontrar alguns famosos. Eu queria encontrar Chico Anísio. Eu queria encontrar Costinha, que já se foram, sentar numa mesa e ouvir umas boas piadas para rir um pouco. Tenho certeza que outros teriam grandes piadas para contar. Grande abraço e bom dia.
0: O rapaz já quer falar com a galera do outro lado da vida, fica um pouquinho mais complicado.
1: É mais difícil, né?
0: Menos chance da gente encontrar, assim,
1: vou
0: né?
1: Vou falar pra vocês que eu não queria encontrar com esses na rua, não, tá? Com todo respeito, assim, né? Com todo respeito. Vou te contar uma história boa, Vicky. Eu tava de férias, né? Agora, recentemente, tava em Petrópolis, né? E aí, um fim de semana, eu, pô, saí cedinho e tal, não sei o quê. Encontrei, tu sabe com quem?
0: Quem?
1: Encontrei, né? Reinaldo Gianecchini, acredita?
0: Sério?
1: Ele tava com uma peça em Petrópolis, e aí era domingo de manhã, a peça acho que foi sábado à noite. Ele tava andando pelo centro da cidade, uma cena um tanto quanto inusitada. Eu olhei e falei, ih, olha só quem é! Eu não abordei, obviamente.
0: Eu ia perguntar agora
1: não
0: se você
1: abordei,
0: tinha falado com ele.
1: Não abordei, porém, sabia que ele estava presente na cidade. E é engraçado, porque assim, a galera ficou olhando, tipo assim, será que é? Será que não é? É engraçado, né?
0: Sabe quem eu tietei? Eu não me aguentei. Foi mais forte que eu, mas é porque eu fui incentivada também. Eu tava lá no espaço da Globoplay, no Rock in Rio. E aí a gente tava gravando e tal. E aí apareceu a Gabriela Prioli.
1: Uhum.
0: Que é uma apresentadora, professora, advogada que eu admiro muito. A maneira como ela fala em rede social, acho que ela traduz muitos assuntos difíceis pra gente, assim, pessoas comuns.
1: Uhum.
0: E aí, quando eu vi, eu falei, caraca, é muito alta. Uau! Sabe aquela coisa meio assim, né? E eu sou muito baixinha, então realmente eu tenho que olhar muito pra cima. E aí eu fiquei naquela, cara, vou falar, não vou falar, vou falar. Só que eu comentei com a pessoa que tava do meu lado que eu era fã. E aí a pessoa ficou, vai lá, agora. Ó, ela tá saindo. Aí eu fiquei sem graça, aí fui lá e falei, dei aquela cutucadinha assim, oi, Gabriela, aqui embaixo, tudo bom? Com licença, desculpa te incomodar.
1: Ai,
0: posso tirar uma foto? E na hora que foi tirar a foto, ela ainda falou, pra Beca, nossa Beca tava comigo, né, aqui no marketing. Aí tirou a foto e falou, olha, tira da barriga pra cima, porque aí não vai parecer que eu tô tão abaixada.
1: Eu vou falar, assim, é difícil encontrar famosos, famosos. Eu encontrei uma vez, no recreio, eu tava correndo... na beira da praia, encontrei com o Túlio Maravilha, acredita?
0: Olha! Só que, pra você, então, tá doido?
1: Só que o Túlio tava com a esposa, com os filhos, eu não quis abordar. Mas, obviamente, ele percebeu, porque eu olhei, e eu corro sem óculos, a miopia me atrapalha, né? Aí eu olhei de novo, quando chegou perto, eu tive que olhar de novo pra ter certeza que era, né? Então ele percebeu que eu tava olhando, só que eu não abordei, porque tava com a família, eu fiquei meio assim de abordar, né?
0: Ah, cara, são muitas histórias, né? Falei aqui da Gabriela. A Gabriela foi uma simpatia comigo, você vê. Fez essa brincadeira aí, se abaixou, tirou foto. Enfim, muito legal também quando a gente aborda e tem esse carinho, né? Ela agradeceu pra caramba.
1: Legal.
0: O fato de eu ter falado com ela, falado que admiro o trabalho dela. Enfim, 97.9988, conte boas histórias, como o Maca trouxe aqui algumas, eu também. E a gente quer saber a sua história. Quem você gostaria de encontrar? O que você faria, né?
1: Eu encontro todo dia Vitória, sabia?
0: Veja você. Eu já desembarquei em São Paulo e vi Galvão Bueno sentado no aeroporto.
1: Opa.
0: Como uma pessoa comum, como eu e você.
1: Ai.
0: Esperando um voo atrasado.
1: Esse aí eu ia abordar, tá? Esse aí eu ia.
0: Eu fiquei com vergonha, mas na mesma hora eu liguei pro meu marido. É o Galvão! Tá no aeroporto! Imagina, quem é estranho de estar no aeroporto sou eu, não ele, né?

0: 8 em ponto, estamos de volta com No Ar. E eu queria dizer a você que está aí do outro lado que em certos momentos a gente se dá conta dos privilégios que temos. Por quê? Porque Gabi alcança todas as notas de Isa, vai além, e a gente tem esse privilégio aqui no estúdio, entendeu? Tava ela aqui já cantando, coisa e tal. Eu fico imaginando, ô Gabi, que famoso que você gostaria de encontrar assim na rua? A Isa, eu acho que seria uma belíssima foto, um belíssimo feat. Não é não, Maca? Imagina a Isa e Gabi.
1: Ah, com certeza. A gente já tem exemplos, né, da Gabi fazendo feat com as pessoas por aí, né?
0: Tá famosa com Defante,
1: pois
0: né, rapaz?
1: Pois é, ela tá
0: viralizada.
1: Outro patamar. Pois é, tá fazendo um negócio bombar, né?
0: Arroba Gabi Marina 1. Dá uma olhada lá no que ela fez com Defante. Dá uma olhadinha. Não?
1: Pode olhar, pode olhar. Recomendo olhar, recomendo.
0: Eu recomendo também.
1: Eu recomendo.
0: Fortemente. Mas e você? Quem você gostaria de encontrar na rua? 97.9988. Qual o famoso? Lembrando que o áudio mais criativo leva um voucher de R$150 para o restaurante Bauru, válido para qualquer unidade. De segunda a quinta-feira. Ai, que beleza, vamos?
2: Bom dia, bom dia, bom dia, bom dia, Rádio Globo.
1: Bom dia.
2: Luna Voz, aqui de Jacarepaguá, bairro do Tanque. Olha aí de novo, hein? Tô na área, derrubar é pênalti. E o famoso que eu gostaria de encontrar na rua é o Tirulipa, o filho do Tiririca. Ele é nota mil, muito engraçado. E com certeza eu ia perguntar pra ele se os shorts que ele compra só tem pra criança. Valeu, Rádio Globo!
0: Valeu!
3: Ô, Vic, bom dia de novo.
0: Ah,
3: olha só, se eu tivesse que tirar uma foto com o artista, aí tem muitos artistas, muito mesmo. Mas um que eu gostaria de tirar seria a Xuxa, Roberto Carlos, Tony Ramos. Amo a Glória Pires, entendeu? E aquilo, tem muitos artistas aí na Globo, sempre teve cantores, entendeu? Mas esse eu gostaria que se eu pudesse tirar uma foto, eu tiraria com ele, tá? Um beijão, Vicky. Cagá, um beijo, Cagá. Você é demais com essa gargalhada. Um beijo, Vicky. Fica com Deus.
0: Valeu, Teteu. 97.9988. Ô, Maca, também pode comentar lá no Instagram, né? Arroba rádio.globo.
1: Com certeza. Fotinha de menina Caiete, inclusive, no perfil hoje, tá? Você pode deixar o seu comentário dizendo aí qual famoso você gostaria de encontrar na rua.
0: É isso. Daqui a pouco a gente vai dar uma olhada lá, ok?
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0: Milena Viana tá na área. Oi, Mia.
5: Atualizando agora a movimentação na Avenida Francisco Bicalho. O motorista que está em direção à Cidade Nova está encontrando dificuldades na altura da Avenida Pedro II. Para quem acessa pelo viaduto do gasômetro, estou observando o trânsito bem lento. Nesse momento, você motorista que sai do gasômetro em direção ao centro, de preferência, pela Via Expressa do Porto, estou observando melhores condições. Pela Avenida Presidente Vargas, fluxo intenso em direção à Candelária, principalmente na altura da Central do Brasil, mas, por enquanto, sem grandes problemas para o motorista. No sentido contrário, sentido Avenida Francisco Bicalho, estou observando boas condições também. 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Daqui a pouquinho eu tô de volta, Vicky.
0: Valeu, Mia, até já. 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

0: Cacheiro 818, tamo de volta. Essa musiquinha aí me faz lembrar o quê? Que Rebobina é daqui a pouquinho ao meio-dia. Só pra contrariar, rolando por aqui. E muito mais a partir do meio-dia. Foi só um gostinho, um sabor.
1: Aquelas músicas que fizeram parte da sua vida, né? Isso, Vic?
0: É isso. E outra coisa importante também é que tocaram três na sequência. Então, você sabe, anotou três musiquinhas que tocaram na Rádio Globo. Site ou app, é só se cadastrar direitinho. 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
1: Eu posso participar?
0: Não.
1: Não, né?
0: Não.
1: Iria ir nesse encontro,
0: você
1: tá?
0: Você pode fazer, ligar, de repente, assim, pra algum contato famoso do seu telefone. Entendeu? Famoso, sim. Famoso na empresa, não é famoso publicamente. Entendeu? Que, de repente, pode te dar aí um convite.
1: Qual o contato mais famoso da sua lista, o Vic?
0: Leonardo Macaxeiro.
1: É?
0: É.
1: O meu, eu posso dizer que é o DJ Brinquinho. DJ Brinquinho é um contato famosíssimo que eu tenho.
0: É, forte, né?
1: É, esse é um abraço pro DJ, né?
0: E hoje ele tá sorrindo de orelha a orelha.
1: Tá feliz da vida com o Vasco da Gama, né?
0: É, daqui a pouco a gente vai falar de Vasco. Mas vamos falar de famoso que você gostaria de encontrar na rua. 97.099.88. Libera aí, Gabizinha. Calma aí. Problema foi meu. Sorry.
2: Não, é a tropa da Rádio Globo, número 1 do Brasil. Fala, Vic.
0: E aí?
2: Fala, tamo junto, rapaziada, aqui é o Xavier. Pera, o famoso que eu queria muito conhecer, sou baita de um fã. Né? Queria muito conhecer de verdade, é o Ronaldinho Gaúcho, mano.
0: Boa.
2: Acho que ele é um cara super vibe pra frente, super vibe boa. Né? Pelo menos assistindo na televisão, parece isso. Tamo junto, número
0: no
2: Brasil.
0: Nice.
3: Bom dia, amigos do Noir, Luciana de Mesquita.
0: Oi, Lu.
1: E aí, Lu?
3: Um artista que eu gostaria muito de encontrar seria Carlinhos de Jesus. Nossa, eu amo aquele homem, amo. Eu sei que ele não ia poder dançar comigo, mas pelo menos uma foto com ele eu ia tirar, igual eu tirei com o Maca.
1: Só não sei dançar, Lu.
4: Bom dia, Rádio Globo. Sou Lorena e eu quero conhecer o goleiro do Fábio do Fluminense.
1: Olha!
0: Gostei.
5: Bom dia,
0: anota,
5: Rádio Globo.
0: Anota.
5: Eu sou aqui, querido. Então, a pessoa que eu queria encontrar no meio da rua era Paola Oliveira. Ô, mulher bonita. Pensa numa mulher bonita é essa. Eu sou muito.

0: fã dela, mas é aquilo, né? Se minha mulher estiver ouvindo a rádio agora, vai dar problema mais tarde.
1: Vai nada.
0: Agora, uma pessoa que eu encontrei uma vez, foi na arquibancada de São Januário, vendo o jogo do Vasco, foi Marcos Palmeiras. Ele estava atrás de mim torcendo pelo Vasco também, né? Mas eu não esbocei reação nenhuma também. Só ficamos ali torcendo com o nosso timão. Bom dia, bom dia.
1: Valeu. Paulo Oliveira costuma estar nos sambas aí pelo centro do Rio, né?
2: É, eu queria fazer uma pergunta.
1: Ah.
2: Como ele é muito fã da Paola, né? Será que ele consegue citar, assim, dois ou três trabalhos que ela fez? Ou ele é muito fã por outros motivos?
1: Ah, não sei, né? Não sei. Aí é uma boa pergunta.
2: Mas é, ó, Paola você encontra aí tranquilamente em vários sambas pelo Rio de Janeiro. Ela adora.
1: Tá sempre, ainda mais aqui pelo centro, cara, do Rio, tá sempre por aqui.
2: Fora os ensaios de escola de samba.
1: Exatamente.
2: Que também é certo de encontrar.
1: Não, mas se eu encontro com a Paola, eu também tiro foto com ela e também não sei os trabalhos dela, tá vendo?
2: Amigo, eu também tiro tranquilamente um monte de foto com ela. Eu sou muito fã. Eu acho ela uma grande atriz.
1: Sim.
2: Tá, eu acho que ela interpreta muito bem. Eu acho que ela é uma pessoa que realmente tem muita presença nas redes sociais. Eu adoro os vídeos dela, a maneira dela de se comunicar, se posicionar. Eu sou bem fã da Paola também, tranquilamente tietaria.
1: Teve, mas e... ela tava no... era, qual era o remake que ela fez? Recente
2: agora? Foi agora que ela foi a Heleninha Reutemann.
1: É, exatamente, é. Verdade.
2: E falou desse assunto de uma maneira brilhante, né? Não levou pra esse lado da brincadeira. Mostrou a importância do papel da Heleninha Reutemann pra conscientização. Sim. Desse problema de saúde, né? Paola, somos todos seus fãs. Se quiser vir no ar...
1: Ah, tá mais do que convidada. Pô, sem dúvida nenhuma. Só depende dela.
2: Maca, você faria um café da manhã pra ela?
1: Ah,
2: Maca?
1: Sem dúvida, né?
3: Calma, deixa eu respirar um pouco. Nós somos dois lugares.

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1: Macaxeira, minha pergunta é uma só. Quando é que eu posso criar uma vinheta, além dessa aqui? Dizendo assim, Santo Fábio.
2: Pois é, cara, mais um dia em que o Fábio decide pro Fluminense, né, Vicky?
1: Opa!
2: Fluminense derrotado ontem à noite pelo Platense por 2-1 em Buenos Aires, mas mesmo assim classificado para a semifinal da Copa Libertadores da América. Depois de 3 anos, o Flusão volta a disputar as semifinais. O time argentino ontem, Vicky, partiu pra cima logo no início da partida, pressionou o Fluminense, fez 2-0 no primeiro tempo, gols de Mineiro e Sepúlveda. Mas o Fluminense equilibrou o jogo na volta do intervalo, conseguiu diminuir o marcador com o Canóbio, que fez um jogo muito bom. A torcida tricolor às vezes pega no pé do Canóbio, ontem ele foi muito bem. E aí no fim da partida o Fábio foi decisivo mais uma vez, pelo menos 3 defesas milagrosas, derrota que valeu classificação para as semifinais da Libertadores. Vicky, eu queria fazer um comentário rápido sobre o Fluminense nessa competição. Mais uma vez o Fluminense foi roubado na Copa Sul-Americana, na Copa Libertadores. Mais uma vez, teve uma entrada no primeiro tempo ainda, quando tava 0-0 o jogo, em cima do Hulk. O cara deu um carrinho na altura da coxa do Hulk, assim, um lance bizarro, coisa que a gente não vê normalmente no futebol. A arbitragem deu o amarelo, tem o VAR para revisar e o jogador argentino não foi expulso. Na fase anterior da Libertadores, o Fluminense também foi roubado. É bom a torcida, bom a diretoria tricolor ficar atenta a esse tipo de situação.
1: É sempre um argentino do outro lado, impressionante.
2: É difícil, viu, Vicky?
1: E o Vasco, hein? Ganhou, hein? Chegou na semifinal da Copa Sul-Americana, meu rapaz.
2: Fazia tempo que o Vasco não chegava longe numa competição sul-americana assim. Gols de Bruno Duarte e David, 2-0, Vasco pra cima do Santa Fé, ontem à noite em São Januário, classificação mais do que merecida. Torcida do Vasco ontem fez muita festa em São Januário. E aí o adversário da próxima fase é o Boca Juniors da Argentina, que eliminou o São Paulo. O Vasco tem condições de passar e chegar a essa final, tá, Vicky? O Vasco tá jogando bem, tá vivo nas 3 competições, né? Obviamente que no brasileiro precisa sobreviver, não quer só estar vivo. Mas tem também Copa do Brasil, enfim, é um Vasco que pode bater o fim do ano aí campeão de alguma dessas competições, ou da Copa do Brasil ou da Sul-Americana.
1: É isso, torcemos por isso.
2: Botafogo! Falar de Botafogo rapidinho, porque o Botafogo entra em campo logo mais. Tem jogo do Campeonato Brasileiro, Botafogo e Grêmio, jogo atrasado do Brasileirão, jogo no estádio Nilton Santos. É um Botafogo, Vicky, ainda sem técnico, já são acho que 28 ou 29 dias sem treinador, uma dificuldade imensa para contratar alguém. O Botafogo vive uma situação muito delicada nesse campeonato e se não ganhar logo mais, aí vai ficar ainda mais difícil. Vamos aguardar para ver se o Botafogo se recupera, já que são 6 jogos sem vitória no Brasileirão.
1: E sobre o Flamengo, segue o líder e é isso?
2: Pois é, o Flamengo joga a Libertadores na próxima quinta-feira. Eu vou atualizar ao longo do dia de amanhã como será o jogo da Libertadores do Mengão. Mengão que joga no Maracanã e tá praticamente classificado, venceu o primeiro jogo fora de casa.
1: Muito bem, Macaxeira. Olha, eu vou te falar, dá gosto de te ouvir.
2: Opa!
1: Analisar sobre futebol, viu?
2: Um dia eu chego lá, minha amiga. Tento fazer o meu trabalho da melhor forma.
1: Meu amigo.

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1: Milena, como é que tá o trânsito?
2: Bora ver que atualizando agora a movimentação na rua Jardim Botânico, trânsito lento para o motorista que está em direção à Gávea, na altura da rua Lopes Quintas. Estou observando reflexos nesse momento na altura da rua Humaitá, portanto, quem segue para Gávea, um pouquinho de paciência, porque a Avenida Epitácio Pessoa também apresenta trânsito lento na altura da rua Fonte da Saudade. A Avenida Borges de Medeiros, que seria a alternativa, também apresenta trânsito lento a partir do acesso do viaduto Sanler até a chegada à rua Maria Angélica. Nesse momento, no sentido contrário, sentido túnel Rebouças, estou observando boas condições. Teletrás Pessoa é uma alternativa para o motorista. 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Daqui a pouquinho eu tô de volta, Vic.
1: Beleza, Mi, valeu. 8h35.
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0: muita gente que declara essa música para a pessoa que gosta. Você também, Macaxeiro?
1: Você conhece, Vi?
0: Conheço.
1: Não conheço tanta gente assim, não.
0: Conheço.
1: Confesso pra você.
0: Eu declaro essa música aqui pra Cacá, por exemplo.
2: Ai, que menina mais fofa. Bom dia, meus amores.
1: Bom dia, Cacá.
0: Bom dia.
2: Minha pequerruxinha linda.
0: Você faz meu coração ir de 0 a 100 em menos de um segundo, Cacá.
2: Ai, olha, eu vou ser. Eu fico. Ontem eu tava comentando com o Tigrão sobre você, sabia? Vou rasgar a seda mesmo. Eu tava vendo um vídeo seu mostrando coisas que a gente pode fazer com 100 reais. Eu falei, gente, olha como é que essa menina é leve. Eu falei, não, vamos perder rapidinho pra televisão e vou ficar tão feliz.
0: Que isso, gente?
1: Eu agora, também acho.
0: Eu fiquei.
2: Marca?
1: É, não é verdade.
2: Ela flutua. Ela faz a coisa assim, ó. Você vai com ela. Eu falei, olha, meu. Aí Tigrão tá assim, nossa, ela parece uma menininha, né? Eu falei, mas é um mulherão, tá, meu?
0: Ainda vou conhecer Tigrão, ainda terei essa honra.
2: Terá, você vai ver.
0: Ô, Cacá, hoje estamos falando de uma coisa aqui que até tem a ver com televisão também.
2: A
0: gente quer saber o seguinte, se você pudesse encontrar com algum famoso, com quem você gostaria de encontrar, assim, de bobeira na rua?
2: Ai, de bobeira na rua, sim, gente, eu acho que seria uma troca incrível com uma Fernanda Torres.
0: Nossa.
2: Vamos tomar um café, Fernanda? Vamos. Vamos falar amenidades, coisinhas? Vamos dar gargalhadas juntas? Porque, gente, aquela mulher é maravilhosa. Deve ser uma delícia sentar com ela e conversar.
0: É verdade.
2: Eu acho que eu gostaria de encontrar. Agora, um Cauã Raymond também. Não ia ser ruim, não. Cauã, senta aqui um pouquinho pras inimigas morrer de inveja. Você nem fala muita coisa, não. Só bebe café.
1: Na Praia da Reserva, né? Pegando onda e tal.
0: É teu amigo, Maca?
1: Não, um dia eu chego lá, né?
0: Ah.
1: Amigo do Fabiano, ele, né?
0: Ah, entendi.
1: É, os dois lutam jiu-jitsu. Pois é, mesma academia.
0: Eles já lutaram juntos mesmo, é pior que verdade.
1: É verdade.
2: Fabiano tá sempre ali na roda, né? É impressionante, né?
1: Ele não é bobo, Cacá.
0: Olha, eu vou te contar. Eu comecei a ver a série que o Cauã faz no Globoplay. Jogada de Risco.
2: Eu vi tudo.
0: Olha, eu comecei a ver.
2: Tô chocada.
0: Não dá vontade de parar de ver.
2: Não dá, já tô louca pra segunda temporada já.
0: É verdade.
2: Você vai ver quando terminar, você vai levar um choque.
0: É? Não me conta. Não me
2: Todo
0: conta.
2: Mundo muito bem, né? Letícia Colim, um elenco fantástico.
0: Fantástico mesmo.
2: Alexandre, Max Frota, né? Ah, é fantástico. Olha, vale a pena você assistir Jogada de Risco no Globoplay, viu, gente?
0: Legal
2: vale
0: demais.
2: A pena.
0: Ô, Cacá, adianta pra gente aí umas fofoquinhas, umas coisinhas.
2: Olha, daqui a pouquinho vamos falar de uma apresentadora que realizou um sonho. Tava muito, muito feliz, viu? E, claro, ontem a Globo liberou mais babado sobre a Avenida Brasil e foi parar na imprensa internacional.
1: Opa, opa, opa!
0: Ih, amei, já. Então tá bom, até já.
1: Até já, Cacá.

0: 8h59, estamos de volta com o ar, depois de Maroon 5, This Love. Maroon 5 já me faz lembrar Rock in Rio, me faz lembrar o quê? O @radio.globo, nosso Instagram, que tem conteúdos pra você que quer acompanhar entrevistas que rolaram lá no festival, coisa e tal. A gente teve por lá, nossa equipe, você pode acompanhar por lá e também pode participar do nosso tema do dia, né, Maca?
1: Exatamente, fotinha da Caiete com a pergunta: qual famoso você gostaria de encontrar na rua? Posso ler aqui alguns comentários, Vicky?
0: Bora!
1: Seguinte, vamos lá, olha só. Rutilene Duarte: encontrei recentemente o Rodrigo Lombardi, um amor de pessoa, postei a foto no meu perfil.
0: Que legal!
1: Legal, né? A Mara Silva comentou: bom dia, Bruna Marquezine.
0: Lindíssima, né?
1: Tiana Alves: bom dia, Cacá, com o Cauã Raymond.
0: Aham.
1: Pois é, Fada Cristal: Ivete Sangalo e Léo Santana, sonhar não custa nada.
0: É sobre. A Ivete é maravilhosa. Isso aí todo mundo já sabe.
1: Ah, todo mundo sabe, né? Dilmara Ponto Santos: bom dia, Léo Santana. A Lúcia Rangel comentou aqui: Carlinhos de Jesus. A Negra Kiria: bom dia, Fernanda Montenegro.
0: Nossa, imagina.
1: Fabim Bega comentou: as filhas da Ivete são mais artistas que a mãe.
0: Calma, calma. Elas são fofíssimas também. Tiveram a quem puxar, né, Marcos?
1: Sem dúvida nenhuma, vem de família, né?
0: Vem de família, o talento, a autenticidade, ficar à vontade no palco. Acho muito bonitinho de ver quando o artista leva assim a família, sabia? Acho bem fofo. 97.9988, você também pode mandar um áudio pra cá. Lembrando que o áudio mais criativo vai levar um voucher pro Bauru, um voucher de R$150. 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
2: 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E a hora certa.
0: 9:01.
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0: 9h14, estamos de volta com No Ar e chegou aquele momentinho maravilhoso. Até botei uma trilha pra chegada dela, ó. Vai. Pã, pã. Kayete tá chegando pra atualizar a gente das últimas.
1: Ai, cheguei, amores. Cheguei, lindezas de minha vida. Nossa, ó. Do Rodrigo Teaser, um beijo pra ele. Força, Rodrigo!
0: Maravilhoso, cara, que showzaço que ele faz, né?
1: Ah, pois é, mas tá tudo ameaçado, né?
0: Ah, é?
1: Pela família Jackson, que não quer mais que ele apareça na TV cantando nenhuma música. A gente comentou isso, Vicky, semana passada, acho que no Cassino, retrasada, não me lembro. A família proibiu todos os covers, né? Ou quem faz homenagem a Michael Jackson de se apresentar em TV aberta.
0: Meu Deus!
1: E o Rodrigo Teaser tá com medo que isso possa chegar nos palcos também.
0: Nossa!
1: Bem triste com essa decisão. E uma semana antes dessa decisão, ele teve com os filhos de Michael Jackson. E tiraram foto, falaram que ele é maravilhoso, que o trabalho dele é incrível.
0: Gente!
1: Mas na TV aberta, ele não pode mais se apresentar por enquanto.
0: Nossa, não tava
1: uma
0: sabendo
1: pena,
0: mesmo.
1: Né?
0: Uma pois pena.
1: É. Porque ele faz um trabalho incrível, gente. E cultua a cultura, né? Ele faz relembrar, trazer para as novas gerações. Né? Acaba que é um trabalho que ele faz incrível.
0: Ele mantém viva, né? A memória do Michael. E tem a chance de pessoas como eu, que não pude vê-lo no palco, uhum, ver através dele, né?
2: Não, e não é uma coisa de deboche, né, gente?
1: Exatamente.
2: É uma homenagem, né?
0: É.
2: Pois é. Enfim, né?
0: É verdade.
1: Ai, nossa. Ai, vamos que vamos, vidas.
0: Mas vamos lá, fala aí, Maquinha.
2: Apresentador se emociona em entrevista.
1: Sim, meu amor, vamos falar de Marcos Mion, comemorando 5 anos de Caldeirão do Mion. Como o tempo passa, hein, gente?
2: Caramba, 5 anos já?
1: TV Globo reuniu imprensa pra comemorar, fez uma homenagem ao Mion, que tá lá o sábado, sempre renovando o programa. E ele falou da emoção, porque se tem uma pessoa que ama mostrar esse

0: Frequentemente, passa semana, passa mês, passa ano, passa 5 anos e você está vivendo esse sonho ainda. Isso é uma bênção do tamanho do mundo. Então, a alegria é igual, é genuína, é constante dentro de mim. Toda vez antes de entrar no palco, eu ajoelho e agradeço. Agradeço a Deus pela chance de estar podendo viver isso.
1: Olha que legal.
2: Teve uma frase dele que me marcou muito, sabia?
1: Ah.
2: Quando ele falou, quando ele passou o crachá, né? E falou que nunca é tarde pra realizar os sonhos.
1: Exatamente.
2: É, porque isso já é tem importante. Já tinha uma carreira consolidada, sucesso aí na família também, né? O casamento, filhos, pá. E aí o cara vai lá e consegue realizar algo que ele sempre teve vontade e sempre deixou claro que tinha vontade. Uhum. Então é muito legal.
1: E é muito legal porque, gente, uma hora vem. Vai fazendo o seu bem feito, sem prejudicar ninguém, que uma hora vem mesmo, é o seu momento, mas tem que trabalhar. Ai, essa música me mexe, dá tanto gatilho, mas eu tomando, gente, minha pina colada.
2: O Maca tá prontíssimo pra dançar essa com você.
1: Maca, me aguarde.
3: Olha, dançar, eu não vou entregar muita coisa não, tá, Caete? Já adianta.
1: Eu quero fazer minha dança dos famosos com Maca. Categoria tango.
2: Gabriela fechou o tempo. Gabriela fechou o tempo.
1: Ai, Gabi, aceita que dói menos, querida.
2: Esqueça tudo.
3: Só bora, Caete, só bora.
1: Bora.
3: Novela vira sucesso nas redes sociais.
1: Exatamente, gente. Olha, e na imprensa internacional, a Avenida Brasil tá dando o que falar, hein, gente? Ontem a TV Globo lançou alguns nomes que já estão confirmadíssimos na sequência da novela. E olha, principalmente na América Latina, os países que a novela foi sucesso, tá todo mundo ansioso pra sequência de Avenida Brasil 2. E aí, nomes bem curiosos, eu gostei muito. Cris Viana tá no elenco da sequência, acho essa atriz maravilhosa.
2: Adoro.
1: A Carol Lanes, né, que é a Agatha, que é a filha de Carminha Contufão, vai voltar com tudo. Diz que a história vai passar por ela, que vai tentar ajudar a mãe, que tá no lixão. Então, a Eliane Jardine, mãe de Tufão, confirmadíssima. Karine Telles é outra atriz que eu amo. Eu acho que vai brilhar muito, personagem novo entrando aí. Juliano Casarré também, confirmado na novela. Jéssica Ellen, também maravilhosa.
2: Adoro.
1: Essa atriz.
2: É.
1: Claro, da Adriana Esteves, nossa Carminha, não podia faltar. Hernani Moraes é um ator também muito conhecido do vídeo. Pode não ligar o nome à pessoa, mas ele também... E é um excelente ator, viu? Tá chegando com tudo. Nina, confirmadíssima. Débora Falabella. A Letícia Snard, a irmã de Tufão. Lembra da irmã do Tufão?
2: Sim.
1: Aquela esposa do Max? Confirmadíssima. Olha quem tá de volta, Roberto Bonfim. Gente, esse ator é incrível, amo. O Tomás Aquino, que acabou de sair de Coração Acelerado, tá sendo visto como um dos medalhões da TV Globo, emendando um trabalho no outro, e aí já tá escalado pra sequência de Avenida Brasil. Tomás Aquino. Thalita Cara Alta, maravilhosa. Confirmadíssima também, Ravel Andrade. Um que tava sumido, tá de volta, Thiago Rodrigues. Fez muita coisa, gosto muito dele.
3: Boa.
1: Murilo Benício, nosso Tufão, maravilhoso. E Marcos Caruso, que deu uma entrevista curiosa, falando, ixi, vou ter que malhar, mas não espere o Leleco Saradão da primeira versão, não, hein, gente?
2: Muito bom, muito bom.
3: Ah, legal.
1: O Leleco usava uma camiseta regata, sempre com bração.
2: É.
1: Ele falou que vai tentar dar uma malhadinha, mas não é pra esperar muito, não, viu?
2: Eu não sei se eu perdi aqui o bonde andando, mas a Cacau Protásio vai estar?
1: Então, ainda não tá confirmada, mas o público está pedindo na rede social.
2: Muita
1: o nome dela
2: coisa.
1: Não apareceu ainda, mas eles querem muito a Cacau Protásio cantando Amendoim de novo pra gente,
2: eu
1: né,
2: quero
1: gente?
2: Ver. Tu me chamar de amendoim. Gente, não tem como não ter essa cena. Não
1: eu
2: tem
1: também
2: como.
1: Não tem como não ter a Cacau na sequência na mansão do Tufão, né, gente?
2: Ela é incrível.
1: Eu acho, por segundo eu querendo mandar na altura. Se eu fosse...
2: Vai, João Caete, Manuel
3: Carneiro. Você pode.
1: Se Caete. Eu fosse o João Manuel Carneiro, a Carminha vai tentar voltar pra mansão. Ela voltando pra mansão, ela vai buscar a Cacau aonde ela estiver. Bora trabalhar comigo, traste. Bora voltar.
2: Olha aí, já temos o gancho.
1: Já temos um gancho aí, gente.
2: Só depende deles agora.
1: Pode me chamar aí pra coautora, viu, João Manuel? Tô aí.

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1: 9h27, estamos de volta com a casinha.
2: Tô aqui, meu amorzinho, lindeza.
1: Simbora pra segunda parte da nossa edificação.
2: Tô aqui prontíssima. Bora, gente. Bora que é babado.
3: A apresentadora realiza sonho e comemora.
2: Exatamente, estamos falando dela, Patrícia Poeta, gente. Ela disse que realizou o seu sonho. O que, que ela fez? Ela fez a sua estreia nas passarelas ontem, gente. Na Nova York Fashion Week. Olha isso, gente. Tava Xuxa, tava Sasha. E ela desfilou, gente, lá em Nova York, com o filho DJ, o Felipe Poeta. Ela disse que foi um sonho realizado como modelo de uma marca francesa de luxo especializada em alta costura, tá? Valerian Hugues Paris. Uau! No seu Instagram, ela compartilhou o registro do momento do desfile. É bonita, né, gente? Realmente, deu nome lá em Nova York, no Nova York Fashion Week. Ai, queria ter ido, gente. Eu gosto tanto de moda.
1: Mas a gente entende que foi uma questão de agenda, realmente, né?
3: O convite aconteceu, né? Mas as reuniões aconteceram pra que ocorresse, mas não deu.
1: Ai, programa gente, aqui eu todo amo dia, tanto vocês, você não pode deixar a gente. Não.
2: Olha, em breve eu tenho uma novidade pra contar pra vocês. Sim. Tá chegando no momento de eu contar, que nós vamos comemorar juntos, tá? Mas assim, ainda não posso, que eu tô sob contrato.
1: Meu filho assim se sente pronto pra comemorar.
2: Autorizada, eu conto pra você, tá bom?
1: Oba!
2: Já pros nossos ouvintes também.
3: Não, já vamos preparar a festa pra comemorar, Caete. Nem sei o que,
2: Marca,
3: que é, mas
2: por
3: já
2: favor.
3: Vamos curtir as
2: merece, eu vou ir só pra comemorar com vocês, viu?
1: Opa!
2: Bora!
3: Entrevista bate recorde de audiência.
2: Então, gente, olha, ontem Conversa com Bial recebeu Faustão, gente. Vocês não têm noção da audiência que foi esse bate-papo com o nosso Faustão, que está afastado há 5 anos, né, da Globo, e concedeu uma entrevista exclusiva para ele. E aí, falando sobre a sua cirurgia, seus transplantes, ele que tá no auge dos seus 76 anos também, foi perguntado se voltaria à TV. Sabe o que ele respondeu, Faustão?
1: O quê?
2: Fausto Silva disse o seguinte: depois de 64 anos de trabalho, considero que eu já fiz o que podia para a televisão. Ponto. 64 anos é muita coisa, né, gente?
1: É, muita coisa.
3: É muito tempo.
2: Muita coisa. Agora a gente vê como que o público tem saudade desses medalhões da TV, né? Ele disse que a audiência foi, assim, a maior audiência do Conversa até hoje.
1: Nossa,
2: olha que loucura.
1: Que legal.
2: Muito legal mesmo.
1: Merecido.
2: Eu ainda não vi, não vou negar, mas eu tô louca pra ver essa entrevista, tá?
1: Ah, com certeza. Até porque o Bial é um cara que sabe entrevistar de maneira interessante.
2: Exatamente.
3: E então, o Faustão tem história pra contar,
1: então,
3: né, gente?
1: Então, é isso. Você sabendo tirar ali direitinho, você vai conseguir muita coisa.
3: É um cara que vivenciou a TV Globo por anos e anos e anos na liderança de audiência, né?
1: É isso.
3: Então tem muito o que falar e muito o que ensinar também, o Faustão.
2: Ai, gente, eu gosto de saudade do Domingão com aquela maionese, frango frito. Silvio Santos na mistura, Faustão na outra, a gente ali podendo escolher. Ai, eu tenho saudade.
1: É
2: uma garotinha, perninha foveira, judiada.
1: Foveira. Adoro. Cacazinha, você volta amanhã, né?
2: Se Deus quiser, Maca, Vicky, ouvintes, me esperem, viu? Ô, Vicky.
1: Oi.
2: Olha o que chegou aí pra você agora, mas ó. Peraí, segura teu bonde, hein?
1: O quê?
2: Peraí.
1: Tô aqui.
2: Vê se chegou. Atenção, música de suspense.
3: Tan, tan, tan, tan. Tan,
1: obrigada,
3: tan, tan,
1: tan. Tem até aqui uma música de suspense. Cadê? Acho que é essa aqui. Vamos ver se é.
2: Ó. Chegou aí pra você.
1: Tá bom assim? Deixa eu dar uma olhada aqui.

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1: Bora pra saideira, Milena Viana.
2: Bora, fique atualizando agora as condições do elevado das Bandeiras. Tem um acidente entre caminhão e dois utilitários. No sentido São Conrado, movimentação complicada para o motorista. Paciência, porque estou observando o reflexo já na Avenida Armando Lombardi. Motorista que segue pela América está encontrando fluxo apenas intenso, tanto em direção ao Recreio dos Bandeirantes, quanto no sentido Jardim Oceânico. Pela Avenida Lúcio Costa, melhor ainda a movimentação, trânsito livre nos dois sentidos. Nessa manhã de quarta-feira, o motorista não enfrenta problemas nesse momento. 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Beijo, beijo, Vicky. Amanhã eu tô de volta.
1: Beleza, Mi. Valeu, beijo. Até amanhã. 9h35.
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0: Ai, faltando 5 minutinhos para as 10 da manhã. Adoro essa grade do coração para fechar muito bem, em alto estilo nosso no ar. Mas antes temos o quê? O áudio mais criativo de hoje. A gente quis saber que famoso você gostaria de repente encontrar assim, ao acaso na rua.
1: Esbarrar na rua, né?
0: Exatamente. Perguntamos no 97.9988 e temos hoje com a nossa banca avaliadora completa.
1: Hoje tá cheio, né?
0: Hoje tá cheio. Temos, depois de uma votação acirrada, um resultado. Vamos, Gabi.
2: Bom dia, bom dia, bom dia, bom dia, Rádio Globo.
1: Bom dia.
2: Juana Voz, aqui de Jacarepaguá, bairro do Tanque. Olha aí de novo, hein? Tô na área, derrubar é pênalti. E o famoso que eu gostaria de encontrar na rua é o Tirulipa, o filho do Tiririca.
0: Ai,
2: ele
0: adorei,
2: é nota mil, muito engraçado. E com certeza eu ia perguntar pra ele se o short que ele compra só tem pra criança. Valeu, Rádio Globo!
0: Valeu demais, cara. Divertidíssimo. Eu adorei, adorei, adorei. Tá levando voucher. Cadê? Pro Bauru. Voucher pro Bauru. Luan, final do telefone 53, tá levando voucher do Bauru. Ô, Luan, só dá um alô na Gabizinha aí pelo mesmo canal onde você enviou o seu áudio, que ela vai liberar o seu voucher, beleza? 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Faltou algo, Maquinho, ou tá tudo entregue?
1: Tá tudo entregue. Lembrando que no próximo sábado temos o quê? Temos o quê? Temos o quê? O Noir Especial direto do Rio Gastronomia.
0: Aí sim.
1: A partir de 1h, de 1 às 3, eu e Vicky estaremos ao vivo direto do Rio Gastronomia, trazendo o Noir, uma versão um pouco diferente, um Noir Especial direto do Rio Gastronomia.
0: Ô, Maca, eu tenho algumas perguntas pra te fazer, rápidas. A primeira, se eu quiser tirar uma foto com a galera da Rádio Globo no Rio Gastronomia, eu vou poder?
1: Claro que pode.
0: Vou poder participar do programa pelo 97.9988, como eu costumo participar de segunda a sexta?
1: Vai participar também.
0: Então é isso, no sábado você vai ter uma programação especial aqui 98.1, radioglobo.com.br, é o Noir, a gente vai estar ao vivo e a gente conta com você pra fazer esse programa especial.
1: Só uma fofoca também.
0: Claro.
1: De repente você é ouvinte, tá lá no Rio Gastronomia, na hora do Noir, vou te contar que você pode entrar ao vivo com a gente direto de lá, tá?
0: Rapaz,
1: pois é.
0: Me sinto pronto. Acho que eu não tenho nem roupa pra esse evento.
1: Eu também não.
0: Ainda bem que a rádio vai dar uniforme. Senão acho que eu ia errar no tom. Tamo junto, meu amigo. Beijo.
1: Beijo, até amanhã. Amanhã a gente tá de volta.
0: Valeu por tudo, tá? Até amanhã.
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0: 9h58.
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0: ligada aqui na Rádio Globo. Vamos nessa. Começando Conexão por aqui. Sou a Camila Gomes. Vou te fazer companhia até as duas. Conexão rola até o meio-dia. Vamos que vamos. Ótima quarta-feira pra você. Hoje com um tempinho melhor, né, tropa? Bom dia, Maca. Bom dia, soldado
1: Ryan. Bom dia. E aí, vocês estão bem? Vocês estão tranquilos?
2: Você, tudo tranquilidade, ótimo. Nada aborrece.
1: Tô de boa, tô de boa. Acho que agora a chuva vai dar um tempinho, né?
0: Ai, tomara.
1: Tomara, né? Ninguém aguenta
0: esse
1: mais.
0: Piquezinho Europa. Essa coisinha de morar em São Paulo, não tô curtindo, não.
1: Não tá curtindo, não?
2: Quer um spoilerzinho sobre a mudança no tempo?
0: Eu quero, porque você é o menino do tempo.
2: A partir de sexta-feira, a previsão do sistema Alerta Rio é de não chover, tá?
0: 40 graus?
2: Não, 29, mas já tá subindo a temperatura já não tem chuva. O céu vai continuar cinzento. Vai continuar São Paulo, porém, sem chuva.
1: Sem chuva, a gente já...
2: Essa é a previsão, né?
0: Sim, já ajuda, com certeza.
2: É. Vamos ver.
0: E aí, Maca, o que que tá rolando de trend por aí? Conta
1: assunto
0: pra gente.
1: Assunto da internet do momento. Mãe e filha. Xuxa e Sasha. Daqui a pouquinho eu vou trazer esse assunto pra vocês, beleza?
0: Xuxa não consigo e nem falar. Não
1: é difícil, né? Eu parei aqui porque senão eu ia embolar a língua, né? Xuxa e Sasha.
3: Vem, Camila, o que que ele vai falar?
0: Xuxa. 10 e 5, chega mais, Mumuzinho, Pericão.

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0: Aqui no Conexão, agora 10h15, vamos que vamos, estamos no ar, bora trocar essa ideia até meio-dia aqui na Rádio Globo.
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0: 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O Maca prometeu e agora ele vai cumprir. Xuxa, xa, Sasha.
3: Xuxa Meneghel e Sasha Meneghel. Melhor assim, né? Uh-huh. A gente tá falando de mãe e filha. As duas curtiram juntas a Semana da Moda de Nova York, tá?
0: Uau!
3: Chiquérrimas. Xuxa comemorou nas redes sociais, dizendo que tá muito feliz de viver essa experiência ao lado da filha dela.
0: Sim.
3: Aproveitar que a gente tá falando de pai, mãe, filho. Enfim, quero saber no 97.9988 qual lugar você gostaria de ir com seu pai, com a sua mãe ou com seu filho e sua filha.
0: Maneiro, hein? Maneiro, gostei.
3: 97.9988.
0: Boa, boa, Maca. Manda mensagem, gente.
3: Soldado.
0: 30 segundos.
3: Qual lugar?
4: Vou segurar a audiência. Vou
3: Sério?
4: Pensar, vou
3: Sério,
4: pensar.
3: Faz isso não.
4: Vou pensar.
3: Faz isso não que a gente fica curioso.
4: É, a ideia é essa.

0: 25, Ian, contestão aqui na Rádio Globo. E aí, vamos nessa, hein? 97.9988. Hoje a gente tá falando da Xuxa
1: e Sasha.
0: Sasha.
1: É, tem que falar devagarinho, que senão embola tudo, né, gente? Difícil o nome dessa
0: Xuxa. Fala rapidão.
1: Duas. Ah, não consigo.
0: Xuxa e Sasha.
1: Ih, não vai, cara.
0: Xuxa e Sasha.
1: É, tem que ser devagar. Senão não sai. O papo é entre mãe e filha, as duas estão em Nova York.
0: Socorro.
1: Na Semana da Moda de Nova York. Pouca coisa não, tá chiquérrimas.
0: Cara, que programa maneiro, hein?
1: Maneiro,
0: que as duas
1: é.
0: Fazendo juntas, né?
1: E a Xuxa colocou, inclusive, isso nas redes sociais. Tá muito feliz de estar com a filha dela, participando desse evento.
0: Você
1: e tudo mais.
0: Você lembra quantos anos que a Sasha tem?
1: Ixi, não aí lembra. Só o Google vai me ajudar, peraí.
0: É, quantos anos, hein? Porque eu lembro...
1: 28.
0: Que... 28,
1: ela é
0: 28.
1: De 98, 1998, nascida em 1998.
0: Sim, um beijo pras duas, viu? Tema hoje aqui do Conexão.
1: É um assunto da internet, né? Eu quero saber o seguinte, nessa relação pai, mãe, filho, enfim... Onde você gostaria de ir? Com seu pai, com a sua mãe ou, de repente, com seu filho ou sua filha? Vamos ouvir
0: bora
1: o povo?
0: Ouvir, bora.
2: Bom dia, Gabi. Bom dia, Maca. Bom dia, Camilinha. Bom dia, soldado.
1: Bom dia, Dê.
2: Bom, pai e mãe eu não tenho mais. Já se foram há muitos anos. Eu iria com as minhas duas filhas e minhas duas netas. Inclusive, a Alice está fazendo um aninho hoje.
1: Beijo, Alice.
2: Gostaria que você mandasse parabéns para ela. Eu iria pro Caribe com as minhas duas filhas e minhas duas netas, Denise e Ribeiro do Estácio. Beijo, galera.
1: Valeu, deu um beijo para
0: Alice. Vamos mandar um beijo. Beijo, Alice.
1: Beijo.
3: Bom dia, tropa da Globo. Flávio, moro em Costa Barros. Camila, flor do meu dia. Tô de
0: Oi.
3: Serviço hoje, hein?
0: Sol do meu carinhos. Dia.
3: Então, se fosse possível, apesar de não gostar de ambiente cheio, lugar com tumulto assim, mas gostaria de ir com um dos meus filhos a São Januário assistir uma final do Vasco. Se eu tiver vivo até lá, né? Porque tenho três filhos. Os três eram flamenguistas, agora o mais novo se irmou de virar vascaíno. Não tô levando muita fé não, né? Mas vai pra casa do avô em São Gonçalo, volta flamenguista de novo.
0: Confia.
3: Se eu pudesse, eu queria ir com um dos meus filhos, vascaíno, assistir uma final do jogo do Vasco em São Januário. Queria aproveitar pra pedir pra você mandar um feliz aniversário pra minha esposa Débora, que tá fazendo aniversário hoje, tá? Débora, te amo muito, tá, amor? Forte abraço.
0: Vamos mandar um abração
1: Valeu,
0: pra Débora.
1: Valeu, Débora. Um beijo, parabéns. Feliz aniversário.
0: Débora. Pois é. E ó, Débora, convocada pra mandar áudio aqui pro Conexão também, tá?
1: Também. Agora, Flávio, o Vasco tá em duas semifinais, né? Da Sul-Americana e da Copa do Brasil. Quem sabe é esse ano que você vai ver com os filhos aí a...
0: Ele conseguiu
1: o título
0: um feito,
1: do Vasco.
0: Tá? Três filhos flamenguistas e tem um que tá meio que virando a casaca.
1: É, e não tá fácil no momento, porque o Flamengo tá ganhando tudo, né? Fica mais fácil ser flamenguista.
0: Ah, vou te falar, do Flamengo ele foi pro Vasco. Ah, meu Deus, continuou errado. Continuou errado.
1: 97.9988. Relação pai, mãe, filho. A gente quer saber.

0: Freitas, me fala qual a necessidade. Seu Conexão, hein? Vamos juntão aqui na Rádio Globo até o meio-dia. Participa com a gente no 97.9988. Hoje a gente tá perguntando, hoje, olha, meiuca da semana, o Maca tá de boinha, boinha, boinha. Então ele tá calmo, o menino tá calmo. Então perguntou uma pergunta bem família, tá? Você tá família, hein, ô Maca? Durante a semana?
1: Pois é.
0: Durante a semana você fica assim, é só na sexta que você dá uma despirucada, né?
1: Não, a partir de quinta a gente já muda um pouquinho. Mas sabe o que tá pegando também? Esse tempinho, esse climinha, deixa a gente
0: climinha
1: mais tranquilo,
0: família,
1: né?
0: Família.
1: É uma coisa mais calma, mais relax, né?
0: Olha a perguntinha de hoje. Onde você gostaria de ir com o seu papai ou com a sua mamãe? Sacanagem, com o seu pai e com a sua mãe.
1: Ou com um filho, com a filha, enfim, né?
0: E tá, e juntinho aí, onde você gostaria de passar um final de semana com seu pai, com a sua mãe, ou também com os seus filhos, você pode mandar um áudio aqui e mandar beijo, tá? Aproveitando o climinha Xuxa, pode mandar beijo pro papai, pra mamãe e pra você. Daqui a pouco a gente volta com muito mais. Quero lembrar você que durante a conexão, você também pode participar da sequência premiada, que aliás, no mês de setembro, olha o que tá rolando. Você mais um acompanhante no navio Encontro do Samba com tudo pago pela Rádio Globo. Vai rolar Zeca Pagodinho, Alcione, Jorge Aragão e muitas outras atrações, que são muitas. Eu falo as próximas no próximo bloco, combinado? Fica aí. Agora 10h32, breve intervalo e a gente já volta.
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3: O técnico do Flamengo, Leonardo Jardim, é totalmente pés no chão, mesmo diante de um cenário positivo, com 5 vitórias consecutivas, e que lembra o início do seu trabalho, quando atingiu 7 partidas com vitórias ininterruptas.
4: São ciclos positivos. Esse ciclo, antes da Copa do Mundo, foi um ciclo extremamente positivo. Depois tivemos uma quebra e, com certeza, que a crítica não entende, mas nós dentro soubemos o porquê, porque acho que ficou claro estarmos 2 meses sem metade da equipa, sem treinar junto, e depois chegarem alguns que durante 2 meses não competiam. Foi difícil a gente voltar a colocá-los. Os timings têm que ser coordenativos, é como no teatro. Não tem que deixar a deixa para o outro, tem que treinar, não pode chegar ali no dia do teatro e... Não, tem que fazer a cena.
3: O Flamengo volta a campo nesta quinta-feira, diante do Del Valle, no Maracanã, jogo da volta das quartas de final da Libertadores da América. O rubro-negro pode perder por 1 gol de diferença, que avança à semifinal.
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0: Neste meu lugar rolou também Perdas e Danos com Sorriso Maroto, Ferrugem, Grupo Benzadeus, ainda Felipe Amorim, Carol Biazin com Amor, Amor Traumatizado. Agora 10h56, bora ouvir essa galera hoje falando sobre em que lugar que você gostaria de ir com os seus pais. Bora lá?
1: Bora, vamos ver.
2: Bom dia, meus glamourosos da Rádio Globo.
0: Ai, gostei, hein?
2: Claudinha do Saara.
1: E aí, Claudinha?
2: Se pudesse, seria meus dois filhos, minha neta, meu marido, a gente ia pra um cruzeiro. Quem sabe, tipo, com um filho de vocês no pagode.
0: Mandou
2: maravilhoso.
0: Bem.
2: Seria
0: bem.
2: Tudo. Família, beijo.
1: Bom demais, hein, Claudinha?
0: Ô, Claudinha, e ó, vou te falar, hein? Você mais uma acompanhante no navio Encontro do Samba, com tudo pago, já pensou? É só participar da sequência premiada, bora!
3: Bom dia, tropa amada. Bom dia, Camila Gomes.
0: Bom dia.
3: Bom dia, Maca. Bom dia, Rian. Bom dia, nega gata. Aqui é a Edna Gomes, Camila. Olha,
0: Xará.
3: Aonde eu queria poder ir levar minhas filhas e meus netos seria na Disney. Porque assim, a gente vê, né?
0: Uhum.
3: A gente que não tem essas possibilidades. A gente
0: também
3: vê.
0: Nunca fui, não.
3: É uma coisa tão linda, tão bonita, que o meu sonho era levar minhas filhas e meus netos pra passear na Disney.
0: Pô,
3: beijo,
0: legal.
3: Galera. Amo vocês.
0: Beijo, Ed.
4: Fala que não é a Rádio Globo,
0: claro,
4: número 1 do
0: Xavier.
4: Brasil. Vamos, Camila.
0: Vamos.
4: Tamo junto, minha parceira. Ótimo programa pra todos nós.
0: É isso.
4: Galera, eu queria muito viajar com meus pais pra Pernambuco.
0: Pernambuco?
4: A primeira vez que eles foram, eu tinha 12 anos, me deixaram na casa dos parentes. Covardearam. Mas eu queria muito lá conhecer a terra do meu pai, Pernambuco.
1: Ah, maneiro.
4: Tamo junto, número 1.
0: Xavier.
4: Valeu,
0: ficou...
4: soldado Ryan. Tamo junto, moleque.
0: Aí, soldado ficou traumatizado. Ele quer voltar a Pernambuco.
1: Quer voltar,
0: porque
1: quer
0: da última
1: retornar.
0: Vez ele ficou na casa dos parentes.
5: Eu gostaria muito de passar um final de semana com meu filho.
0: Onde?
5: No Beach Park, né? Ou ir com
0: Beach
5: meu filho
0: Park?
5: Lá pro Cristo Redentor, né? Aqui no Rio.
0: Mega Park.
6: E aí, bom dia. Eu gostaria de passar um final de semana com meus pais num escape room. É aquele que você fica numa sala
0: escape
6: fechada
0: room.
6: E com pista pra poder resolver o mistério. Seria legal.
0: Ah, é?
6: É, pensar e se organizar com meus pais, né? Uma dinâmica em família que eu acho bem legal.
1: Maneiro, maneiro. Diferente,
6: é,
1: né?
6: É o seu Paulo e a dona Nilda.
1: Beijo pra beijo. Eles. Legal, legal. Cristo Redentor, você já foi, Camila?
0: Algumas vezes.
1: É, eu fui uma vez só, tenho vontade de voltar, sabia?
0: Tenho entrada
1: sabia?
0: Livre lá no Cristo Redentor. Oh. Se você quiser, fala comigo.
1: É verdade?
0: É verdade.
1: Quer rimar? Olha, vou te falar um negócio. Tenho grandes amigos aqui na Rádio Globo, sabia?
0: Quem tem
1: ô, Gabi?
0: Amigo tem tudo. 97.9988, participa com a gente. Bora passar essa manhã juntos aqui na Rádio Globo.

0: Lima aqui no Conexão. Eu sou a Camilinha Gomes. Vou te fazer companhia por aqui no comando até as duas na Rádio Globo. Vamos que vamos. Resultado de promoção saindo e tem gente se dando benzão aqui na Rádio Globo. Dessa vez foi o Miguel Gustavo, final de telefone 50, faturou ingressinho pra curtir festa no Arraial ou musical, que rola no dia 20 de setembro, dia 20 agora, tá? Lá no Teatro Clara Nunes, na Gávea. Espetáculo que une dramaturgia com a cultura das festas juninas. Parabéns, Miguel, se deu bem aqui na Rádio Globo. 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Participa com a gente, é a promo da hora. Daqui a pouco tem mais sons aqui na Rádio Globo. Fica aí.
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0: Rádio Globo, 11:02.

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2: 11h15, de volta com Conexão, pra ouvir essa galera hoje falando sobre qual o rolezinho que você gostaria de fazer com seus pais. Ou com seus filhos também, né?
3: Exatamente, 97.9988. O povo tá falando, o povo tá mandando mensagem. Vamos ouvir, Camila?
4: Bora! Bom dia, Rádio Globo. Meu nome é Angélica e eu sou de colégio. Eu gostaria passear com a minha filha, porque meus pais já são falecidos.
2: Uhum.
4: Eu gostaria muito de assistir o show do BTS em São Paulo com a minha filha. Ela iria adorar.
2: Imagina.
5: Bom dia, Gabi. Bom dia, Maca. Bom dia, Camilinha Gomes.
2: Bom dia,
5: bom dia. Soldado. Vamos
6: qual
5: pra
6: é,
5: cima.
6: Irmão? Bom dia.
5: Ah, o malvadão. Motorista.
6: Oi,
5: rapaz,
6: motorista.
5: É vários lugares que eu queria conhecer com a minha filha. Uma eu já fui, né? Fui aí na Rádio Globo. Só faltou o Maca. Mas eu vou voltar aí pra levar o bolo.
2: Verdade.
7: Todo mundo comeu o bolo.
3: Demorou, meu
7: vou levar outro. Boa. Eu tenho um sonho, cara. Ir pros Estados Unidos e conhecer São Paulo. Um dia eu ainda levo ela.
3: Boa.
8: Eu São gostaria Paulo é um de meu filho comunicar minha filha no estádio São Januário também, assistir um jogo, entendeu? Mas ainda tá pequeno, mas eu vou realizar esse desejo.
3: Boa,
6: sim, irmão.
8: Valeu,
6: com
8: me chamo Jonathan. Manda um beijo aí pro Neneco aí, pra minha esposa Luana. Valeu, forte abraço pra vocês aí, tamo junto.
2: Valeu, Neneco. Aqui, essa audiência, ela tá meio vascaína, né?
3: Bastante coisa,
2: não
3: né?
2: É?
6: Calma aí.
3: Turma do Vasco tá feliz aí. Turma do Vasco tá feliz.
6: Os dois botafoguenses que temos aqui no estúdio.
2: Que isso?
6: A torcida do Vasco é a gigante mesmo, tá?
3: Mas tá sumida, né?
2: Não.
3: Não, tá sumida.
6: Tá voltando.
3: Tá voltando.
6: Agora tá ganhando, né, cara? A gente tá ganhando. Agora, calma aí.
3: Quem não sumiu
6: vocês
3: era o Flávio.
6: Vocês estão igual aquelas pesquisas. Não, Flávio nunca vai sumir. Vocês estão igual aquelas pesquisas aí que tá falando que a torcida do Vasco é a sexta maior do Brasil. Não é, né, galera? Pô, com todo respeito.
2: Qual é a posição?
6: A terceira.
2: A terceira?
6: Tranquilamente.
2: Do Brasil?
6: Do Brasil.
3: Atrás de Corinthians e Flamengo?
2: Ô, Maca, você tem essa informação, Maca?
3: Olha, eu nunca... Não posso dizer que sim, nem que não, né?
6: A pesquisa diz que a torcida do Vasco é menor que a do Cruzeiro e a do Grêmio. Com todo
3: não, isso
6: respeito.
3: Não existe, cara.
6: Conhece
3: isso não
6: algum cruzeirense fora de Minas?
3: Não, isso aí é importante falar mesmo, cara. Os times do Rio são times nacionais, cara. Porra, tem torcida no Brasil
2: times
3: inteiro,
2: nacionais,
3: cara.
2: Fala com toda
3: sério.
2: Certeza.
6: Não é só o Vasco, não. Todos os do Rio.
2: Eu adoro quando o assunto vai literalmente assim pro futebol e aí fica, né? E aí fica. Aí vira quase um Globo CBN.
6: É, futebol.

0: passeio pra Disney.
1: Boa.
2: Boa. Escolheu bem
1: beijo
2: os passeios,
1: pros seus
2: hein?
1: Filhos.
2: Escolheu bem os passeios.
1: 97.9988, ainda dá tempo de participar, hein? A gente tem mais uma entradinha daqui a pouco. Participa com a gente aí, vai. Manda áudio. 11:19, bom dia.

0: 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Também. 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

0: Renata e Cristiano com cadeira cativa. Bora lá ouvir essa galera aqui no Conexão. Gosto muito quando a audiência tá assim, ó, lá no alto. Bora.
1: Bom dia, meus amores.
2: Bom dia.
1: Tudo bem?
2: Rosana.
1: E aí, Rô? Minha mãezinha, ela já se foi, não tem como eu fazer essa viagem. Com meu pai, sim. Mas eu levaria as minhas filhas
0: para
1: fazer
0: um
1: cruzeiro. Fiz os planos para os 50 anos, mas não deu. Deu tudo errado. A gente vai estender agora para os 60 anos. Quem sabe futuramente 60 anos, eu comemoro num cruzeiro. Ou vá num navio de vocês, né? Com certeza. Já estou participando da promoção.
3: Ah, mas
1: um beijo para vocês.
0: Tá rolando esse naviozinho aí, hein?
4: Leopoldina, Minas Gerais. É o meu sonho. É poder voltar em Petrópolis pra passear com a minha família. Hoje falta uma filha, né? Infelizmente. Mas gostaria de estar com os meus filhos, com meu marido, passear sem pensar, preocupar com dinheiro pra almoçar, jantar. Queria curtir cada pedacinho e poder ir aos lugares que eu fui criada, né? Onde eu brinquei. Ai, que vontade.
0: Você lembra? Quase foi pro ar aqui. O nome dela? Não? Então daqui a pouco a gente vai ver. Ela é de Leopoldina. Tem uma pergunta pra você que participou agora com a gente aqui de Leopoldina. Quem mora em Leopoldina? É mais mineiro ou é mais carioca, soldado?
2: Sei lá.
0: É na divisa.
2: É na divisa?
0: É na divisa. É a última cidade do Rio de Janeiro. A próxima é Muriaé ou Laranjal, se não me engano.
2: Ah, mas se é a última do Rio, ainda é Rio, né?
0: É mineiro?
2: É Fluminense, não.
0: Você viu o sotaque dela?
2: É,
0: mineiríssima. Puxada. Vanessa. Vânia.
2: Vânia.
0: Ô, Vânia, beijo pra você. Participa mais com a gente aqui no Conexão, hein? Participa.
5: Bom, eu tenho vontade de fazer um passeio pros filhos, né? Fazer um transatlântico desse aí. Uma viagem marítima interessante de uns 20, 30 dias. Pra gente poder bater um papo, conversar cada vez mais. Já que minha filha mora em São Paulo e meu filho não mora comigo. A gente poder passear bastante e trocar ideias sobre a vida. Bom dia, Lélio de Piedade.
0: Tá todo mundo querendo um naviozinho, né?
6: Rádio Globo, me chamo Suelen.
0: Oi, Suelen.
6: Mas eu já não tenho mais meu pai aqui comigo, né? Mas eu tenho minha mãe, dona Claudeli. Moramos na Tijuca, no Salgueiro, Caldeirão.
2: Salgueiro?
0: É o Caldeirão.
6: Onde eu gostaria muito de ir, seria um sonho realizado, seria levar minha filha no Beto Carreiro.
2: Brinquinho?
6: Não tem muito tempo. Desde outubro que eu tô pagando, chegou agora em setembro pra viajar, a mulher deu um calote.
0: Caramba!
2: Não. Bota na justiça, hein?
0: É.
2: Corre atrás do teu dinheiro aí, hein?
0: 97.9988, participa com a gente. Ainda dá tempo, tem mais uma, hein? 11h45 a gente volta com mais áudios aqui de ouvintes.

0: 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Breve intervalo, daqui a pouco tem mais sons aqui na Rádio Globo. Agora 11:31.
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0: com 5 letras, estouradaça em todo o Brasil. E claro, aqui na Rádio Globo não é diferente.
1: Boa, ó. Lembrando, Camila, rapidamente falando do Camisa 10, que tem o palco Rádio Globo, tá?
0: Rádio Globo.
1: Tá ligado,
0: né?
1: Com Camisa 10, Angelino canta demais, demais, demais. Vai ser sucesso. Entra lá no nosso Instagram dia 3 de outubro, tá?
0: Sim.
1: O palco Rádio Globo, lá no Bar do Belo, com Camisa 10.
0: Inclusive, tá rolando promoção aqui na Rádio Globo.
1: Boa.
0: Também. Pode participar, hein? Deve participar.
1: Por
0: bora
1: favor.
0: Lá, bora ouvir.
2: Pô, nem escutei meu áudio.
1: Tá escutando agora.
2: Mais uma vez, tenho vontade de ir como? Um São Januário, entendeu?
0: Aí.
2: Levar meus filhos.
0: Só vascaíno.
2: Não fui criado nem pela minha mãe, nem pelo meu pai, mas tenho minha avózinha, graças a Deus, Dona Tereza, que faz tudo por mim. E tem outra mãezona, que é minha mulher, né? Dona Luana. Mas tenho vontade de levar... meus filhos no São Januário pra ver o jogo do Vasco.
1: Bora.
3: Bom dia, Rádio Globo. Eu queria muito ir no Beto Carreiro com meu filho. Ele é PCD, ele tem 8 anos. Gostaria muito de levar ele no Beto Carreiro. Ele é doida pra conhecer.
0: Eu também não conheço. Deve ser muito legal. Beto
1: Carreiro. Também nunca fui.
4: Eu sou da nova geração aí que tá vindo, sou da geração Z, tenho 22 anos.
1: Pô, tá com a voz de 34, moleque. Voz de locutor.
4: E queria levar, né, minha família inteira, de preferência minha avó, meu avô, minha mãe, meu pai, pra uma viagem pra conhecer o mundo, principalmente minha avó, que ama conhecer novos lugares, ama comprar coisas. E já tô trabalhando pra isso, né, apesar de não deixar a influência das redes sociais, tamo aí todo dia tentando conquistar o nosso.
0: É isso.
1: Boa.
3: Bom dia, Rádio Globo, me chamo Daniele, sou mãe do Lorenzo, ele é autista e tem TDAH. Eu gostaria muito de levar ele no Beto Carreiro, porque ele é doido pra conhecer.
1: Olha, muita
0: olha
1: gente
0: uma
1: querendo...
0: galera querendo o Beto Carreiro, né?
1: Olha, a gente pode... Eu vou sugerir aqui a nossa equipe de marketing talvez fechar uma parceria lá com o Beto Carreiro.
0: Já pensou?
1: Bombar,
0: já pensou?
5: Quem sabe?
0: Meu Deus. Poxa.
1: Beto Carreiro Road. Coisa linda.
0: Bora lá e bora fechar o Conexão agora.
1: Beijo, hein?
0: Beijo. Murilo Ruf, Matheus Fernandes. Chega mais. Só

0: esquece, papai. Não faz mais não, hein? Fechamos com Murilo Huff e Matheus Fernandes. Essa estouradaça também em todo o Brasil. Sucesso. E é sucesso aqui no Conexão também. Maca, beijo pra você. Amanhã tem mais Conexão, hein?
1: Amanhã a gente tá de volta, Camilinha. Beijo pra você. Boa quarta. Até amanhã.
0: Agradecendo todo mundo que chegou junto no 97.9988. Amanhã tem mais Conexão aqui na Rádio Globo e a gente espera você.
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0: Agora 11:51, continua ligadinho aí na Rádio Globo, a gente continua ao vivaço no radioglobo.com.br e também pelo app com Rebobina, tá? Tá vindo aí a propaganda eleitoral gratuita e a gente volta em seguida. Fica aí.
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tarde de quarta-feira maravilhosa pra você, sintonizado aqui na Rádio Globo. A gente tá ao vivaço no radioglobo.com.br, também pelo app, pra todo o Brasil. Começou.

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0: Eu tô aqui no Rebobina, negocinho mais pra frente hoje, né? Como diz o Fabiano, mais pra frente aí esse Rebobina de hoje, hein? Fechando com o Titânio, David Guetta, fechou. Curtimos também o Molejo, Marcos e Benucci também rolou aqui. Jeito Moleque, Soeto e muito mais. Amanhã tem mais Rebobina, a partir de 12:30 aqui na Rádio Globo.
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0: Rádio Globo, 12:58.
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0: Agora.
1: Então vamos nessa. Fala aí, soldado Ryan.
2: Bora, Camila, falar de um roubo que aconteceu muito perto de uma delegacia. Mano, que doideira que tá esse Rio de Janeiro. Falar também dos times classificados para Libertadores e para Sul-Americana e da Nicole Baus, que comprou um presentinho para ela bem humilde. Tudo agora no Hashtag Globo. Bora!
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2: Hashtag roubo perto da polícia. Um comerciante teve o carro furtado poucos minutos depois de estacioná-lo na rua Barão de Iguatemi, ali na Praça da Bandeira, no domingo. Esse caso chamou atenção porque aconteceu exatamente ao lado da delegacia da Praça da Bandeira. E a vítima assistiu tudo, tá? Ela estava atravessando a rua quando viu o cara furtando o carro. Bom, o comerciante, que havia acabado de atravessar a rua para entrar em um estabelecimento, percebeu o furto, tentou correr, mas tarde demais, né? Agora, a ousadia dos caras que estão roubando o carro na porta de delegacia, né?
1: Meu Deus, socorro!
2: Que loucura, né? Zero respeito.
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2: Hashtag classificados, vai. Fluminense e Vasco se classificaram ontem para as semifinais das competições internacionais. O Fluminense pela Libertadores acabou perdendo para o Platense por 2-1, mais placar suficiente para garantir a classificação, até porque o primeiro jogo foi 2-0 para o Flusão no Maracanã, né? E o Vasco venceu o Independente Santa Fé, mesmo com o time reserva, por 2-0, e agora enfrenta o Boca Juniors. O Fluminense está aguardando aí o vencedor de Palmeiras e LDU.
1: Que isso, Vasco?
2: Ai, ai, ai, ai.
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2: Hashtag tá na rede. A Nicole Baus tá com 40 anos e um carro novo, cara. A ex-Paniquete comprou uma Range Rover por causa da maçaneta. Porque ela gostou da maçaneta, que você chega perto assim, a maçaneta sai, né? Ela não fica exposta como o meu carro, por exemplo, né? Bom, foi o modelo Sport, ano 2026, R$1.150.000. Reais o valor do carro.
1: Socorro!
2: Dela.
1: Socorro!
2: Eita, nós, será que tá com dinheiro, Nicole? Não.
1: Tá não, né? Tá não.
2: Pô, Nicole, se você
1: CLT,
2: quiser.
1: CLT, hein?
2: CLT. Conta, tá em rádio. Ai, ai, ai.
1: Beijo.
2: Daqui a pouco eu volto. Beijo.

0: tirando onda aqui na Rádio Globo. Luciana Ferreira, parabéns. Ganhou ingressinhos pro Enaldinho lá no Qualistage. Parabéns, Lu. Se deu benzão aqui na Rádio Globo. Só se dá bem na Rádio Globo quem participa. Parabéns. Envie um WhatsApp aí pro nosso número 97.9988 e saiba como retirar seu prêmio. 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Daqui a pouco tem mais, fica aí.
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15: O técnico do Flamengo, Leonardo Jardim, é totalmente pés no chão, mesmo diante de um cenário positivo, com 5 vitórias consecutivas, e que lembra o início do seu trabalho, quando atingiu 7 partidas com vitórias ininterruptas.
16: São ciclos positivos. Esse ciclo, antes da Copa do Mundo, foi um ciclo extremamente positivo. Depois tivemos uma quebra e, com certeza, que a crítica não entende, mas nós dentro soubemos o porquê, porque acho que ficou claro estarmos 2 meses sem metade da equipa, sem treinar junto, e depois chegarem alguns que durante 2 meses não competiam. Foi difícil a gente voltar a colocá-los. Os timings têm que ser coordenativos, é como no teatro. Não tem que deixar a deixa para o outro, tem que treinar, não pode chegar ali no dia do teatro e... Não, tem que fazer a cena.
15: O Flamengo volta a campo nesta quinta-feira, diante do Del Valle, no Maracanã, jogo da volta das quartas de final da Libertadores da América. O rubro-negro pode perder por 1 gol de diferença que avança à semifinal.
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3: 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Demorou, vamos nessa. Tá começando 45 minutos de música sem intervalo aqui na Rádio Globo, na rádio que vibra com você. Eu tô contigo, hein? Te faço companhia até as 2 da tarde. Vamos que vamos, participa aí da sequência premiada. Você, mais um acompanhante no navio Encontro do Samba. Com tudo pago, você já sabe, né?
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3: Chega mais, Thiago Soares.

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2: É o molho do Menos é Mais aqui em Belém, no DG. Vambora. Todo um negócio que machuca o coração.

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0: Pretinho da Serrinha, Alcione, Jorge Aragão e muito mais. Fica ligado aqui na Rádio Clube, vibra com você, já volto.
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Globo, fechou, hein? Tô indo nessa, mas antes disso, tem resultado de promoção por aqui. 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Sabe quem mais vai estar lá no Rio Gastronomia? O Mola vai estar lá no Rio Gastronomia. E sabe quem mais? Robson Santos, parabéns, garoto, é você! Robson, tu faturou ingressinho aqui pro Rio Gastronomia na Rádio Globo. Parabéns, hein? Final de telefone dele é o 44. Se deu benzão, hein? 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Participa, é a promo da hora. Tô indo nessa, ótima tarde pra você. A Mola tá chegando pra te fazer companhia. Beijo, até amanhã.

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2: E muito boa tarde pra você. Vamos nessa, hein? Por aqui o Mola tá começando 45 minutos de música diretaço. Já aproveita a nossa sequência premiada aí. Quem sabe aí vai curtir um navio, um encontro do samba com tudo pago. Então entra lá no radioglobo.com.

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0: texto, manda áudio, daqui a pouquinho tem mais música aqui na Rádio Globo, tá? Rádio Globo 2h47.
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0: Pelos demais, eu ligado.
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0: Posso começar?
3: Por favor, né?
0: Já que você é o cantor romântico desse país,

0: fechando daquele jeitão, Nath Roots, quero ser feliz também, tiver pro break, daqui a pouquinho tem um É Nós.
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0: Rádio Globo 3 e 1. Vamos nessa, tem resultado de promoção, parabéns. Aqui, ó, Jefferson Felipe, final do telefone, 22. Mandou bem aí, vai curtir Bahamas Deck Bar, mandou benzaço, tá? 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Vai pro break, daqui a pouquinho tem o É Nós.
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0: Muito boa tarde pra você, soldado Ryan. Diz pra mim qual é a boa, irmão.
5: Pra você também, mola, falar de apreensão da Polícia Federal, um jogador do Fluminense convocado pra seleção brasileira e também da Kelly Key. Tudo agora no Hashtag Globo.
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5: Hashtag apreensão. A Polícia Federal apreendeu R$600 mil em espécie durante uma ação contra crimes eleitorais em Niterói. Após um trabalho de inteligência e troca de informações, os policiais federais abordaram uma mulher em Piratininga e localizaram a grana, viu? Rapaz, tudo em nota de 100, de 50, coisa Eita. Linda, né? Ô, benção.
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5: Hashtag convocado. O volante Martinelli, do Fluminense, foi convocado para os amistosos da seleção brasileira. Ele vai substituir o atacante João Pedro, do Chelsea, que sofreu uma lesão nas partidas contra a Índia e a Inglaterra na próxima data FIFA, tá? Bom, Martinelli foi revelado nas categorias de base do Tricolor lá em Xerém, né? Foi campeão da Libertadores 2023 e é, na minha opinião, o jogador mais importante do Fluminense nos últimos anos.
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5: Hashtag tá na rede. A cantora e influenciadora Kelly Key, de 43 anos, que é casada desde 2004 com o empresário Mico Freitas, abriu a caixa de perguntas no Instagram e respondeu uma galera que perguntou pra ela qual é o segredo pra durar tanto tempo um casamento, né, cara? Ela tá desde 2004, não, mas sendo famoso, né, a gente sabe que os famosos acabam um relacionamento com certa facilidade, e ela disse que a chave da parada é entender um lado do outro, que casamento nenhum dura se você tentar sustentar sozinho, ou seja, os dois têm que estar conectados, né, na mesma vibe, senão a parada quebra.
0: Maravilha.
5: Tá aí, né? Daqui a pouco tem a Nós. Sai da Rádio Globo, não, que hoje tem coisa boa voltando aí na Nós também. Vambora.
0: Maravilha.
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0: quarta-feira maravilhosa. Seguinte, boa tarde pra você, soldado Ryan.
1: Boa tarde, meu parceiro Mola. Boa tarde pra geral ligado aqui nesta quarta-feira. Rapaz, sejam todos bem-vindos ao É Nóis, a rádio que vibra com você. Tem coisas boas acontecendo, tem coisas boas que vão acontecer. E a gente quer você aqui ligado em 98.1 FM, a Rádio Globo. Seja muito bem-vindo, tá? Mais um É Nóis começando pra conta. @radio.globo é o nosso Instagram.
0: É isso.
1: Fica atento lá. Fica atento aqui à programação também. Estamos com alguns, algumas entradas, alguns ingressos aí pro Rio Gastronomia.
0: Ah, vai rolar?
1: Tem promoção Maravilha, rolando, hein? Se você quiser ir lá levar tua família lá com acompanhantes, essas paradas assim que a gente tá acostumado já, e você também, né?
0: Maravilha.
1: Obrigado aí.
0: E vamos de rede social também, né, o soldado Ryan, você falou da rádio.globo aí, nossa mãezona. Isso. Diz aí o seu aí, cara.
1: @RianLobo10, é Ryan com Y, tá?
0: E por aqui o Mola tá ligado. Vamos começar então com a bela canção, a gente volta já com promoção, com tema e com tudo, fechou?
1: Fechou, garotão.
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0: Bom demais, soldado Ryan. Voltou uma novidade pro É Nóis, né, cara?
1: É uma novidade antiga.
0: Né?
1: Depois de muitos pedidos, a galera pediu e a gente sempre atende aqui, porque a prioridade aqui são os ouvintes. A gente sempre fala isso aqui, né? Uhum. A galera sabe e entende, porque toda a dinâmica aqui é voltada pra galera poder participar, brincar, se inscrever e crescer junto com a gente aqui na Rádio Globo. Então hoje volta o Me Segue Aí. Exatamente, Me Segue Aí. Você que quer divulgar o seu perfil aí, que quer ganhar seguidores.
0: Isso é maneiro, tá? Dar uma oportunidade pra galera, tá?
1: Exatamente, cara. E aí você que quer ganhar oportunidade, às vezes divulgar o teu negócio aí, tua empresa que tá começando agora, tua parada de roupa, ou de comida, de doce. Ou você quer se divulgar, quer ganhar seguidores, tá solteiro, tá solteira, quer atrair novas pessoas pra tua vida aí.
0: Aqui é pra você aparecer, irmão.
1: Isso. Dá o seu jeito aí de vender o teu peixe, seja ele qual for. O Me Segue Aí vai rolar toda quarta-feira, beleza? Por volta de 4h45 e eu já vou dar um papo reto aqui pra galera.
0: Já falo.
1: Galera, olha só, não adianta você se inscrever se você não vai poder participar. Ah,
0: exatamente.
1: Eu sou motorista de aplicativo, vou me inscrever aqui.
0: Aí
1: nem sabe, né, se você vai estar com passageiro.
0: É.
1: Isso acontecia demais. Na outra temporada do Me Segue Aí, a gente, pô, selecionava a pessoa, ela tava ali com bastante foto, perfil aberto, como sempre teve que ser. Aí chegava lá, foi mal, eu tava com passageiro. Pô, então não se inscreve, porque você tá tirando a oportunidade de outras pessoas.
0: Exatamente,
1: né?
0: Já se prepara, porque, pô, a gente já avisa antes e tudo mais. Enfim.
1: É, exatamente, tem todo esse trelelê. Então, se inscreva a partir de agora, inscrição liberada lá no 97.9988.
0: 97.9988, à vontade.
1: Manda seu perfil do Instagram desbloqueado, tá? Ah, mas eu tenho meu perfil que é privado, não pode? Claro que não. Como é que alguém vai te seguir se você tá com perfil privado?
0: Agora, deixa eu te falar. Tem uma pizzaria no Rio de Janeiro.
1: Tem.
0: Que pegou um destaque mundial, assim, num top 100 mundo, é isso?
1: É isso, cara.
0: Mundo?
1: Ficou no lugar 70 mundo.
0: Mundo?
1: Tá no mundo. Top 100 no mundo da... Como é um ranking, né? Das melhores pizzarias do mundo.
0: Uh-huh.
1: E a Bento Pizzeria fica na Tijuca, cara. Bem pertinho da gente aqui.
0: Mais ficou caro,
1: no lugar
0: hein?
1: De 70.
0: Mais caro,
1: mais caro. Foi, a parada foi anunciada lá em Nápoles. E é o seguinte, cara. É a única pizzaria do Rio de Janeiro no mapa global da gastronomia.
0: Será que a gente ganha uma pizza pra ver se é boa mesmo?
1: Alô, galera.
0: Será?
1: Da Bento Pizzeria, hein? Pois é, o chefe pizzaiolo italiano Pierluigi Russo lembra que a pizza napolitana carrega uma história de 300 anos, né? Com a combinação de alta qualidade e tudo mais. E é o seguinte, a gente não tá aqui pra fazer propaganda de ninguém. A gente quer saber de você uma parada muito polêmica. Mola, tira a trilha aí, mano.
0: Polêmica?
1: Muito polêmica, cara. Pizza é com ou sem ketchup?
0: Aí depende.
1: Eita.
0: Eu já posso te responder essa
1: hoje
0: agora.
1: Hoje é pra todo mundo brigar.
0: Você quer que eu responda ou você responde depois?
1: Responde, eu quero tua opinião.
0: Seguinte, depende da pizza. Se for aquela pizza alto nível, é sem ketchup. Mas se for uma pizzazinha daquelas que você compra...
1: Padrão,
0: pra congelar, padrãozão.
1: Uh-huh.
0: Maçudona, tá, não sei o quê. Aí bota um ketchup, mas... Essa é a minha regra de vida em relação à pizza. Se for top high-end mesmo, sem ketchup.
1: Se for aquela com molho de tomate de verdade,
0: isso.
1: Aquela, aí não
0: agora,
1: não
0: se
1: necessita.
0: For aquela que é o molho de tomate comprado no mercado, padrão, o que a gente come normalmente.
1: Uh-huh.
0: Não tô dizendo que eu, pô, sou frequentador de pizzas caras. Não. Uh-huh. Vamos seguir, pizzarias caras. Eu sou da pizza, irmão.
1: Eu sou da pizza também.
0: Tamo aí.
1: E com ketchup.
0: E com ou sem, dependendo do nível da pizza, entendeu?
1: É
0: então,
1: isso. Você,
0: a minha avaliação é pelo se vai ketchup ou não.
1: E se você quiser abrir outras polêmicas aí também, tipo assim, estrogonofe com feijão, sim ou não? Pode mandar
0: casa,
1: pra gente
0: sim,
1: aí,
0: em casa, sim, na
1: cara.
0: Rua, não.
1: É isso. Eu tô com você. 97.9988, mande seu áudio aí pra participar com a gente, hein?
0: É isso, quero polêmicas. Polêmicas alimentícias.
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0: bom demais, soldado Ryan. Vamos nessa, vamos falar o que que tá rolando aí no Rio de Janeiro, cara.
1: Vou te contar, cara. Rio Rotativo, tá ligado? A Prefeitura Sim. do Rio passou a ampliar aí a área de cobertura do Rio Rotativo Digital com a inclusão de mais de 1.600 vagas, né, novas de estacionamento. Além disso, o tempo máximo de estacionamento passou a ser prorrogado, tá? Agora 10 horas que você pode ficar nessas novas vagas aí. Essas áreas atendidas são a Urca, na região ali da Praia Vermelha, Centro, nas ruas Buenos Aires e República do Líbano, na Orla da Barra da Tijuca também, entre a Praça do Ó e a Alvorada. Então, esse Rio Rotativo Digital ampliando aí, tentando acabar com os flanelinhas. Tem que ter fiscalização, né?
0: É verdade.
1: Senão nada disso acontece.
0: Exatamente. E a Noite da Lapa será colorida, pirotécnica e musical nesta quarta-feira, para celebrar a abertura da Semana de Arte do Rio. Um show de luzes invadirá a Praça Cardeal Câmara e os arcos que formam o principal ponto turístico do bairro boêmio do centro do Rio. O cantor Diogo Nogueira e a Orquestra Sinfônica Brasileira trazem o som da festa, terá Milton Cunha como mestre de cerimônias e o manifesto lido por Fernando Abreu. A artista não comparecerá ao espetáculo, mas deixou uma gravação que será exibida. O evento começa às 18h e vai até às 23h e é gratuito e aberto ao público. Maneiro, né, cara?
1: Maneiro demais, maneiro. Sempre bom a gente reforçar hoje, né? A cultura, isso. E na 0800, né?
0: Ah, é sempre bom, né?
1: Coisa linda.
0: Aquele rolezinho na Lapa ali é sempre maravilhoso.
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0: demais, soldado Ryan. Bom demais, bom demais. Esse é nóis, né, cara? Que rola de segunda a sexta. Quero falar de amanhã.
1: De amanhã?
0: Vamos dar esse spoiler de amanhã?
1: Bora, amanhã, galera. 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
1: 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Uhum. Ah, mas e a chuva?
0: É um festival, a parada é um festival.
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0: Maravilha, maravilha, soldado Ryan. Daqui a pouquinho temos áudio?
1: Agora, vamos embora.
0: Agora?
1: Vamos ouvir, galera.
0: Vai relembrar o tema, não?
1: Vou. Pizza se come com ou sem ketchup, mostarda,
0: bora.
1: Maionese, sei lá. Manda pra gente aí, vai.
2: Fala, moleta!
0: Opa!
2: E aí, soldado, meu parceiro, saudade.
1: É, fechamento.
2: Cara, eu nem gosto de ketchup. Eu como pizza com maionese.
0: Aí é diferenciado.
2: Mas o meu raciocínio é tipo do Mola. Se for uma pizza mais elaborada, mais invocada, um local mais chique, é pura, guerreiro. Tem que sentir o paladar.
0: Isso, exatamente.
2: Entendeu? Mas é isso, tamo junto, é nóis.
0: Ah, não tô tão errado não, hein?
1: Não, você tem seu pingo de razão.
3: Boa tarde, Gabizinha. Boa tarde, Mola. Boa tarde, soldado. Paulinho de Quintino.
0: Fala, Paulinho.
3: Então, dependendo da pizza, assim como o Mola falou, né, da qualidade da pizza, aí, até do sabor da pizza mesmo, eu gosto muito da pizza de calabresa. A pizza de calabresa, como ela não tem catupiry, cheddar, essas coisas, eu coloco ketchup e coloco maionese ainda. Agora, se tiver catupiry ou alguma coisa, eu boto só ketchup.
0: Entendi.
3: E vou deixar uma polêmica antes de ir, hein?
0: Ai.
3: O feijão é por cima do arroz, valeu?
0: É isso.
3: É nóis.
0: Tamo junto.
1: Tá muito errado. Esse aí.
0: Não, pra mim, feijão vai em qualquer lugar, né?
1: Esse é o verdadeiro significado de tanto faz, né, cara? Isso
0: exatamente.
1: É mó bobeira, porque
0: exatamente.
1: Tu vai misturar tudo e vai tudo pro mesmo lugar.
0: Exatamente, né? Exatamente.
1: Bom,
0: mas
4: tem mais. Rádio Globo.
0: Opa.
4: Quem fala é o Ivo do Meia.
0: Fala, irmão.
4: Tô aqui na correria, na entrega da Amazon.
1: Boa.
4: Pra mim, pizza tem que ter ketchup.
0: Independente.
4: Pizza sem ketchup não é pizza pra mim.
0: Entendi.
4: Valeu, tamo junto, abraço.
0: Tamo junto. É isso, foi pra ele. Agora...
4: Vou dar um beijo aí pra minhas filhas. Meus filhos, na verdade, tem um trigêmeas e um menino.
1: Caralho.
4: Valeu, tamo junto.
0: Rapaz.
1: Trigêmeos e um menino.
0: Isso mesmo, trigêmeo, minha esposa agora tava enrolada.
1: Isso aí é brabo, hein? Um abraço pra todos os seus filhos aí, meu amigo.
0: É isso, a tropa inteira.
1: Isso.
0: Ô, soldado Ryan, da maionese é novidade pra mim, tá?
1: Não, tem, pô. Tu gosta de pizza?
0: Eu gosto de pizza.
1: Gosta de maionese?
0: Gosto de maionese.
1: Tá certo. Pode misturar.
0: Não tem como errar, né?
1: Você gosta dos dois, não pode misturar pizza com giló.
0: Exato. Aí, se tiver um ketchup.
1: Então,
0: 97.9988, você prefere qual a pizzazinha?
1: Ah, gosto de pizza de alho, gosto de pizza de marguerita.
0: Qualquer um. Peperoni.
1: Peperoni.
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0: Vai falar a hora não, irmão?
1: 3h39, horário de Brasília.
0: Ah, tá. Pensei que tava de folga. 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

0: Léo, tamo junto. Valeu, Vitinho. É isso aí, daquele jeitão.
1: Dupla, hein?
0: Ô, queridíssimo soldado Ryan, o que é que a galera tá comentando na internet, irmão?
2: A chuva, né? Continua nessa parada de chuva.
0: Rolou um solzinho hoje, né?
2: Mais ou menos, né? Bem...
0: Quase, né? Isso deu um oi só, né?
2: É tímido, mas pra dizer que ele ainda tá vivo, né?
0: Exatamente, tá lá.
2: Ele
0: tá
2: só
0: lá,
2: veio e falou, daqui a pouco eu volto. Eu tô aqui, não, tô meio escondido.
0: Tá se preparando pra janeiro, que o papai tá chegando.
2: Quando ele chegar também, vai ser maçaricando, filho.
0: E eu sei que você quer falar de futebol, irmão. Você tá feliz, né?
2: Eu quero, hoje eu quero.
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0: É isso, fala pra mim então o que, que você quer falar do Vasco, vai.
2: Eu quero falar que o Vasco está na semifinal da Sul-Americana.
0: Depois de 30 anos.
2: 15. Depois de bater o Santa Fé, né, rapaz? É, por 2-0 com o time reserva, mas também não fez muito esforço pra ganhar não, tá? O time de Santa Fé. Os caras jogaram limpo, vale a gente valorizar, porque tem time sul-americano que vem pra cá, perde e gosta de bater nos outros. Mas dessa vez foi tudo tranquilo. Vasco 2, Santa Fé 0. E eu tenho uma pergunta pra você, Mola. Ontem você torceu pro Santa Fé.
0: Eu não, negativo.
2: Isso. O próximo jogo é Vasco e Boca Juniors. Eu sou Vasco.
0: Ah, não, vai Vasco, mas não tem como.
2: Não. Tu não vai de Boca dessa?
0: Never.
2: Ah, tá bom. Never. E o Fluminense? O Fluminense também avançou de fase, tá? Uhum. Semifinal da Libertadores da América, perdeu para o Platense por 2-1, mas tinha vencido o primeiro jogo no Maracanã por 2-0. Então vantagem por saldo de gol aí do Fluminense, que avança e espera Palmeiras ou LDU. E a novidade que a gente falou no hashtag também, Martinelli convocado com muita justiça. Já era pra ter tido ido, pra ter ido antes, tá? O moleque joga muita bola, convocado pra seleção brasileira na próxima data FIFA.
0: O negócio do Boca ali, você quis fazer uma piadoquinha?
2: Não, é. É, você ontem foi de Santa Fé, aí no próximo.
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0: bom demais, soldado Ryan. Maravilha, né, cara? O tema de hoje é o seguinte: teve uma pizzaria no Rio de Janeiro que ganhou posição 70, que eu não sei falar isso.
1: 70º lugar.
0: Pô, muito isso. Bom trabalhar com pessoas inteligentes. 70º lugar.
1: Tomara que eu tenha acertado, né?
0: Falou tipo assim, sei lá.
1: Mas o importante é você falar com convicção.
0: Isso, posição 70. Isso. É isso. Mundo, tá?
1: Exato.
0: E até agora a gente tá nesse aguardo dessa pizza pra mim ver se é boa mesmo. Só que a gente quer saber se pizza que você come com ketchup ou não, né?
1: Tem uma galera participando, tá?
0: Ah, é? Balança e lança pra gente aí, vai, meu querido.
2: Fala, Rádio Globo! Fala. Boa tarde. Aqui quem fala é Budi da Taquara.
0: Fala, Budi.
2: Jacarepaguá. Esse estagiário que inventou essa brincadeira da pizza aí, cuidado, hein?
0: Por quê?
2: Vai passar no RH, hein?
0: Por quê?
2: É a Rádio Globo, cuidado. Pizza tem que ter ketchup.
0: Tem, ah, é?
2: Se não tiver ketchup pra se lambuzar, não adianta, não é pizza.
0: Entendi, é isso. Eu gosto da pizza lambuzada.
3: Isso. Fala, galera, de nós.
0: Opa,
3: polêmica ainda. Pizza? Não gosto. Nem com ketchup, nem sem ketchup.
0: Ah, é?
3: Maionese temperada, meu Deus do céu, aquilo ali tem que dar uma surra em quem inventou aquilo ali. Mas respeito o gosto alheio.
1: Pode falar, eu não respeito o teu não, Cafu. Na moral, não gosta de pizza, mano. Acho que é a primeira pessoa.
0: Meu sogro também não gosta.
1: Não gosta?
0: Também não gosta, cara.
1: Mas não gosta de não comer ou tipo assim?
0: Não, ele come, mas tipo assim, a gente vai pedir uma pizza ou um hambúrguer.
1: Ah, eu também.
0: Nunca pizza.
1: Pizza ou hambúrguer, ou pizza e cachorro quente, eu vou no cachorro quente também. Agora, pô, não gostar,
0: eu acho que
1: forte demais.
0: Pizza de primeira assim, tudo pizza, cara.
1: Não, não, não.
0: Sabe qual tipo de pizza que eu gosto? Aquelas pizzas de boteco.
1: Aham.
0: É maçuda, sabe?
1: Que enche, né?
0: Isso, parece um pão.
1: É.
0: Então, essa daí
1: vai focaccia, é meu nome, sei lá.
0: Sei lá como é que é. Aquelas pizzas que eu gosto, entendeu?
4: Boa, boa, boa tarde, rapaziada da Rádio Globo. Aqui é Raul Malvadão, VTR.
0: Fala, Malvadão.
4: Q255. Ô, motorista, eu tô na pista ainda, eu tô na melhor, eu tô na Globo. Fala, mola, fala, soldado,
0: fala,
4: vamos pra cima.
0: Fala, Vascão.
4: Pizza. Pode tacar o ketchup, não tem problema. Cai pra dentro. Vai tudo pro mesmo lugar.
0: Cai pra dentro
4: e cai. E o estrogonofe? Tem que descer aquele feijãozinho também. Malvadão gosta.
1: Boa, Malvadão. É isso, mano. Todo mundo participando. E você aí, ó?
0: Tô com fome, sabia?
1: Eu também. E eu vou deixar você com mais fome agora, porque a gente vai reforçar que tá rolando aquela promoção esperta do Bauru lá no nosso Instagram, hein?
0: Mais um amigo.
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0: Sai de barriguinha lotada.
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1: não,
0: comer assim de boa, acho que não dá não, né?
1: Muita gente,
0: né? Tem que colocar mais voucher.
1: Vai devagar, meu garoto, vai devagar. É, você vai comentar, eu vou amassar essas delícias lá no nosso Instagram, @radio.globo e...
0: 5 dá de boa.
1: O resultado é antes das 5, tá?
0: Ah, é?
1: E outra coisa, lembrando que hoje temos o Me Segue Aí, você quer ganhar seguidores, quer ganhar...
0: Agora é bom Me Segue Aí, eu fiz o Me Segue Aí.
1: É, o Me Segue Aí é maneiro, cara, é maneiro e vai voltar.
0: Explica pra galera que tá ouvindo de novo o que é o Me Segue
1: Aí,
0: cara.
1: Vai mandar seu Instagram pra gente no 97.99988, vai mandar seu link ou seu arroba.
0: Boa.
1: O Instagram tem que ser aberto, tem que ser movimentado, não adianta ter duas fotos, três, porque a gente não vai ter muito o que comentar.
0: Exatamente.
1: E você vai divulgar o seu Instagram, pode ser a sua loja, a sua empresa, o seu serviço, você...
0: Você é cantor, você tem carreira de modelo, tem carreira de ator.
1: É, exatamente. Todo mundo precisa de seguidor, todo mundo precisa conhecer você, o seu trabalho, ou então se, cara, ó, eu tô solteiro, pô, quero conhecer gente mesmo.
0: Quero casar.
1: Isso.
0: Pronto.
1: É isso. E já saiu o casamento aqui, viu?
0: Falou, né? Cara, depois terminou depois, né?
1: Ah, mas aí é problema nosso, dele, né? Cada um com seus problemas. A gente ajudou, né?
0: Exatamente.
1: Eles
0: ajudou.
1: Que não...
0: Eles que não aguentaram a pressão. Ô, DJ.
1: Fala.
0: Ô, soldado Ryan, a gente vai pro break.
1: Daqui a
0: pouquinho
1: volta,
0: tem mais,
1: pô.
0: Tá?
1: Papo reto, vamos embora.
0: É isso? É pro breakzão mesmo?
1: Agora.
0: Então, manda calorinha.
1: 4:04, horário de Brasília.
0: É isso, o moleque aprendeu mesmo, rapaz. Maravilha, tem resultado de promoção, tá? A galera chegou firme lá, tá? Quem vai curtir aí o Festa na Arraial é a Beatriz Silva, final do telefone 42, mandou benzaço, mandou WhatsApp pra gente, 97.99988, vai curtir Festa na Arraial. Daqui a pouquinho tem mais, é nóis.
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1: Essa é uma homenagem à minha diva, à minha amiga. 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

0: nessa, vamos falar com ela. 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Hoje vamos falar a dúvida entre pagar à vista ou a prazo uma compra. Fabi Travaginha, ajuda a gente aí.
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0: Valeu, Fabi.
1: Valeu demais, Mola. Até amanhã. 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

0: Soldado Ryan, fala pra mim, irmão.
1: Olha só, tá rolando a nossa promoção lá no nosso Instagram, hein? @radio.globo. Você que quer ganhar um voucher de R$300 pra levar tua família lá no Bauru, tá rolando lá. Se eu fosse você, eu já corria logo, porque faltam meia hora pra acabar o programa e nós já temos quase 7 mil comentários, tá? Então, assim, se você demorar muito, daqui a pouco o sorteio vai acontecer e você vai perder a oportunidade de participar. Tem muita coisa rolando boa também. E a gente quer saber se você aí gosta de ketchup na pizza, se não na comida, né? Eu gosto muito de ketchup barbecue. Hoje eu brinquei de comer um...
0: Prefere barbecuezinho?
1: Um cupinzinho ali no Zezé, rapaz.
0: Ah, é?
1: Parada de qualidade.
0: Maravilha.
1: Mas aí tem que ter aquele barbecue.
0: Tá ligado que é o cupim no boi, né?
1: É
0: aquele caroço, né?
1: Sim, das costas, né?
0: As costas, isso.
1: Exatamente. A gente é especialista. Você gosta?
0: Entendi. Não, não sou muito fã, não.
1: Ketchup na pizza, cara.
0: Ketchup na pizza? Cara, já falei, se a pizza for de qualidade, é sem ketchup. Se a pizza for aquela pizza que a gente come todo dia...
1: Tá.
0: Entendeu? Aí pode ketchup.
1: Tá bom, olha só.
0: No meu caso.
1: Deixa eu te falar, daqui a pouco tem um Me Segue Aí. Tá de volta aqui no Enorme.
0: Vai lá hoje, né?
1: Hoje tem,
0: tá? Como é que
1: tá?
0: Faz pra galera participar, irmão?
1: 97.9988, você vai mandar a sua mensagem por escrito. Fala assim, me segue aí. E coloca o seu perfil do lado. Lembrando, tem que ser um perfil desbloqueado. Com pelo menos aí umas 10, 11 fotos aí pra gente ter o que comentar. E a galera também se sentir atraída pra curtir, né?
0: Isso, é verdade.
1: E pra seguir. Então, daqui a pouquinho, daqui a poucos minutos, tem o Me Segue Aí. Você tem que participar. Não
0: perca
1: tempo.
0: Beleza. A gente vai pro break agora?
1: Isso, agora.
0: Ah, rapidão?
1: Isso.
0: Então, lança a horinha pra gente aí, vai.
1: São 4h32, horário de Brasília.
0: E vamos pra rua com ele, Paulo Matos. Diz pra mim, irmão, boa tarde. O que tá rolando no trânsito do Rio de Janeiro?
2: Fala comigo, Mola. Ótima tarde pra você e pra geral ligadinha aqui na Rádio Globo. Tô de olho já na zona sul da cidade. Lentidão ali pela Borges Medeiros. Dificuldade já começa no trecho da Ilha dos Caiçaras pra quem vai rumo ao centro. Tá pelo Epitácio Pessoa? Não chega a ser uma alternativa. Até porque por lá, motorista perde tempo já a partir do trecho do Corte do Cantagalo. Pra você escapar desse salseiro, dou a dica pra você de seguir pela Orla. Delfim Moreira, Vieira Soto, Francisco Otaviano. Excelente panorama. Tá pior mais à frente. Só ali na Avenida Atlântica. Aí sim, o motorista perde tempo entre o posto 4 e o acesso para a Princesa Isabel. Para se dar bem a qualquer hora do dia com precinho suave, pede 99 Food pelo app da 99. Daqui a pouquinho eu tô de volta com mais do trânsito. Tá falado, Mola?
0: Valeu, irmão. Até já, hein?
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10: O técnico do Flamengo, Leonardo Jardim, é totalmente pés no chão, mesmo diante de um cenário positivo, com 5 vitórias consecutivas, e que lembra o início do seu trabalho, quando atingiu 7 partidas com vitórias ininterruptas.
11: São ciclos positivos. Esse ciclo, antes da Copa do Mundo, foi um ciclo extremamente positivo. Depois tivemos uma quebra e, com certeza, que a crítica não entende, mas nós dentro soubemos o porquê, porque acho que ficou claro estarmos 2 meses sem metade da equipa, sem treinar junto e depois chegarem alguns que durante 2 meses não competiam. Foi difícil a gente voltar a colocá-los. Os timings têm que ser coordenativos, é como no teatro. Não tem que deixar a deixa para o outro, tem que treinar. Não pode chegar ali no dia do teatro tem que fazer a cena.
10: O Flamengo volta a campo nesta quinta-feira, diante do Del Valle, no Maracanã, jogo da volta das quartas de final da Libertadores da América. O rubro-negro pode perder por um gol de diferença que avança a semifinal.
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0: Estamos de volta com o Me Segue Aí, pra você que gosta de divulgar tuas paradas aqui na Rádio Globo, teu trabalho, teu perfil, tua empresa, a tua conta pessoal que você quer seguir com a gente aqui, ouve a Rádio Globo, que é uma moral, é só falar com a gente no Me Segue Aí, vai ser toda quarta-feira, sim, toda quarta-feira o Me Segue Aí aqui no lugar do Quiz de Bobina, que continua segunda, terça, quinta e sexta,
1: é
0: né?
1: É isso, irmão.
0: E é isso, hoje, voltando, né, depois de um período fora do ar do nosso Me Segue Aí, temos aqui um perfil de locação e decoração, rapaz.
1: Maneiro, hein, cara?
0: É o perfil ateliê.mágico. Você vai pegar o seu celular, abrir o Instagram e vai colocar ateliê.mágico no Instagram.
1: Mágico vai... com dois Os.
0: Isso. Mágico. Mas você acha que se eu jogar ateliê.mágico já aparece uma imagem lilás ali com uma nuvem e tudo mais? E a gente quer que Isso. você siga bastante, porque se a gente tiver mais sucesso nesse quadro, a gente vai continuar com ele por muitos e muitos, muito tempo,
1: muito tempo, né?
0: Exatamente, a gente quer que você também seja contemplado.
1: Mas a gente
0: aqui
1: tá com o responsável da ateliê na linha, hein?
0: Henrique é o nome dele. Alô, Henrique, ouve a gente?
2: Fala aí, irmão.
0: Tudo bem, cara?
2: Com vocês aqui, cara. Graças a Deus, tudo bem vocês?
0: Tudo certo, tudo graças irmão. A Deus. Galera, arroba ateliê.mágico no Instagram. Henrique, conta pra gente aí, cara. Tô vendo no teu perfil aqui que é ateliê mágico, locação, decoração e brinquedos. Com quem você trabalha, cara? Você sozinho? Você trabalha com amigos, familiares?
2: Então, irmão, o que que acontece? A gente entrou nisso aí. Eu trabalho com a minha esposa, né? E agora Deus abençoou. A gente agora tem uma colaboradora nossa fixa na loja.
1: Maneiro.
2: E mais umas duas, três pessoas que trabalham com a gente freelance, que é uma afiliada nossa e dois amigos, né?
0: Uhum.
2: E Deus abençoou de uma forma gigantesca, irmão. Apareceu tudo através de um assalto. A gente foi assaltado, perdemos o carro, perdemos carroça.
0: Que isso, mano?
1: Caramba!
2: Perdemos tudo, aí abriu uma porta pra esposa começar a fazer freelance, né? De uma equipe que tinha aquele decorador, aí eu fazia os fretes. Calhou dos bandidos lá, descobriu o telefone da gente dentro do carro, entrou em contato pedindo resgate, a gente conseguiu recuperar a carroça e a gente foi atrás de tudo novamente, porque a gente é correria, né, irmão? O carvão tá na rua. Aí
0: Exatamente.
2: Agora Deus abençoou a gente conseguiu comprar uma loja, que é o Ateliê Mágico, né?
0: Que maneiro, cara.
1: E rapaz, haja equipamento, que eu tô vendo aqui no Instagram, vocês têm decoração pra tudo aqui, né, de aniversário.
2: Oi, incrível, a gente não tinha um prego pra pregar o sabão na parede.
0: E como agora é que é? Vocês trabalham com aluguel, é isso? A galera, tipo, contrata vocês pra fazer decoração de festa? Que tipo agora, de festa que vocês fazem?
2: Agora, com a loja, a gente atende todo mundo. Não é só decorador, não. Ah, eu quero só, vou fazer uma festa no restaurante, preciso só de um arranjo de flor, um vasinho pra botar.
1: Legal.
2: Um bolinho, qualquer um que quiser aqui a gente faz, irmão, qualquer tema.
1: E deixa eu te fazer, deixa eu fazer uma pergunta, Henrique. No aniversário, o que mais sai? O que a galera mais pede? Qual personagem?
2: Pô, tá em alta agora Homem-Aranha, irmão.
1: Ah, é?
2: Do filme, Homem-Aranha tá pedindo. Aí, nego, pô, não quero mais Vingadores, não, quero Homem-Aranha. Tem um painel só com a cabeça do Homem-Aranha, lá ele. Pô, a gente tem, irmão.
0: Maneiro demais.
2: Se não tiver, a gente manda rodar, porque se a gente não tiver material, a gente fala pro cliente a arte, a gente faz. Uhum. Fazendo, tirando foto, outro cliente vai querer. Então,
1: com
2: pra
1: certeza.
2: Gente, não, é melhor ainda.
1: Maravilha.
0: Agora,
1: irmão,
0: uma dúvida, assim, de bastidores, mano. Vocês têm decoração pra tudo quanto é tipo de personagem, de filme, de desenho e cor e tudo mais. Como é que vocês fazem pra estocar tudo isso? Onde que vocês guardam esses materiais?
2: Então, a loja é grande e aberta. Não sei se vocês conseguiram ver aí, mas
1: estamos
2: aqui não tem nem 20% do material. A gente tem a loja e do lado uma casa, que a casa é o depósito. Então a casa virou depósito.
0: Aham.
2: Aí a casa dos meus pais é depósito, a nossa casa é depósito.
1: Ah, mas
2: aí
1: tem que ser.
2: Uma amiga nossa comprou um salão, chamou a gente pra ser decorador fixo. Aí o salão dela também virou depósito. A gente tá empulhando em tudo, na casa de família toda, porque não tem espaço. É porque a gente compra material hoje, faz uma festa hoje, amanhã, mês que vem já tem material novo, então a gente tem que renovar tudo, é muita coisa.
1: Entendi, boa. maneiro, cara.
0: Ô Henrique, rapidinho antes da gente finalizar, é o seguinte, cara, faz um convite aí pra galera seguir o teu perfil no Instagram, o ateliê.mágico, arroba ateliê.mágico no Instagram.
2: Isso aí. Pô, então a galera que ia aparecer, chamar a gente no WhatsApp, fechar festa até o final do ano, pode ser pra 2027, 2028, mas fechar esse ano. a gente vai dar 10% em tudo que pedir, qualquer locação, ou um vaso, ou uma decoração. No frete, eu vou dar 50% no frete.
1: Ó, que maravilha.
0: Eita,
1: hein?
0: Então você tem 10% na decoração total, mais 50%
2: no frete. 50% no frete. São João, a gente não cobra frete. Quem fechar com a gente em São João, a decoração a gente leva, monta, desmonta e traz sem cobrar frete, sem cobrar nada.
1: Maravilha.
2: Mas, saúde São João, Zona Norte, Zona Sul, a gente foi pra Mangaratiba semana retrasada.
1: Uhum.
2: A gente cobra agora 50% pra quem aparecer no WhatsApp dizendo que veio a... Direcionado pela rádio.
1: Maravilha, então. Ó, então você que tá ouvindo aí, quiser montar uma decoração pra aniversário, agora é a hora, hein? Então não dá mole, não. Ateliê.mágico. Henrique, satisfação, irmão.
2: Valeu, irmão. Eu te agradeço aí a oportunidade. Vocês são fora da curva, irmão.
1: Valeu. Ó,
2: outra coisa. Botafoguense e vascaíno, estão sofrendo aí. Pode chamar a gente que a gente faz um descontinho especial,
0: hein? Eita! Então tá aí, ó. Você que é botafoguense e é vascaíno assim como eu, mola vascaíno também.
1: Meu Deus me livre.
0: Tu é o quê? Flamenguista?
1: Flamenguista?
0: Vai ficar sem promoção, Bubão.
1: Então é isso.
0: Arroba ateliê.mágico com dois O's no Instagram. Vá lá e segue essa rapaziada que tá na correria aí. Tiraram de uma situação muito difícil a reviravolta na vida, né?
1: É isso, irmão. Satisfação, meu amigo. Um abraço pra você, irmão. E boa sorte, gente, na correria aí, tá? Já segui aqui também, tá bom, meu amigo?
2: Obrigado,
0: todo
2: gente,
0: mundo que quiser o link, é só me pedindo 97.9988. Bora seguir e dar força pra esse amigo aí que tá na correria, hein?
1: Tamo junto. Valeu, irmão. Abraço pra você, cara.
2: Valeu, abraço.
0: Abraço.
1: E chegou aquele momento, né, soldado Ryan?
0: Bora, né?
1: Bora que o DJ Brinquinho chegou. Já montou o CDJ aqui. CDJ bonito, 3000 esse, né?
0: Que
1: bonito
0: isso,
1: esse aí,
0: moleque,
1: cara. Equipamento novo, hein? Maneiro, tá? Pra poucos. Isso aí é pra poucos. Tá aí, ó. Já botou o pendrivezão na pista pra gente começar. Na pista não, no baile. Né? E vamos nessa então. Partiu então, né?
0: Antes, resultado de promoção.
1: Ah, vai lançar
0: do nosso
1: agora?
0: Bauruzão, tá?
1: Então manda o Bauruzão aí.
0: É R$300, voucher de trezentão para Andréia SM Malta. Andréia SM Malta. Parabéns, você faturou um voucher de R$300 do Bauru. Entra em contato com a nossa produção 97.9988 para retirar o seu voucher e você vai ser muito, muito, muito feliz.
1: É isso, soldado Ryan, beijo pra você. Tá, amanhã a gente tá lá ao vivão, né?
0: Rio Gastronomia.
1: Isso.
0: Você que vai ao Rio Gastronomia tem a chance de participar do programa lá com a gente. Eu falo assim, soldado, eu tô indo lá, mola, tô indo lá. Posso conhecer o estúdio? Pode. A gente vai ter um estúdio maneiríssimo lá pra você tirar foto, participar do programa com a gente. Será um prazer recebê-lo lá no Rio Gastronomia. Beleza?
1: É isso. Beijo pra você, tá, soldado?
0: Tchau.
1: Tamo junto, irmão. Manda a horinha aí, vai.
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0: 5:01, horário de Brasília.
1: De Brasília. Parabéns, Nicole Vitória, final do telefone 67. 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Gente, e tá rolando par de inscrições pra corrida Maricá 21K na Orla de Itapuaçu. Itaipuaçu, é isso, né? Falei certinho, Brinquinho? Falei? O Brinquinho falou que tá certinho. Ó, e tem opção pra todo mundo, tá? 21 quilômetros pra quem quer desafio ou 5 quilômetros de corrida ou caminhada pra você escolher o seu ritmo. Domingão, tá? Dia 18 de outubro. É isso aí. Participa aí, não dá mole. Brinquinho falou que tá tudo certo, então é isso aí, a gente vai pro baile. Tá chegando, tá? Prepara aí, prepara o toca-disco. Toca-disco isso aí não, né? CDJ, né?
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1: E vamos pra rua com ele. Fala, Paulo Matos, irmão. Tu fala pra mim o que tá rolando no trânsito do Rio de Janeiro.
16: Fala comigo, Bola. Ó, tô de olho já na passagem do centro do Rio. Tem chuva em diversos pontos. Pista molhadinha, viu? Você que gosta de pisar o pé fundo, vai devagar, vai devagarinho, com calma, pra não dar ruim. De olho na movimentação, então, na Praça Tiradentes. Tá ruim já a passagem, já no acesso para a Rua da Carioca. Motorista já perde também um pouco mais de tempo na chegada ao Mirante Barroso. Assim como ali na passagem do Campo de Santana. O acesso para Presidente Vargas também bem carregado no sentido zona norte da cidade. Agora, se você tá saindo do centro, a seção da Rodrigues Alves, tá ruim a passagem também, até a subida para o gasômetro, que já começa na saída do túnel Marcelo Alencar. Você que tá ligado aqui na Globo, vai pela Francisco Picalho? Melhor, por enquanto, o acesso para a Avenida Brasil e o viaduto do gasômetro também sem problemas, por enquanto. 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Daqui a pouco tem mais um trânsito. Valeu,
1: Mauro. Valeu, irmão, até já, cara.
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1: E o baile é com ele mesmo, né? Tá chegando DJ Brinquinho. Salve, salve, irmão. Satisfação total, hein?
2: Opa, meu querido. Muito boa tarde pra você, meu querido. Deixa eu te falar uma palavra. Uma palavra só. Vasco!
1: Começou essa causada aí, meu irmão.
2: Estamos lá. Meu rapaz, os secadores ficaram secando a gente aí até não sei que hora.
1: Nunca tive tanta fé, mas tava andando
2: secando
1: certo.
2: Secaram não adianta, meu irmão. O Vasco é copeiro, meu parceiro.
1: Isso, eu gosto do vascaíno assim. Vascaíno é muito feliz. Eu gosto de vocês, vascaíno.
2: Amigo,
1: cara.
2: Um dia de cada vez. Hoje estamos felizes.
1: É isso,
2: já o fim de semana já é outro dia, já é outro campeonato.
1: Chegou, tá vivendo agora, irmão.
2: É isso. É outro campeonato, outra coisa. Mas hoje estamos felizes.
1: Fala aí, ô. Bora,
3: vascaíno, já. Ontem ele era Santa Fé.
2: Isso.
3: Agora ele vai de
2: Boca.
1: Never. Agora eu sou vascaíno. Vascaíno, pô. Vai de Boca. Eu vou lá, meu parceiro.
2: Vai lá no arroba DJ Brinquinho, arroba rádio.globo e arroba mola, tá ligado?
1: Vai começar com dois aí?
2: Vai.
1: Tá me gastando demais. Vamos começar então.
2: Vem de Boca.

0: brabo, hein?
1: É, pai.
0: Isso, papai.
1: Setezinho, aquele setezinho, né?
0: Daquele
1: esse
0: jeitão,
1: é aquele
0: né?
1: setezinho brabíssimo.
0: Brabíssimo, irmão, brabíssimo. Oh. Faz pra galera te achar que amanhã a gente vai estar lá no Rio Gastronomia, né?
1: E verdade, amanhã quem quiser ver a gente lá no Rio Gastronomia é só chegar.
0: O estúdio tá bonito, irmão.
1: Tá maneiro pra Nossa, caraca,
0: tá
1: né?
0: Tá bonito, tá?
1: Só Rádio Globo, né,
0: meu? Estaremos lá ao vivaço e você vai mandar um palco lá também, né?
1: Vou mandar o quê?
0: Um palco?
1: Vou botar no palco.
0: Não vai não?
1: Vou, cara.
0: Não vai não?
1: Vou. Sempre você falou assim, meu Deus, tem um susto.
0: Não, não.
1: Vou sim. É, vou estar lá. Então, chega cedo, cara. Tem muito... cara, é uma infinidade de coisas que tem lá.
0: É
1: tem
0: verdade,
1: aquela roda
0: cara.
1: Gigante, maneiríssima. Chega cedo, você curtir, ver tudo isso lá no Rio Gastronomia. A gente vai estar lá desde cedo. Então, você pode chegar lá, se divertir, brincar com a gente, ouvir música boa, enfim. Isso tudo, a partir de amanhã, a gente isso. já vai estar lá. Corre lá no arroba DJ Brinquinho, arroba Mola tá ligado com dois L's e arroba rádio.globo e deixa é acontecer
0: Vamos
1: natural.
0: Vamos break rapidão?
1: Vamos.
0: Então fala aí pra gente aí, vai.
1: 5h36 no Rio.
0: Muito bom, tá aí ele mesmo, DJ Brinquinho tirando aquela onda. Parabéns, Jéssica. Felipe, final do telefone 22. 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É isso aí, daqui a pouquinho tem mais baile da Globo.
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11: Muito boa tarde pra você, Paulo Matos. Diz pra mim o que tá rolando no trânsito do Rio de Janeiro.
10: falo pra você agora, meu mano Mola, até porque a movimentação já começou a piorar muito. Lá pela Avenida Brasil, né, não acontece até Bom Sucesso, pista contrária também perde tempo quem vai entre Ramos e Bom Sucesso. Tá saindo da Zona Norte? Não esquenta a cabeça não, vai pela Ruranos, que tem melhores condições. Do outro lado da linha do trem, passando pela Leopoldo de Narrego, Cardoso de Moraes, vai por Bom Sucesso também, que tá tudo tranquilo por enquanto. Você que vai pela linha vermelha, dificuldade próximo do acesso para a Ilha do Governador. Também problemas mais à frente para quem vai seguir em direção à Serra de Petrópolis, ali da BR-040, isso já próximo da Vila São Luís. A diferença é que vai melhorando, tanto em Campos Elíseos, na chegada ao Arco Metropolitano e também na subida para a Serra. Rodovia Presidente Dutra tá pior, chegando a Nova Iguaçu, já a partir do viaduto da Posse até a altura de Comendador Soares, no sentido Queimados. 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Daqui a pouco mais do trânsito. Tá combinado, Mola?
0: Valeu, irmão, tamo junto.
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0: do DJ. Amanhã estaremos lá, né? Estaremos lá, né?
1: É isso, amanhã Rio Gastronomia. Estaremos lá ao vivaço de dentro do Rio Gastronomia, rapaz.
0: É, que maravilha, irmão.
1: Então, quem estiver passando por lá,
0: só chegar e tirar aquela foto,
1: isso,
0: daquela
1: falar
0: mídia,
1: com a gente,
0: né?
1: Isso aí.
0: É isso aí, daquele jeitão. Como é que faz pra galera te acompanhar, irmão?
1: Arroba DJ Brinquinho, arroba DJ Brinquinho, Brinquinho com Q, U, I, uhum. Ok?
0: Ok.
1: Rádio.globo.
0: Boa.
1: E Mola Tá Ligado.
0: Eu
1: com
0: mesmo.
1: Dois L's.
0: É isso, amanhã estaremos lá no Rio Gastronomia tirando aquela onda, então, DJ. Partiu?
1: Partiu, já tô tirando aqui, desligando os equipamentos e tal, pra levar tudo pra amanhã lá.
0: Show de bola, então, irmão. Tá. Vai lançar aquela horinha pra gente agora, então?
1: Bora.
0: Então, vambora, cadê? Vai.
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1: 6:05 no Rio, em ponto, garoto.
0: Maravilha, hein? Daquele jeitão.
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6: Muito boa noite pra você, meu amigo Paulo Matos. Diz pra mim o que tá rolando no trânsito do Rio de Janeiro.
7: Falo pra você agora, meu mano Mola, lá na zona norte da cidade, a movimentação tá começando a complicar ali pela 24 de maio. Se tá seguindo ali pra região do Meier, vai encontrar essa lentidão já a partir do trecho do Buraco do Padre. Sem problemas, viu? Vai pela linha de Vasconcelos até a Vilela Tavares, tudo tranquilo na chegada de Jesus da Cruz mais à frente. O problema também tá na chegada a Mário Cavalcante. Você que tá seguindo também para Quintino, Cascadura e também outros pontos da zona norte do Rio, vai encontrar essa lentidão maior próximo da estação olímpica do Engenho de Dentro. Bloqueios também estão acontecendo pelo entorno do estádio Nilton Santos, muito por conta também da partida entre Botafogo e Grêmio, válida pelo Campeonato Brasileiro. Por enquanto, a rua Doutor Padilha está fechada entre as Mozarquias Cordeiro e das Oficinas. Às 9 horas da noite, vai começar a segunda fase de bloqueios, que inclui as ruas Doutor Padilha, o José dos Reis da Abolição, dentre outras ali do entorno. 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Daqui a pouco mais do trânsito, tá falado, Mola?
6: Valeu, irmão, tamo junto.
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4: E muito boa noite pra você que tá ligado aqui na Rádio Globo, por aqui o Mole, tá começando mais uma edição do Top Hits, são as 10 músicas mais queridinhas por você. Você já pode chegar, tá? Chega lá no @radio.globo, @mola tá ligado e pede seu som à vontade.
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0: Maravilha, tá aí o destaque do dia de hoje. Ai, Ferrugem não volta pra mim. A gente vai pro break, daqui a pouquinho tem mais, tá? Rádio Globo 6:25. Aqui na Rádio Globo tem sempre uma boa, né? 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

0: Fala pra mim, soldado Ryan, qual é a boa, irmão? Dá um papo aí, vai.
1: Bora, Mola, falar de combustível adulterado aqui no Rio de Janeiro, Botafogo de comandante novo, finalmente, né? E também da Cynthia Dicker, que tá morando numa casa nova depois que se separou de Pedro Scooby. Bora, tá no ar, Hashtag Globo.
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1: Hashtag combustível adulterado. 7 postos de combustíveis foram fechados na manhã de hoje durante uma operação do Ministério Público do Rio e da Secretaria Estadual de Fazenda. Segundo os agentes, os estabelecimentos fiscalizados funcionavam de forma irregular em bairros da zona norte e oeste da cidade, como Rio Comprido, Irajá, Bangu e Santa Cruz.
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1: Hashtag comandante novo. O Botafogo anunciou hoje, finalmente, a contratação de um treinador de futebol, é o Tite, sim, ex-seleção brasileira, contrato válido até dezembro de 2028. Essa negociação ficou mais quente aí nos últimos dias, e o técnico será a cara do novo projeto aí da SAF Alvinegra, né? Bom técnico, tá? Vai dar jeito no fogão, hein?
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1: Hashtag tá na rede. Separada há pouco mais de 2 meses de Pedro Scooby, a Cynthia Dicker mostrou a mansão para onde se mudou e onde está morando com a filha do ex-casal, a Aurora, de 3 aninhos, tá? Bom, a modelo, alugou uma casa de 600 metros quadrados no mesmo condomínio do Scooby, próximo ali à praia, ao posto 12 do Recreio, né? O imóvel tem piscina, quarto pra caramba, são 5 quartos, 4 vagas de garagem, 5 banheiros e churrasqueira, rapaz.
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1: Parece até meu apartamento. Ô, Mola, eu vou ficando por aqui e volto amanhã na programação da Rádio Globo, a rádio que vibra com você, diretamente do Rio Gastronomia. Beijo pra você, beijo pra geral, tchau, tchau.
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6: 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Muito boa noite pra você, meu amigo Paulo Matos. Diz pra mim o que, tá rolando no trânsito do Rio de Janeiro, irmão. Alô?
7: Opa, tô por aqui, mola.
6: Salve, irmão. Diz pra mim aí o que tá rolando no trânsito do Rio.
7: Olha, falo pra você que a movimentação já começou a piorar também lá na Avenida Brasil, já no trecho de chegada a Irajá. Vai assim até a chegada Coelho Neto, pra quem vai seguir rumo a Campo Grande, a região de Santa Cruz. Tá ali pela região, dou a dica pra você da estrada da Água Grande. Aí sim, bom panorama, chegando também a estrada do Barro Vermelho, ali na altura de Rocha Miranda, o motorista não vai encontrar lentidão. Quem vai por Madureira, Ministro Edgar Romero, trânsito lento também, no caminho para o Campinho. Começa ali na altura da estação do BRT Mercadão. Quem, você que vai passar ali pela região da Conselheiro Galvão, também encontra dificuldade principalmente na altura do Madureira Esporte Clube. Tudo tranquilo até o momento pela Ângelo Dantas, Maria Lopes e também a Carolina Machado. 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Daqui a pouco eu tô de volta pra saideira, tá falado, mola?
6: Valeu, irmão, até já, cara.
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0: Top Hits, tá? Rádio Globo 6h42.
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0: 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Muito boa noite pra você, meu amigo Paulo Matos. Diz pra mim o que tá rolando no trânsito do Rio de Janeiro, irmão.
8: Agora mesmo, meu mano Mola. Tô de olho agora na passagem da Barra da Tijuca. Você que tá seguindo ali pela Avenida Senna, tudo paradinho em direção à linha amarela. Vai assim até o trecho da Vila do Pan. Tem problema pra você que tá seguindo ali pra região da Taquara. Salvador Allende chega a ser uma alternativa. O problema tá a dificuldade ali próximo do Parque dos Atletas e também na chegada à Embaixadora Abelardo Bueno. Melhor até no acesso para a Estrada dos Bandeirantes. Tudo tranquilo também na chegada ao Largo da Taquara. Você que vai pela Avenida das Américas. Também perde tempo a partir da estação Parque das Rosas do BRT. Vai assim até a chegada ao Terminal Alvorada, isso no caminho para o Recreio dos Bandeirantes. Você que vai para essa região, a orla tá tranquila. Lúcio Costa sem problemas na Praça do Ó e também na chegada ao Parque Municipal de Marapendi. Próximo ao posto 12, já na chegada ao Recreio dos Bandeirantes também tem pistas livres até o momento. 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Daqui a pouco eu tô de volta pra nossa saideira, tá falado, Mola?
0: Valeu, irmão, tamo junto.
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0: demais, bom demais. Fechando aí na primeira posição de hoje, tirando aquela onda. Final de tarde, Péricles e Ferrugem. A gente vai pro break, daqui a pouquinho tem futebol Globo CBN, hein? Rádio Globo, 2 minutinhos para as 7.
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0: 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Fala, meu amigo Paulo Matos, diz pra mim as últimas informações de trânsito por hoje aqui na Rádio Globo, irmão.
3: Vamos nessa então pra saideira, mola. De olho então no centro do Rio, atenção, porque já tá fechada a Rua da Carioca por conta de evento ali na região da Lapa, ali no trecho da República do Paraguai. O desvio tá acontecendo pela própria República do Paraguai. O trânsito tá bem complicado ali naquele trecho. Portanto, você que vai seguir em direção à Praça 15, dou uma dica pra você. Presidente Vargas, Avenida Rio Branco, vai até a Nilo Pessoa mais à frente, aí vai pela Praça da Cruz Vermelha, passa pra aquela região com o melhor panorama até o momento. Ainda falando do centro do Rio, ruim a passagem ainda pela Francisco Picalho em direção à Cidade Nova. Vai assim até o trecho de chegada à linha Pérea. Rodrigues Alves, lembrando, surge como uma melhor escolha. Melhorou o panorama, por enquanto, ali pela Presidente Vargas. Para a zona norte da cidade, a gente acontece pela pista central entre a Uruguaiana e a chegada à Central do Brasil. Praça da Bandeira segue lentidão no sentido Vila Isabel e a região do Meia. 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Amanhã tô de volta com mais do trânsito.
0: Valeu, irmão. Até amanhã, irmão. Abraço.
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0: Estou na área, junto com você, sintonizado no Futebol Globo CBN. Sete horas e sete minutos, vamos juntos porque hoje é dia de Brasileirão com o Fogão em campo. Botafogo, Grêmio. Esse ritmo que você vem junto com a gente, porque daqui a pouco, 19h30, o Glorioso entra em campo no Canil Alvinegro, diante do Grêmio, na espera pelo novo treinador que já tá lá no estádio Nilton Santos, Tite, para tentar se afastar do risco de rebaixamento. Do outro lado, o tricolor gaúcho tem de volta a figura de Renato Gaúcho, que tenta salvar o time de jogar mais uma vez a Série B. Se é jogo com cara de decisão, você vem com ele, o artilheiro da emoção. Ao lado dele, a opinião de quem conta e manda pra você.
1: Eu gosto disso. Francisco
0: Aiello. E todas as informações com quem respira Botafogo 24 horas por dia. Eu tô na central da bola, de olho em todos os jogos desta quarta-feira. Na Conmebol Libertadores também tem Sul-Americana. Faça a transmissão junto com a gente. Manda o seu recado através do Fale com âncora, Fale com um apresentador nos nossos aplicativos. Solta o dedo na hashtag FuteGloboCBN e manda teu papo através do WhatsApp. Mensagem de áudio, 30 segundos. Teu nome, bairro, cidade ou até o país. E me diz, curtiu ou não curtiu a chegada do técnico Tite, anunciado hoje à tarde pelo Botafogo? Vem comigo pelo zap, 21 é o código, 97.9988. 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Então, tá tudo pronto, com a produção do nosso Casemiro, João Aquino. A mesa de áudio com peso de ouro, Jorge Presuntinho.
2: Acertou!
0: A central técnica com o Pequeno Príncipe, João Silva. E os operadores de externa, a família Roque, Alan Roque e Fernando Roque. E a chefia de esportes, o 013, lá de São Paulo, André Sanches. Aumenta o volume do som, porque começa agora o Enquanto a Bola Não Rola.
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0: intervalo do Campeonato Brasileiro. Ela tá chegando pra trazer tudo desse jogão.
1: Anitta, Gilsmi.
0: Boa noite, Tatá.
2: Muito boa noite, Renan Moura e todo mundo que tá ligado aqui no Enquanto a Bola Não Rola. Eu gosto assim, eu gosto dessa vinheta. Essa daí é a minha favorita. E ó, Renanzinho, começa hoje. É, o gritinho me conquista. Começa hoje, Renanzinho, uma sequência de jogos que serão muito decisivos para a equipe do Botafogo. A gente precisa destacar, os próximos 7 confrontos, 6 são diante de adversários que também brigam na parte de baixo da tabela do Campeonato Brasileiro. Botafogo enfrenta o Grêmio hoje, depois pega Mirassol, Vasco, aí tem um duelo com o Coritiba e na sequência Chapecoense, Internacional e o Remo. E aí, para tentar buscar boa pontuação nessa sequência de confrontos, o Botafogo decidiu que o nome para salvar a temporada de 2026 é o do Tite. O técnico foi anunciado poucas horas atrás pela equipe do Botafogo, vai aceitar um projeto que tem um contrato durando até 2028, ou seja, foi uma proposta apresentada pela diretoria alvinegra que entende não só uma proposta de fechar a temporada de 2026 e, claro, passando aí por uma permanência na Série A, isso é determinante, mas também para conseguir construir um novo projeto. O Botafogo entende que o Tite é o rosto do novo momento da equipe alvinegra. Não é só uma virada de chave dentro das quatro linhas, é uma virada de chave também fora, nos bastidores. Um novo momento, um novo projeto, um novo ciclo que nada tem a ver com o que foi o Botafogo de John Textor. É o Botafogo agora de Gabriel de Alba, de DJ Luma Capital, que é ainda coordenado pelo João Paulo Magalhães, já que o contrato mesmo com a DJ ainda não foi assinado, mas nos bastidores a DJ toca tudo junto com o João Paulo. Então o entendimento interno foi esse. O Tite é o rosto desse novo ciclo do Botafogo para criar realmente uma estrutura, uma identidade para esse clube, e esse projeto começa oficialmente na quinta-feira, amanhã. Ele começa o trabalho com a equipe do Botafogo e já estreia contra o Mirassol lá no Maião, fora de casa, pela 28ª rodada do Campeonato Brasileiro. Para hoje, o Tite está aqui no estádio Nilton Santos, vai acompanhar esse duelo contra a equipe do Grêmio, ainda sob o comando do Rodrigo Belão. Um Botafogo que chega para o confronto desta noite com algumas alterações, começando na zaga. Ferrarese não é opção hoje, cumpre suspensão automática e, com isso, a estreia de Arthur Chaves na linha da zaga alvinegra. Além disso, no ataque, Arthur Cabral retorna para o time titular após cumprir suspensão e vai ter o trio, né, a dupla ao seu lado ali no trio ofensivo com Júnior Santos e Álvaro Montoro. Além disso, o Belão mexe no meio campo da equipe alvinegra. Medina ainda não é opção para o confronto de hoje e aí ele opta pela titularidade de Edenilson ao lado de Huguinho e Danilo para tentar dar um pouco mais de consistência defensiva. O técnico assumiu isso na última coletiva, que faltou um pouco disso no duelo contra o Bragantino, e a aposta dele é o Edenilson, que tem sido ali um homem de confiança pro Rodrigo Belão nessa sequência de jogos dentro do Campeonato Brasileiro que ele vem tendo desde que o Franklin Carvalho foi demitido da equipe alvinegra. Fogão escalado já pro duelo desta noite com Gabriel Batista, Vitinho, Arthur Chaves, Monzon e Teles, Huguinho, Edenilson e Danilo, Montoro, Júnior Santos e Arthur Cabral. Do lado gremista, um Grêmio também com um novo técnico, Renato Portaluppi, que até foi sondado para a equipe alvinegra, mas não, voltou para o Grêmio, mas hoje ele ainda não comanda a equipe. O time vai ser comandado pelo Filipão, e para hoje vale sempre a atenção da defesa alvinegra para Carlos Vinícius, que é o grande nome do Grêmio para a partida desta noite aqui no estádio Nilton Santos. Renanzinho.
0: Beleza, valeu, Tatá, com todas as informações desse duelo. E o Tite, hein?

0: Francisco Aiello, que Tite é esse? É Tite de projeto agora, Chiquinho, boa noite.
1: Boa noite, Renan, boa noite pra galera alvinegra ligada aqui no Futebol Globo CBN. Olha só, eu não discuto o projeto, eu acho que o Tite é um bom nome para esse projeto longo, um projeto até 2028. O que eu discuto e o que eu não gosto é do Tite agora. É do Tite nessa reta final de Campeonato Brasileiro. Eu acho que ele não tem esse tipo de perfil, de ser aquele técnico que coloque pilha, que incendeie vestiário. Não é a característica do Tite como treinador. Então eu não faria a contratação do Tite para agora. Esperaria terminar o ano. Botafogo, por exemplo, mantido na primeira divisão do Campeonato Brasileiro. Botafogo em 2027 jogando o Campeonato Brasileiro, jogando de repente uma Copa Sul-Americana, quem sabe, ou até mesmo, né, jogando uma Copa do Brasil, né? A vaga na Libertadores é muito mais difícil, muito mais difícil. Mas então assim, eu faria essa contratação em janeiro e não agora no mês de setembro para essa reta final de Campeonato Brasileiro. Repito, o projeto até 2028 acho válido. Se o Botafogo entende que o Tite vai dar uma nova cara ao clube, perfeito, concordo. Mas chegar agora, eu acho que é realmente uma grande temeridade, porque o Tite não tem o perfil de técnico de reta final de Campeonato Brasileiro, de bombeiro. Não é o perfil nem como treinador e nem mesmo como é comportamento de ser humano. E sobre o jogo, Botafogo precisa fazer valer o fator casa. Tem 32 pontos. Se ganhar, vai a 35 e fica a 10 pontos de manutenção na Série A do Campeonato Brasileiro. Renan,

7:17. Tô de olho também, Taça Libertadores da América, jogo movimentado no Casablanca, lá em Quito. Palmeiras abriu o placar com Marlon Freitas aos 10 minutos da primeira etapa, mas agora Luiz Segovia, ele, ex-Botafogo, acaba de empatar o jogo de cabeça. 16 minutos da primeira etapa, 1 para a LDU, 1 também para o Palmeiras. Com esse resultado, o Palmeiras que vai passando, porque venceu em São Paulo na última quarta-feira pelo placar de 1-0. Daí sai o adversário de Fluminense. O tricolor carioca está classificado para a semifinal. Hoje ainda tem Corinthians e Estudiantes, Neoquímica Arena, 9:30 da noite no primeiro jogo. Tudo igual, 1-1 lá na Argentina. Daí sai o adversário de Flamengo ou Independiente del Valle. Os dois times se enfrentam amanhã, 9:30 da noite, Maracanã. Transmissão do Futebol Globo CBN. No primeiro jogo, vitória do Mengão por 2-0. Copa Sul-Americana também tem bola rolando. Arena MRV, o Galo vai vencendo o Santos por 1-0. Gol de Bernat, logo na saída de bola, praticamente. 1 para o Galo, 0 para o Santos. Resultado que ainda vai garantindo o Peixe na próxima fase de semifinal, porque venceu na Vila Belmiro por 2-0. Daí sai o adversário de Montevideo, Cerritorque e Cienciano, que se enfrentam amanhã, 9:30 no Centenário. No primeiro jogo, 2-0 para o Cienciano no Peru. E o Vascão da Gama, classificado para a semifinal, venceu ontem o Santa Fé, 2-0 em São Januário, e vai enfrentar o Boca Juniors. Clássico sul-americano, jogo esse que vai acontecer no mês de outubro. Portanto, aguardando somente a decisão por parte da Conmebol para sabermos os dias e horários desses dois confrontos envolvendo essas duas equipes. Detalhe é que o Vasco precisará escolher uma outra casa, já que São Januário não comporta pelo menos 30 mil lugares para receber um jogo como esse. Ou seja, Vasco da Gama deve lutar para jogar novamente no Maracanã, o palco principal do futebol nacional. 7:19. Já já a gente volta com tudo isso e muito mais. Hoje é dia de Campeonato Brasileiro. Botafogo e Grêmio é aqui no Futebol Globo CBN. Com Tite tudo, aqui tem jogo.

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20: Tá em campo o time de Lula 13 no Rio. A bola começa com Benedita 1-3-1 pela esquerda. 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Pedro faz a tabela com Benedita. Ela dá um olé na estrela.

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2: Aquele abraço para você ligado no Futebol Globo CBN. Nesta quarta-feira, hoje é dia 16 de setembro, e aqui no estádio Nilton Santos, a bola vai rolar já já, com grande confronto, é pela 21ª rodada, Botafogo e Grêmio, por isso, a Thalita Jutz, que tá aqui comigo, com o Francisco Aiello também, ela vai confirmar as escalações do Fogão, do Grêmio e o time de arbitragem no Futebol Globo CBN, aqui tem jogo.
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0: hoje aqui no Nilton, escalado com 12, Gabriel Batista no gol, na lateral direita 2, Vitinho, dupla de zaga com 3, o estreante da noite, Arthur Chaves e 33, Lucas Monzon. E para fechar a linha de defesa, o camisa 13, capitão, Alex Telles, meio campo com 75, Guinho, 88, Edenilson e 8, Danilo. O trio de ataque é com 10, Álvaro Montoro, 7, Júnior Santos e 19, Arthur Cabral. No banco de reservas, o técnico Belão tem 17, o Arleson, 42, Cadu, 34, Justino, 21, Marçal, 29, Paulinho, 25, Alan, 91, Domingos Andrade, 77, Vidalba, 79, Lucas Emanuel, 59, Cauã Toledo, 90, Danilo Pereira e 9, Elas Chagas, Tiquinho Soares. O tricolor gaúcho, Grêmio, escalado com 1, Everton no gol. Na lateral direita, 27, Diego Caíto. Zaga com 88, Wallace, 4, capitão Kahneman. E na lateral esquerda, 38, Caio Paulista. Meio campo com 8, Noriega, 20, Vila Sante, 10, Krovinovic. O trio de ataque é com 7, Pavon, 77, Giovani Cabral. E 95, olho nele, fogão, Carlos Vinícius. No banco de reservas, o interino, também interino, Filipão. Tem 12, Gabriel Grando, 31, Gabriel Meregon, 3, Wagner Leonardo, 6, Gustavo Martins, 14, Marcos Rocha, 18, João Pedro, 5, Juan, 15, Danilo Barbosa, 11, TT, 22, Bright White, 30, Matheus Nascimento e 99, Enamorado.
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0: Hoje é 21ª rodada, jogo atrasado do Campeonato Brasileiro entre Botafogo e Grêmio. A arbitragem é toda de São Paulo. Apita Edna Alves Batista. Ela é auxiliada por Neuza Inês Bach e Fabrini Bevilacqua. No VAR, também de São Paulo. De olho em tudo, presunto. Tia...

0: Tati Peixoto.
1: Ai, coisa boa, então sorria.
2: Estádio Nilton Santos, e o Botafogo vai dar o primeiro toque nela. É o Fogão buscando vitória no Campeonato Brasileiro, num estádio Nilton Santos cheio de novos treinadores. Tem Tite, tem Renato Gaúcho, tem Filipão, que é o interino, tem Belão, que também é interino. Enfim, muitos trabalhos em curso, outros trabalhos prontos para acontecer, prontos para começar. E a gente aqui, todo mundo, eu, Chico Aiello, Thalita Gitsi, tá todo mundo pronto pro jogo que vai começar, com a arbitragem da Edna Alves Batista, árbitra do jogo, já conversando ali com o Danilo, o camisa 8 do time do Botafogo, tá ali, vai autorizar, apitou pela primeira vez, e com a saída do Bota aqui no Nilton Santos, já temos bola rolando. Com a saída do Fogão, que trabalha a bola agora pelo lado esquerdo, toque do Denilson, buscador na grande área, Arthur Cabral, caiu, a arbitragem disse que não houve o pênalti. Pelo lado direito, chegou tirando tudo na defesa do time do Grêmio, Diego Caíto, voltando com o toque, Botafogo na roubada de bola agora com Arthur Cabral, devolução do Denilson pela ponta esquerda com o Montoro, segura a jogada, tentou o chute direto, o Everton fez defesa, chega a zaga do Grêmio, tirando, bola com o time do Botafogo, ainda pelo lado esquerdo no campo de ataque, é o Guinho pela penalta, deixou com o Alex Telles, ele domina no meio de dois jogadores do Grêmio, recomeçando tudo lá atrás com passe pro Arthur Chaves. Chico Aiello comigo aqui na transmissão. Alô, Chico, boa noite.
3: Boa noite, Hugo. Um abraço pra galera Alvinegra. Começou quente o Botafogo, hein? Chutaço do Montoro, boa defesa do Everton. Tá querendo Fogão, hein?
2: E é ele, com a bola dominada, o argentino Álvaro Montoro, segura a jogada pelo lado esquerdo, entregando aí Denilson, Botafogo na movimentação, tentando agora o drible, ela passou pelo jogador que era o Pavão, ainda dominando o Álvaro Montoro pela esquerda, campo de ataque do time do Botafogo, girando a jogada, aparece agora no campo de defesa o jogador que é o Arthur Chaves, com a bola dominada ele faz a abertura de jogada pelo lado direito com Danilo na meia direita, faz ali a proteção também pra cima do Vidiasante, fazendo o lançamento agora pelo lado esquerdo, quem aparece pra fazer a dominada é Lucas Monzon, pouco mais de um minuto de bola rolando neste primeiro tempo, Teres recebe pelo lado esquerdo, campo de ataque, ele escolhe o lançamento na altura da intermediária, etapa de primeira do Danilo, buscando o Álvaro Montoro, lançamento para a grande área, não alcançando ali o Júnior Santos, nem também o Vitinho, a bola vai nas mãos do goleiro Everton, central da bola do Renan Moura.
4: O Santos diminui na Arena MRV, gol contra de Lianco, agora 2 para o Galo, 1 para o Santos, com esse resultado, o Peixe vai avançando na Copa Sul-Americana, 31 do primeiro tempo.
2: Vai dominando, jogada agora com o time do Botafogo, segurando pelo lado direito o Arthur Chaves, na primeira agora com o Edenilson, tentativa da jogada agora com o Álvaro Montoro na altura da intermediária, fez o lançamento na ponta esquerda com o Alex Telles, segurando pelo lado esquerdo, para, prende e volta Álvaro Montoro, ainda com a bola dominada, deixou pro Montoro, cruzamento para entrada da grande área, chegou tirando da zaga do Grêmio, Botafogo intenso na tentativa agora de mais uma jogada no campo de ataque com o Guinho abrindo pelo lado direito, é Vitinho, se liga com o Fogão, busca a jogada agora com o Júlio Santos, tentativa agora da proteção, consegue lançamento rasteiro, Danilo, segura para cima da primeira marcação, conseguiu o drible, bota na frente, venceu ali na primeira, consegue a retomada na jogada, agora o Wallace, tirando pelo time do Grêmio, ele protege perto da bandeira de escanteio, não teve falta, tá ali apenas fechando os espaços, é Júnior Santos, tentando a roubada pelo time do Botafogo, tá perto da jogada também o Danilo, a bola tocou por último no jogador do Grêmio, saindo em arremesso lateral pro Fogão, 2 minutos e meio de bola rolando neste primeiro tempo, abre jogada agora com o Botafogo pelo lado direito, Vitinho, vai erguer a bola na grande área, ele toma distância pra cobrança do arremesso lateral, é o Fogão querendo o primeiro gol aqui no Nilton Santos, cobra o arremesso lateral, levantamento perto da primeira trave, quem chega tirando pela zaga do Grêmio, o Wallace, a bola tocada de cabeça pelo Teles, o Guinho faz a abertura, ainda pelo lado direito, mata no peito, bota no chão, e Vitinho pela ponta direita, ele dá um traço na marcação, traz pro pé direito, com a canhota, tocou pro Guinho, devolução Vitinho, antes dele teve o desvio, segura a jogada agora ali, o Noriega tirando pelo time do Grêmio, a bola volta ainda no campo de defesa, Vidiasante, tabela entregando a jogada agora com Giovani Cabral pelo lado esquerdo, do campo de defesa do time do Grêmio, Botafogo, rouba na direita de ataque agora com Álvaro Montoro, entrada da grande área, fez o passe para Denilson. No pé esquerdo ele dominou, no direito ele tocou. Agora com Alex Telles, esquerda da grande área para Danilo, passe no chute cruzado, a bola bate, rebate, toca por último no camisa 8. Sai linha de fundo, é tiro de meta com o Fogão. Intenso, hein, Thalita?
0: Muito, muito intenso. Conseguiu roubar a bola aqui pelo lado direito, inverteu o jogo lá pela esquerda com Alex Telles, que toca pro Danilo Santos. A fase do Danilo é tão boa que ele tentou o cruzamento, bateu no jogador do Grêmio, mas antes de ir pela linha de fundo, bateu no Danilo de novo. É só tiro de meta pro Everton cobrar.
2: Vai pra cobrança! cobrança agora o Everton, ele está jogando pelo lado esquerdo, defesa do time do Grêmio agora com o Wallace, deixa pelo lado direito com Kahneman, Walter Kahneman pedindo, fazendo toque lá pelo lado direito, ainda com a bola dominada, Diego Caíto para, prende, gira, devolveu o lançamento lá na frente, o toque para o Pavon, vem o Krunović tentando a jogada agora pela ponta direita, para cima da primeira marcação, Pavon está passando pelo lado direito, tentou Carlos Vinícius, cruzamento em centro, chega tirando Arthur Chaves, está passando perigo lá de dentro da grande área, o Botafogo retoma a posse de bola agora com o Guinho, fazendo ajeitada para Alex Telles, tira o perigo do campo defensivo, a bola dominada pelo time do Grêmio, com Caíto fazendo toque lá na frente, ajeitada, Edenilson no meio de dois, conseguiu, sai da jogada, tentou lançamento, consegue abertura de jogada agora pelo lado direito no campo de ataque com o Júnior Santos, se mandando a velocidade, no toque, no pique, tocou na direita, na paralela, agora vem com o Vitinho, olhou para dentro da grande área, descolou o cruzamento, a bola bate na zaga, vai sobrando novamente com o Vitinho, pede a falta o jogador do Botafogo, a bola voltou com o Danilo, entrada da grande área, errou no passe, consegue a tabela agora mais uma vez no campo ofensivo, não deu bola na sequência, a proteção feita pelo time do Botafogo, acredita no lance, o Álvaro Montoro com muita energia, o Botafogo, agora o passe para Vitinho, saiu errado, antecipa para fazer a recepção ali, o Vidiasante no campo de defesa com o goleiro Everton fazendo ali a proteção. Ô Chico, a gente tem só cinco minutos de jogo, e olha, eu não vou falar Chico,
3: fala.
2: Botafogo está apresentando nesse momento inicial muito mais energia do que apresentou em muitos jogos inteiros, hein, Chico? Será o efeito do novo treinador?
3: Exatamente, eu acho que assim, né? O novo treinador tá vendo, né? Tá vendo o jogador já. Então, assim, é um Botafogo diferente. Até agora não abriu o placar, mas é muito bom. 5 minutos de muita intensidade do Fogão.
2: É aquela história quando você é criança, né? Você tá fazendo coisa errada, ó. Deus tá vendo, hein? Aí isso. O cara já, não, vou fazer direitinho, isso. Vou fazer bonito aqui. É o que os jogadores do Botafogo provavelmente estão apresentando em campo. Ou seja, o professor tá vendo, então deixa eu fazer bonito aqui, porque o negócio pode piorar pro meu lado se a atuação não for boa. 5:06 deste primeiro tempo, Futebol Globo CBN, aqui tem jogo.
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2: Defesa do Botafogo acionada agora com o Lucas Monzon, rolando para Alex Telles, ele domina, faz o giro, tentou o lançamento para cima da marcação do jogador, que era o Pavão, fez o lançamento, a jogada agora na tabela, voltou com o Alex Telles, mas a arbitragem está marcando a saída pela linha de lado e arremesso lateral para o time do Grêmio, com Diego Caíto já pronto para cobrar, o arremesso lateral, já batido pelo lado direito, ainda no campo de defesa agora com Kahneman, ele faz ali o passe, o Wallace pediu, ele preferiu o toque no centro com Noriega, achando pelo lado esquerdo agora o posicionamento do Caio Paulista, ex-jogador do Fluminense, ex-jogador do São Paulo, ex-jogador do Palmeiras. Agora com a camisa do Grêmio, Caio Paulista recomeça tudo agora com o jogador que era o Wallace, ele toca de lado, Kahneman dominando na defesa do time do Grêmio, não, o passe foi feito agora com o Caíto, fez ali, tá lá na frente o Kahneman, agora vem pelo lado direito, é com o Diego Caíto, descendo pelo lado esquerdo, aparece para fazer a proteção, agora Caio Paulista entregando o lance no miolo defensivo onde está posicionado pelo time do Grêmio, o jogador que é o Wallace, pedia mais atrás, volta para cima do primeiro marcador, a bola voltou, deixando na defesa agora com o time do Grêmio, tentando recolher novamente com o Wallace, é na canhota de defesa que o time do Grêmio trabalha a bola, Noriega deixando novamente, Krunović pedia mais à frente, a bola sobra, a conviliaçante pelo lado esquerdo, agora fazendo a devolução, defesa do time do Grêmio trabalhando a jogada agora com passe pelo lado esquerdo, na primeira direita na verdade, voltando para cima da marcação, é o time do Grêmio tentando ali o passe novamente, o time do Grêmio tentando novamente com o lado esquerdo acionado, Wallace aperta Arthur Cabral, 7:30 do primeiro tempo, a bola mal lançada, roubada pelo Vitinho, na interceptação ele conseguiu fazer a proteção, o toque feito para Arthur Chaves ainda no campo de defesa do time do Botafogo, ficando com ela Lucas Monzon, achando o Guinho posicionado na intermediária defensiva, entregando pelo lado direito agora no lançamento, buscando o Júnior Santos, ele domina com o pé direito, não deu ali o bote o Caio Paulista, a bola volta com o time do Botafogo, tendo a posse dela no campo defensivo, o Guinho gira a jogada, aparece Lucas Monzon novamente pelo lado esquerdo, entregando no passe para Alex Telles, ele domina com o pé canhoto, tenta o giro para cima da marcação do jogador, que era o Pavão, botou na frente, a bola acabou roubada pelo time do Grêmio, tentativa da proteção, olha o toque errado, Arthur Cabral, entrada da grande área, quase deu pra ele, hein, Thalita?
0: Quase conseguiu fazer uma pressão ali na defesa do Grêmio, quase que rouba a bola ali bem na entrada da área, o Arthur Cabral que tá voltando hoje, né? Ficou fora da última partida cumprindo suspensão automática.
2: Olha o time do Grêmio buscando jogada agora na entrada da grande área, Carlos Vinícius, tentativa no toque, acabou ficando sem a bola, volta com o time do Botafogo, tendo Arthur Chaves na proteção feita lá na esquerda agora com o Lucas Monzon, 8:30 deste primeiro tempo, o Guinho tem a posse de bola, dois jogadores do Grêmio tentando ali roubar o primeiro, era o Krunović, tentativa agora com o Arthur Chaves, pelo lado direito Vitinho, ele protege, devolve com o Arthur Chaves, o time do Grêmio adianta a última linha, tentando pressionar a saída do Botafogo, passe com Gabriel Batista, ele ameaça o lançamento da bola no recuo, ele fez a devolução com o Arthur Chaves. Chaves, lançamento, Álvaro Montoro, boa deixada de primeira, agora com o time do Grêmio recebendo Carlos Vinícius, a bola tocada dentro da grande área, vai sair o primeiro gol, voltada na defesa. Eu tive a impressão de que tinha sido um toque do jogador do Botafogo, mas não, foi o lançamento do jogador do Grêmio, e aí o Carlos Vinícius estava em posição irregular mesmo, hein, Thalita?
0: É isso, na hora que ele vai ali na bola, estava bem marcado ali pelo Arthur Chaves e também pelo Vitinho, até tem um toque ali do jogador do Botafogo que tira a bola dos pés do Carlos Vinícius, mas ele estava à frente na hora que recebe o passe, o gol.
2: O toque feito pelo Gabriel Batista, achando pelo lado direito no campo defensivo, agora é o Arthur Chaves, para, prende, volta, vê a movimentação dos jogadores do Botafogo, Lucas Monzon, o passe foi feito para ele, o companheiro dele de defesa, para apertado agora do Carlos Vinícius, ele fez o recuo para o goleiro Gabriel Batista, novamente pelo lado direito, entrada da grande área, descola o lançamento lá para o campo de ataque, aposta a corrida, tentando o Júnior Santos, sai o goleiro Everton tocando de primeira pelo lado direito, é com Diego Caíto, a bola se oferece novamente com o time do Botafogo, tendo a dominada, Alex Telles roubada pelo time do Bota, lado esquerdo agora no campo de ataque, ele aparece na meia, boa jogada com o time do Botafogo, tendo a proteção feita, Alex Telles rolando para Arthur Cabral, caindo pela ponta, ele descolou o cruzamento buscando o Júnior Santos, chega a zaga do Grêmio tirando pelo lado direito, e eu confirmo a hora certa, são 7h41. Ligado no nosso timaço, você confere agora o tempo e o placar do jogo. Passados 10 no primeiro tempo, 35 para o intervalo, e no placar do Futebol Globo CBN, Campeonato Brasileiro, é jogo atrasado, válido pela 21ª rodada da competição, aqui no estádio Nilton Santos, confere aí. Tá 0-0.
4: Central. Copa Sul-Americana, 40 minutos do primeiro tempo, é mais um gol do Galo. Renier, 3 para o Atlético, 1 para o Santos. Nesse momento, disputa de pênaltis. Libertadores da América, 41 do primeiro tempo. Segue tudo igual em Quito, 1-1 LDU e Palmeiras.
2: É, lá do Equador, vai dando o Palmeiras, empatando o jogo, venceu 1-0 no Bank Park, e agora está tentando aí a classificação para enfrentar o Fluminense na semifinal da Copa Libertadores da América, na Sul-Americana, duelo acirrado lá em BH entre Galo e Santos, por enquanto 3-1 Galo, Renan já informou, vai dando disputa por pênalti, e aqui, por enquanto, também está empatado o jogo, alô Chico Aiello, e o jogo, Chico?
3: Botafogo bem no jogo, Danilo e Edenilson jogando mais avançado, só o Gui na marcação, Botafogo pressionando, já teve chance, Botafogo é melhor, Hugo.
2: É melhor, e tenta agora interceptar na buscada do time do Grêmio, agora pelo lado direito, é com o tentativo agora do cruzamento do Caio Paulista, buscando Carlos Vinícius. Peraí, quem que ele buscou aí, Thalita?
0: Como você disse, né? Ele buscou, problema teoria, é que ele não, né, achou. É, que o passe foi horroroso, né? O passe foi muito.
2: É verdade, é isso aí, exatamente. Pontuou esse jogador aí no Cartola. Como é que é o nome dele? É isso. Valeu, Prezo! É que bonita isso aí. 12, primeiro tempo, Futebol Globo CBN, aqui tem jogo.
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2: Pelo lado esquerdo, a bola tocada ainda pelo canhota, voltou Giovani Cabral com a ponta esquerda acionada, chega por baixo Vitinho, cortando, a bola saiu em arremesso lateral, é pro time do Grêmio cobrar pelo lado esquerdo, vai pra cobrança, agora é com a tentativa do Caio Paulista fazer o levantamento dentro da grande área, vem bola pra área, tá contando ali os segundos com a posição do time do Grêmio na tabela feita, agora pelo lado esquerdo buscando jogada, agora novamente é o lançamento pra dentro da grande área, buscando o toque lá na frente, saiu o goleiro Gabriel Batista, apenas pra acompanhar a saída em tiro de meta para o time do Botafogo. Botafogo tá bem no jogo, Botafogo tá pressionando, Botafogo tá querendo o primeiro gol, por enquanto tá 0-0 aqui no estádio Nilton Santos, com esse jogo que pode ajudar o Botafogo a dar uma afastada aí da zona de rebaixamento. Botafogo não tá no Z4, hein? Mas está nesse momento na parte de baixo da tabela. Se vencer hoje aqui vai a 35, dá uma boa respirada, hein, Thalita?
0: Sem dúvidas, Hugo, o Botafogo tem uma sequência contra equipes que estão brigando na parte de baixo da tabela, dos próximos 7 jogos, são 6 confrontos contra equipes que estão ali naquele bololô contra o rebaixamento. Só um detalhe importante, artilheiro, na hora da escalação eu falei Kahneman, titular, capitão da equipe, mas é o Gustavo Martins que está titular na zaga de hoje. O Grêmio divulgou a escalação com Kahneman como titular, capitão da equipe hoje, mas ele começa no banco, mas a equipe gremista também não informou o porquê nessa mexida aí da alteração, assim que eu descobri, eu informo aqui na transmissão.
2: Beleza, tranquilo. Volta pelo lado esquerdo agora, Caio Paulista, com a bola dominada pelo lado esquerdo. 14 minutos de bola rolando neste primeiro tempo aqui no estádio Nilton Santos. Por enquanto está 0-0. Tem bola para dentro da grande área, será? Não, vai saindo da área. Agora o goleiro Everton, ele gesticula, movimenta ali com o time do Grêmio, buscando jogada no campo defensivo. Everton com o pé direito, descola o lançamento lá na frente, tentando Pavon. Na bola dominada, acabou saindo do controle dele, acabou ficando com a sobra, buscando novamente Diego Caetano pelo time do Grêmio. A tabela acontecendo pelo lado direito, buscando jogada. Agora no lançamento é com o Pavão, de cabeça ele toca para si, tentativa agora do corte para cima da marcação do Lucas Monzon, achando o Vidiaçante, lançamento para dentro da grande área, no corredor tentou a proteção, Arthur Chaves levou um empurrão e a falta, embora tenha acontecido, a Edna só vai dar o tiro de meta, mas o jogador do time do Grêmio vai tomar uma trava ali, hein, Tatá?
0: É isso, ela foi ali conversar com o jogador do Grêmio, que deu um empurrão ali no Arthur sem necessidade, jogou o atleta do Botafogo para fora do campo, mas só tiro de meta ali pro Gabriel Batista cobrar. Arthur Chaves está fazendo hoje a sua estreia com a equipe do Botafogo por conta da suspensão do Ferrarese.
2: É isso aí, o Ferrarese é titular absoluto hoje na zaga do Botafogo, não tinha por que ficar fora, não fosse uma suspensão, algum problema médico, algum problema físico, hein, Chico?
3: Exatamente, é um jogador de uma qualidade, de uma regularidade muito grande. Hoje o melhor zagueiro que o Botafogo tem, de fato, é o Ferrarese.
2: Busca a jogada agora pelo lado esquerdo no campo defensivo do time do Grêmio. Lançamento, Wallace tocando pelo lado esquerdo. Segura na primeira marcação, fazendo a proteção. Agora Giovani Cabral voltando jogada no campo defensivo. Vidiaçante pelo time do Grêmio. A bola tocada no campo defensivo. Wallace novamente tira a jogada agora com Gustavo Martins pelo lado direito. O toque feito com Diego Caetano. O time do Botafogo pressiona a saída do time do Grêmio, que descola o lançamento com Pavon lá para dentro do campo de ataque. Pela ponta direita, ganhou para cima da primeira marcação com Alex Telles ficando para trás. A bola devolvida a Pavon pela ponta direita, descolou. Cruzamento na batida de primeira, Giovani Cabral bateu para fora! Ele tentou o canto baixo direito do goleiro Gabriel Batista na falha do Alex Telles, que deu espaço na esquerda. Cruzamento, quase achou a finalização certeira do Grêmio. Talita Jutti.
0: Sorte do Botafogo é que o Giovani não conseguiu chegar inteiro na hora da finalização, acabou perdendo um pouco ali na hora da passada. E aí finaliza meio estranho, a bola passa direita, ainda assim com muito risco, mas uma boa troca de passe da equipe gremista pelo lado direito para a finalização do camisa 77.
2: 16, passados 16 neste primeiro tempo, Arthur Cabral tá caído em campo, a bola sobra com o Guinho na pelo lado esquerdo, ele arranca na velocidade, vai no toque, no pique, no toque, tentativa agora de passar pelo jogador que é o Diego Caetano, pela direita do time do Grêmio, pelo ataque do Botafogo, é na canhota que a jogada evolui, agora com o Álvaro Montoro segurando o lance pelo lado esquerdo, não deu para fazer o lançamento, ele preferiu o toque mais atrás, ainda com Alex Telles no pé canhoto, recomeça a jogada com o Lucas Monzon, Arthur Chaves está pelo lado direito, para, volta novamente com o time do Grêmio, tentando a jogada, lado direito acionado agora com o Júnior Santos na primeira marcação, consegue tirar do adversário, recomeça tudo com o Lucas Monzon lá no campo de defesa, é o time do Fogão buscando trabalhar a posse de bola lá no campo de defesa, agora com o Arthur Chaves, ele domina, volta novamente com o time do Botafogo, tendo o domínio do Danilo, ele inverte a jogada, Lucas Monzon pelo lado direito, agora na defesa do Botafogo pediu Chaves, ele preferiu o toque com o Monzon, segura, bora, vai o time do Botafogo, tentativa agora do lançamento, Júnior Santos não conseguiu o domínio, ele se desculpou ali, chegou tirando a zaga do time do Grêmio, a bola evolui com o time do Botafogo tendo domínio, agora Danilo pelo lado direito, campo de ataque, o Grêmio domina pelo lado esquerdo, consegue a retomada da jogada, tentativa do toque, ó, dá um abraço aqui, ó, quem é que tá esperando pra falar o nome dela, é Alice? Ô Chico Aiello, é Alice, é a filha do Hamilton, nosso amigo Hamilton Júnior, Chico Aiello.
3: Hamilton Júnior, rapaz, que
2: ela
3: isso?
2: Ela é Alvinegra.
3: E o Hamilton já prometeu acompanhar o Botafogo nessa reta final, não só no Rio de Janeiro e também onde o Botafogo jogar fora. Malinha já tá prontinha, Hugo.
2: Era isso que eu queria saber. Acompanhar o Fogão Mole. Eu quero saber se a mala tá pronta e completa,
3: isso,
2: hein, Chico Aiello?
3: Completa, cheia de uniforme do Fogão dentro dessa mala.
2: Hamilton, capricha. Nessa aí ele capricha. Ele vai. Hamilton Fogão Raiz. Hamilton Alvinegro Raiz, com certeza. Grande amigo Hamilton. Busca a jogada agora o time do Grêmio com um passe pelo lado direito. O Wallace devolvendo no recuo agora para o goleiro Everton. 18 minutos e meio de bola rolando pelo primeiro tempo. O Botafogo está tentando a roubada. Segura a jogada agora com o time do Botafogo na defesa pelo lado esquerdo. Teles acabou atingido, hein? Teles arriou, Thalita. É ele? Foi ele?
0: Foi. Ele está sentindo ali, o Montoro agora chegou para conferir, mas está sentindo ali o capitão da equipe alvinegra, Teles, que é um dos jogadores na temporada de 2026 com mais jogos pela equipe do Botafogo. Chegou a ter uma grande sequência e acabou sentindo um desconforto, ficou fora de alguns jogos do Botafogo, está retornando, né, agora. Mas é um atleta que realmente está com uma alta minutagem na temporada de 2026, até porque a gente lembra, né? Hoje o reserva é o Paulinho, jogador que só atuou dois jogos, um deles, inclusive, foi contra o Bragantino. Hugo.
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2: Guinho segura a jogada agora com o Edenilson pelo lado esquerdo, ele tira o lance pelo lado direito. Vitinho dominou mal, a bola vai embora pela linha lateral, é arremesso pro time do Grêmio bater pelo lado esquerdo. Tem que ter atenção aí, hein, Vitinho. Aí o professor tá aqui, ó, bem pertinho de nós, aqui na cabine, de olho em você, Vitinho. Dominando a bola agora pelo lado esquerdo, é o time do Grêmio. Como ela dominada, segura a jogada mais atrás. Detalhe, né, Filipão tá ali, né, que também é gaúcho, o Tite tá por aqui. Eles tiveram aquele meio que aquele embate, né, do fala muito na história de Palmeiras e Corinthians lá em São Paulo, enfim. E hoje estão aqui, em lados opostos mesmo, em situações bem diferentes aqui dentro do estádio. Um tá pronto para ser o treinador efetivo, o outro tá só cobrindo aí a vaga,
3: né,
2: do Renato Gaúcho, enquanto ele não vem. Fala, Chico.
3: E o Renato no banco, né? O Renato tá no banco também.
2: Sim, verdade.
3: Tá no banco,
2: verdade.
3: Só que quem tá comandando o time, ali, isso, só que quem tá comandando o time, quem assinou a súmula é o Filipão.
2: Exatamente. Fala muito. Confirmando a hora certa, 7h51. Ligado no nosso timaço, você confere agora o tempo e o placar do jogo. 20 passados 20 no primeiro tempo, 25 para o intervalo, e no placar do Futebol Globo CBN, Campeonato Brasileiro. É jogo atrasado, válido pela 21ª rodada da competição, aqui no Nilton Santos. Confere aí. Tá 0-0. Ontem, pela Libertadores, deu flusão. O time perdeu em campo, mas conseguiu no agregado a classificação para a semifinal da Libertadores. E a gente transmitiu aqui no Futebol Globo CBN. O flusão tá lá. Palmeiras está tentando a classificação. Será que teremos uma semifinal brasileira? É possível. O Palmeiras está avançando. O Fluminense já garantiu presença. O Flamengo tem tudo para ganhar amanhã. E o Corinthians, hoje mais tarde, enfrentando Estudiantes lá em São Paulo. Olha o Botafogo aqui buscando jogar, né, pelo lado direito no lance individual do Júnior Santos. Acabou atingido, o Belão pediu a falta, a árbitra disse que não, mandou seguir o jogo. Danilo achando agora no meio campo, é com o Guinho, a bola girada, não chegou nem no Edenilson, nem no Álvaro Montoro. E aí o Botafogo cede o arremesso lateral. Chico Ayalo, quase 22, cadê o fogão, Chico?
3: Pois é, Botafogo perdeu um pouco da intensidade, o Grêmio melhorou no jogo, a verdade é essa. O Grêmio melhora no jogo, equilibra a partida. Agora o Botafogo tá errando muito passe, né, gente? Aquela qualidade que o Botafogo teve no início pecou e caiu um pouco de produção nos últimos 5, 10 minutos, Hugo.
2: Pelo lado direito, na defesa do time do Grêmio, agora o Everton, depois da bola recuada, pede a jogada fora da grande área. Ele manda a jogada agora no lançamento lá pro campo de ataque, tentando um posicionamento, seria do jogador Krovinovic, na tentativa da bola aparecendo pelo lado direito, inversão agora com Giovani. Ele toca, vai mais uma vez pelo lado direito, lançamento, entrada da grande área, Carlos Vinícius esticou, não conseguiu a sequência do lance, melhor pro fogão aos 22 minutos e meio com Álvaro Montoro, descolando o lançamento na intermediária defensiva agora com Danilo, aparece Júnior Santos pela direita, campo de defesa, devolvendo a jogada mais atrás com Vitinho. 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
2: Vitinho pelo lado direito, ele recomeça a jogada agora com o Arthur Chaves, defesa do Botafogo acionada e trabalhando o lance, na bola tocada da direita, chega na esquerda, Lucas Monzon inverte novamente, Arthur Chaves pelo lado direito, faz o lançamento rasteiro com Danilo, dominou no pé direito, apertou na marcação ali o time do Grêmio tentando a roubada, volta Vitinho com Danilo, boa tabela, pisa na bola o Danilo, perde a posse dela, o time do Grêmio consegue ali a dominada, mas numa primeira sim, depois não, a bola com o Giovani acabou saindo pela linha de lado, o Botafogo já cobrou o arremesso lateral, é com o toque feito Danilo, campo de defesa pelo lado direito, recomeça a jogada agora com o Arthur Chaves, pelo lado esquerdo aparece Lucas Monzon, tô vendo o Filipão agitado, tô vendo o Belão também agitado, os treinadores interinos orientando os respectivos times que nesse momento estão buscando o primeiro gol, Botafogo no campo de ataque, Denilson acabou dando o toque de primeira, bola não alcançou o Júnior Santos, também não chegou ali no Arthur Cabral, roubada de bola na dividida de corpo, Júnior Santos, olha pra mim, lance discutível, hein? Eu acho que foi jogada de corpo, hein, Thalita?
0: É, foi uma jogada ali com o Gustavo Martins. O Gustavo tinha posse pelo lado direito. O Júnior Santos pressiona, rouba. Mas a Edna viu falta do camisa 7 alvinegro em cima do jogador do Grêmio.
2: Bola tocada, entrada da grande área agora com o Everton, segura o lance, Vidia Sante, abre pelo lado esquerdo novamente com a bola dominada, agora o Wallace deixando com o Giovani Cabral, lado canhoto, campo de defesa do time do Grêmio, volta o lance ainda com tentativa do Wallace, segura a jogada novamente, aparece para fazer a dominada, tentativa do lançamento, Caíto é lá pelo lado direito, Gustavo Martins tem a posse de bola, com o time do Botafogo tentando a roubada agora no campo de ataque pelo lado esquerdo, o Grêmio trabalha pelo lado direito, a posse de bola, acreditou no lance, o jogador Álvaro Montoro conseguiu ficar com ela, o lançamento no meio para Arthur Cabral, toca errado do Montoro, toque errado novamente do Carlos Vinícius, a sobra de bola ainda no meio de campo é com Noriega, toca de cabeça abrindo pelo lado direito, buscava Pavão, chegou tirando a zaga do Bota, saiu em arremesso lateral, é pro time do Grêmio cobrar, já batido o arremesso lateral ainda no campo de ataque, aparece o Krovinovic para fazer a devolução ainda pelo lado direito, Caíto, devolução, campo de defesa, bola tocada agora com Gustavo Martins, pedia bola com Wallace, mas ela foi tocada no meio campo, Vidia Sante quem ficou com ela, tá dando opção aqui pelo lado esquerdo, Giovani Cabral, ele preferiu o toque para Caio Paulista, dominou meio que na canela, achando no meio campo, bola novamente com Noriega, tentando a bola dividida no carrinho, resvalada de cabeça, Vidia Sante, chega Vitinho, dominou mal, a bola sobrando com Caio Paulista na esquerda da grande área, adiantou demais e ela saiu pela linha de fundo. Quem é que vai acordar o Vitinho? Você é o despertador, hein, Tatá? É,
0: ele tenta fazer o corte, não consegue, e aí o Carlos Vinícius consegue o ataque, e a sorte do Vitinho é que o Carlos Vinícius na correria deu um toque forte demais, acabou botando a bola muito lá na frente, não conseguiu chegar, tiro de meta já cobrado pelo Gabriel Batista.
2: Também só lento Vitinho aqui, Paiello.
3: Pois é, né? Errou o passe, já deixou a bola passar por baixo do pé dele. Tem que acordar. Toca esse despertador pra ele aí, Presunto. Pode tocar, pode tocar.
6: Pode tocar, pode tocar, pode tocar. Pronto.
3: E esse é raiz, hein? Esse é raiz, hein?
2: É, isso aí. Olha o lançamento, Fogão no ataque, buscando o Júnior Santos na ponta direita, a proteção feita pelo Wallace, a bola vai saindo pela linha de fundo, é só tiro de meta, agora pro Grêmio cobrar o goleiro Everton, ele que participou da Copa do Mundo, aliás, tem jogador de um lado e do outro que participaram da Copa do Mundo com a camisa da Seleção Brasileira. Se o Danilo tá pelo lado do Fogão, né, Tata? O Everton tá lá do Grêmio, né?
0: É isso, bem representados aí pelas duas equipes, né, também na Seleção Brasileira na Copa de 2026, o Gão.
2: Giovani Cabral pelo lado esquerdo agora da meia, faz o lançamento, bola tocada agora com Noriega, tapa de primeira, Vidia Sante, tentativa da dominada, 26 minutos e meio de bola rolando neste primeiro tempo, por enquanto 0-0 aqui no estádio Nilton Santos. Gustavo Martins tentou o toque agora no meio, aparece para fazer a tirada para cima do primeiro jogador, era a tentativa do Carlos Vinícius de letra, Danilo roubou pro Bota, ela chega no Edenilson, ele tenta na proteção, acabou ficando sem a posse dela, e o Vidia Sante chegava ali já pronto com o Krovinovic pedindo a jogada, mas a arbitragem pegou a falta a favor do time do Botafogo pelo lado esquerdo, campo de defesa agora com o Edenilson, devolvendo a jogada agora com o Arthur Chaves, Lucas Monzon de primeira meio que na fogueira, Danilo conseguiu na dividida pra cima do Vidia Sante, ela chegou no Álvaro Montoro tentando a proteção, também tá disperso ali o camisa 10 do Fogão, ela se oferece para o Guinho, gira W pelo lado direito com o Vitinho, deixando com um lançamento agora rasteiro, é pra cima da marcação Júnior Santos, olha pra dentro da grande área, não tem ninguém, Arthur Cabral tá sumido, Álvaro Montoro dominando na meia direita, bola volta, Júnior Santos entregando a jogada para o Guinho, 27. Passamos agora, primeiro tempo, abre o lance novamente pelo lado direito, Álvaro Montoro que estava caindo o tempo todo pela esquerda, agora aparece pela direita com Arthur Chaves dominando pelo time do Botafogo, recuando na sequência, é a equipe do Botafogo trabalhando bola, sai da grande área o Gabriel Batista para fazer a ligada de jogada com o Lucas Monzon, fazendo o toque novamente, é com o companheiro dele de defesa, é o Arthur Chaves que hoje, como disse a Thalita há pouco, está substituindo Ferrarese, ela sai do lado direito com Danilo, descolando o lançamento, Alex Deres dominou bonito no pé canhoto, está dando opção o Guinho, ele preferiu o lançamento, lá na frente, fazendo a proteção, para, prende, é o time do Fogão ficando sem a posse de bola, na bola dividida ela acaba se oferecendo novamente pro Diego Caíto, devolvendo o campo de defesa. Wallace aparece para fazer a recolhida dentro da meia lua, Vidia Sante, o passe foi para ele, aparece novamente na esticada de jogada pelo lado direito, é com o Diego Caíto, Noriega dando também opção, Noriega tentativa do toque, vai ali o Krovinovic com giro para cima do primeiro marcador, entregando jogada pelo lado direito, é Pavon dominando pelo time do Grêmio, Krovinovic no meio de dois adversários, recomeça tudo o time do Grêmio, sem tanta inspiração ofensiva assim, vai ficando com a bola, Vidia Sante, ele gesticula, pede a jogada pelo lado esquerdo, agora Caio Paulista dominando, ele ameaça o partido em profundidade, preferiu a devolução ainda com Vidia Sante, lado esquerdo, campo de defesa, acionando novamente agora o posicionamento do Wallace, girando pelo lado direito, tem a bola dominada o time do Grêmio com o jogador que é o Gustavo Martins, faz o toque novamente na esquerda de defesa, é o time do Grêmio, segura, volta, para novamente agora com o Wallace, aperta Arthur Cabral, é o time do Fogão, tem que tentar uma sufocada aí para roubar a posse de bola. 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
2: Vem o time do Botafogo pela ponta direita, Júnior Santos descolou o cruzamento, Arthur Cabral fez o corta-luz, Álvaro Montoro ajeitou, pé direito do Danilo, chutou e pra...

0: roubada de bola pela ponta direita, boa jogada em contra-ataque, o cruzamento, Arthur Cabral fez um corta-luz, Álvaro Montoro conseguiu achar o Danilo, que de pé direito, mesmo não sendo bom, achou o ângulo superior direito do goleiro Everton, mandando a bola para o fundo das redes, abrindo o placar para o Fogão, aqui no estádio Nilton Santos, eu confirmo 29,5 do primeiro tempo, 29,5 de bola rolando na primeira etapa, Danilo, 8 na camisa, abre o placar.
1: Botafogo
0: 1,
1: Grêmio
0: 0. Thalita Gilt,
2: o artilheiro do Botafogo, voltou a fazer gols na temporada de 2026. A jogada começa com o Danilo e termina com o Danilo. Ainda no campo defensivo, ele dá um traço no marcador do Grêmio e dá um belo passe pro Júnior Santos, que domina pelo lado direito, entrega, buscando o Arthur Cabral no meio. O Arthur Cabral dá aquele corta-luz, a bola sobra pro Álvaro Montoro, e aí na finalização que ele acaba não conseguindo, quem consegue é o Danilo, que chega lá pelo lado esquerdo, pegando de primeira para mandar pro fundo das redes do goleiro Everton, voltando a marcar um gol no Campeonato Brasileiro, 5 meses depois. Danilo, Botafogo 1, Grêmio 0.
0: E eu confirmo a hora certa, são 8:02 da noite. Ligado no nosso timaço, você confere agora o tempo e o placar do jogo. 31, passados 31 no primeiro tempo, 14 para o intervalo, e no placar do Futebol Globo CBN, Campeonato Brasileiro. É jogo adiado, válido pela 21ª rodada da competição, aqui no estádio Nilton Santos, confere aí.
1: Botafogo
0: 1, Danilo,
1: Grêmio
0: 0.
3: Central. Libertadores da América, intervalo de jogo no Casablanca em Quito. 1-1 LDU e Palmeiras. O Palmeiras vai passando com esse resultado. Copa Sul-Americana em Belo Horizonte. O Galo vai vencendo o Santos por 3-1. Por enquanto, pênaltis.
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0: Com você nesta noite de quarta-feira e as emoções da rodada do Campeonato Brasileiro. É tanto campeonato, cara. É Sul-Americana, é Libertadores, tá perdido, é Brasileirão, é Copa do Brasil, e a gente tá aqui no Campeonato Brasileiro com o Fogão vencendo, Chico Aiello.
4: Sabia, pois não. É assim, o Presunto, separa a vinheta do chato aí, por favor. Pode separar a vinheta do chato, enquanto eu vou falar aqui. Porque assim, cara, não é de hoje que vem dizendo, gente, desculpa. O Danilo é um desperdício usar o Danilo pra marcar, gente. É um desperdício. Eu venho falando isso desde antes da Copa do Mundo. O Danilo. Isso, eu sou mesmo. Eu sou isso aqui, ó. Eu sou isso aqui, ó.
1: Não,
4: é só o chato, é só o chato. Isso que eu sou. Eu venho dizendo isso antes da Copa do Mundo. É um desperdício o Danilo, né, ser usado para marcar. O Danilo tem o potencial de ser 10. E não foi diferente no jogo de hoje, pelo menos no gol que ele marcou.
0: Se você tem um jogador de muita, muita qualidade, ou vários jogadores de muita qualidade no meio, de apoio, camisas 10, né? A seleção brasileira de 70, que tem Gerson, Rivelino, Pelé, mas não é o caso. A gente tá vendo aqui.
4: Exatamente.
0: Que o Botafogo tem carências, inclusive, na criatividade do meio campo e na finalização também. Vide o que o Arthur Cabral apresenta. Vamos falar a verdade, o Danilo é um desperdício mesmo, Chico Aiello. Então, se você é chato, eu também sou, porque eu também
4: tô. Ah, que bom, então somos dois.
1: Chato!
4: Somos dois, então.
1: Chato!
0: Grêmio vai cobrar um escanteio, o time do Grêmio querendo gol de empate. 33, primeiro tempo, levantamento, primeira trave, a bola sobrando Noriega, desvio feito, a bola tocou por último no jogador do Botafogo, saiu em escanteio. A Edna não marcou, ficou esperando o auxiliar, adeus, hein, Thalita?
2: É, ficou ali no aguardo do auxiliar, que acusou escanteio de novo pro Grêmio lá pelo lado direito.
0: Prepara para a cobrança, Pavão, 7 na camisa, levantamento na primeira trave, no desvio, a bola na altura da marca do pênalti, sofreu com Vidiasante, ajeitando para trás, Giovani bateu para fora! Pegou de pé canhoto, muito mal, hein, Thalita?
2: Nossa senhora, meu Deus do céu. Eu até poderia contribuir com ele, dizendo ali, não, o Edenilson foi ali de carrinho para pressionar, mas o Edenilson chegou atrasado, o Giovani conseguiu chegar inteiro para a finalização dessa vez, e a bola passou muito longe do gol do Gabriel Batista.
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0: chega de cabeça, tirando agora pelo time do Botafogo, era Vitinho, bola tocada também na cabeçada, Giovani Cabral apareceu, olha, atingido no carrinho, e a falta aconteceu, é a favor do time do Grêmio, perigosa, chegada mais dura da defesa, fala Thalita.
2: É, foi uma jogada do Vitinho ali, ele chega ali por baixo para fazer o corte, a bola fica com o jogador do Botafogo, mas a Edna viu uma falta ali em cima do atleta do Grêmio, ali na intermediária, o gol.
0: Vai para a cobrança de falta o time do Grêmio, querendo o gol de empate, tentando fazer aí o gol de empate, porque o Fogão está na frente com o gol do Danilo. O Botafogo está vencendo, está chegando a 35 pontos, está dando uma afastada aí da parte de baixo da tabela e está complicando a situação do Grêmio, que para nos 28 pontos na classificação do Campeonato Brasileiro. A falta vai ser cobrada ao time do Grêmio, querendo o gol de empate, o time do Botafogo armando a sua barreira. O goleiro Gabriel Batista também ali na posição, entrada da pequena área, agora deu uma recuada, está orientando, são 4 jogadores na barreira do Botafogo, a falta é a favor do time do Grêmio, o Teles também está por ali, tentando aquela catimba, né, na posição onde a falta vai ser cobrada, enquanto o time do Grêmio está querendo gol de empate agora com o Giovani Cabral, já pronto para bater. Será que ele pega de direita, a última de canhota, mandou muito mal, mas enfim, vamos ver aí. Fogão, fecha tudo, 4 jogadores da barreira alvinegra, o Grêmio vai bater essa falta com o Giovani Cabral, ele de pé direito, já autorizado pela árbitra, correu para bola, chutou, colocado, em placo. Gol do Grêmio, Giovani Cabral. Na cobrança de falta, tive a impressão ainda do desvio na barreira e ela acabou matando o goleiro Gabriel Batista, correndo no fundo das redes com o gol de empate do Grêmio acontecendo aqui no Nilton Santos, aos 36 minutos do primeiro tempo, 36 minutos, primeira etapa, Giovani Cabral cobrando falta, deixa tudo igual.
1: Grêmio,
0: 1.
1: Botafogo,
0: também 1.
2: Um golaço do Giovani. Você perguntou se será que com a direita ele pega melhor do que com a esquerda? Pegou. Pegou muito melhor. A bola ainda sofre um leve desvio na barreira que tira ainda mais o goleiro Gabriel Batista da jogada. Um golaço de falta do Giovani para deixar tudo igual aqui no estádio Nilton Santos. E aí, aproveitando essa pausa por conta do gol, Renato Portaluppi saiu do banco de reservas e nada de Filipão. Quem passou as orientações foi o técnico Renato Gaúcho.
0: É isso aí, o Filipão tá no momento low profile total, porque o Filipão versão anos 90 não era nada disso não, hein, Chico Aiello?
4: Não, era muito mais explosivo, né? Agora que azar também agora do Botafogo, hein, gente? A bola desvia, acho que bate ali, salvo engano, bate no Edenilson. Só pra confirmar depois. Pô, muito azar, cara, muito azar. A bola não ia entrar. Quando você tá mal, quando a fase é ruim, rapaz, tudo atrapalha também, né, Hugo?
0: Ah, com toda certeza. Com toda certeza. Você compra todos os números da rifa, você não ganha o prêmio. Não ganha. Não ganha. Quando a fase é ruim, é isso aí, amigo. Olha o time do Grêmio, na bola tocada agora para dentro da grande área. Estava impedido o Carlos Vinícius, ela foi direto pela linha de fundo. Saiu em tiro de meta para o goleiro Gabriel Batista cobrar pelo time do Fogão. Chegamos a 37 minutos e meio do primeiro tempo. Está tudo igual aqui no Nilton Santos. O Botafogo fez 1-0 com Danilo. Giovani Cabral empatou na cobrança de falta. Uma falta que contou com desvio na barreira do time do Botafogo e matou o Gabriel Batista. Cobrança do tiro de meta, manda a bola para o campo de ataque. A tentativa agora do Arthur Cabral, resvalada de cabeça, tentando ligar pelo lado direito com o Júnior Santos, movimentou, não achou nada, sobrando agora com Gabriel, com o Caio Paulista pelo lado direito, ainda no ataque do time do Botafogo, esquerda da defesa do time do Grêmio, Carlos Vinícius botando jogada mais atrás, recomeçando com o ala, se achando o posicionamento do jogador, que é o Noriega, Vidia Sante pedia, girando pra cima agora do primeiro, volta pelo lado direito, invertendo a jogada, aparecendo pelo lado direito é o Caio, pelo time do Grêmio, mandando a bola pro campo de ataque, Pavão na tabela, devolveu no Diego Caio, tentativa agora de abertura com o jogador Krovinovic, pela ponta direita, fez o lançamento, Pavão na corrida para cima da marcação, descolou o cruzamento, buscando Carlos Vinícius, chega tirando Arthur Chaves na zaga do Botafogo.
4: Hugo.
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0: Chamou Chico Aiello, diga aí. Não,
4: só para dar a informação correta, a bola bate no Júnior Santos, tá? Que estava na barreira, era o primeiro homem ali da barreira, e ela bate nele e acaba desviando e traindo o goleiro Gabriel Batista.
0: Pois é, independentemente de em quem tenha batido e bateu mesmo,
6: Ó, a galera do Fogão tá na vaia aí, hein, Thalita?
2: É pra Edna. Porque eles queriam...
4: Era pra amarelo.
2: A falta do Montoro.
4: Era pra amarelo. Um pontapé do Noriega agora em cima do Montoro, gente. Ô, Edna, era pra amarelo.
6: Alô, Edna! Vamos ficar... Olha o despertador pra ela. O despertador era pro Vitinho. Despertador pra Edna também. Pra Edna, pra Edna. Cadê o despertador pra Edna que tá meio sonolenta aí? Não viu esse cartão amarelo que tinha que ter aplicado? Aí, Edna. É pra você, Edna. Muito bem. É pra você. Fica ligada aí, Edna. Senão a nota no fim do jogo não vai ser boa, não. E a caneta do Chico Aiello, a caneta vermelha do Chico Aiello. Essa aí não é amiga de ninguém, não, hein? Não é amiga de ninguém, não.
4: Tem muita gente aqui da equipe que conhece essa caneta.
6: É verdade, é verdade.
7: 0.7.
6: É, deixa ele. Aposto que ele tá agora lá com aquele sorrisinho, Chico Aiello. A minha dúvida é saber quanto tempo esse sorrisinho vai demorar para se tornar asas que batem bastante. Porque a gente viu muita gente chegar aqui nessa equipe com um sorrisinho e agora tá voando que voando, hein, Chico?
4: É verdade, né? E é um grande prazer pra gente, né? Um grande prazer ver essa molecada voar, né, Hugão?
6: Com toda certeza,
2: olha pela ponta direita,
6: jogada do Bota. Júnior Santos descolou, cruzamento, a bola vai direto pela linha lateral. É arremesso para o time do Grêmio cobrar. E eu confirmo a hora certa, 8:12. Ligado no nosso timaço, você confere agora o tempo e o placar do jogo. Passados 41 no primeiro tempo, 4 para o intervalo e no placar do Futebol Globo CBN. Olha o time do Botafogo na bola trabalhada pelo lado esquerdo. Recebeu o Júnior Santos na meia lua, bateu rasteiro e o Everton pegou. Fez a defesa para o Grêmio no placar do Futebol Globo CBN. Campeonato Brasileiro é jogo atrasado, válido pela 21ª rodada aqui no estádio Nilton Santos. Confere aí. Um Danilo. Também um Giovani Cabral. Já no intervalo tem a central da bola, Renan Moura, ele vai trazer informações pra gente. A situação do Palmeiras na Libertadores, a situação de Atlético Mineiro e Santos pela Copa Sul-Americana. Será que passa? Uma coisa eu garanto, aliás, duas eu garanto. Pela Copa Sul-Americana, teremos um time classificado nesse confronto e esse time será alvinegro. Já estou adiantando aqui, hein? Já estou adiantando aqui.
4: Ou veio lá do futuro, hein?
6: Ou Santos.
4: Veio lá do futuro para isso?
6: E viajei de primeira classe, hein?
4: Que é, você não é diferente, né, Hugão? Você não é diferente.
6: Nunca foi, né? Nunca foi.
4: Nunca foi.
6: Nunca foi, né, Chico? Te falar, cara, te falar. De repente era isso que tava esperando e a gente tava projetando no futuro e tava lá atrás, hein? Ah, não fala isso não, Chico. Não fala isso não, Chico. Se vier com essa aí, cara, não faz isso comigo, não.
4: Não.
6: Não faz isso comigo,
4: nem
6: não.
4: Nem econômica atualmente.
6: Não, tá lá na frente. O melhor tá por vir ainda. Não faz isso comigo não, cara. Volta o time do Grêmio com o Noriega. Trabalhando jogada agora, aparece o Wallace na esquerda de defesa. Ele protege, tem espaço. Arthur Cabral tá isolado no ataque. 42,5, tenta roubada na bola dividida. Ela se oferece agora pro Noriega. Achando pro Vinovic, abrindo pelo lado direito. Vem com o Diego Caipir, entregando a jogada agora. Tentativa do cruzamento pra dentro da grande área. Ele olha, devolveu mais atrás com o Pavão. Bico direito, entregando jogada a Noruega. Noriega aparece agora com o Vidiasante. Devolvendo no passe agora, Giovani Cabral, ele domina com a canhota, atrás para o pé direito, rolando para Noriega, devolvendo errado o toque, Teles roubando pelo time do Botafogo, descola o lançamento para Arthur Cabral, no que dominou já adiantou demais, consegue ficar com a posse de bola, corta por baixo ali o Gustavo Martins, chegou tirando pelo time do Grêmio, na tentativa do Arthur Cabral, que não conseguiu dominar, sorte que a defesa tabelou com ele, hein, Thalita?
2: O Arthur Cabral não conseguiu dominar, me conta uma novidade.
6: Dominando o time do Fogão. O Júnior Santos pelo lado direito, agora vem pra entrada da grande área, bateu pra canhoto, a bola desvia e sai em escanteio, quase o segundo do Fogão. Thalita Gitti,
2: boa jogada do Júnior Santos, conseguiu sair, ele deu uma reação na risca da grande área, uma finalização com desvio, ainda assim passou com risco ali pelo gol do Everton. Escanteio do Botafogo pelo lado direito, Alex Telles vai pra cobrança.
6: E vai Alex Telles com a camisa 13 para a cobrança do escanteio pelo lado direito. Já passamos dos 43 minutos neste primeiro tempo. Telles, capricha Telles. Quem sabe o segundo gol do Botafogo? Danilo fez 1-0. Giovani Cabral empatou para o time do Grêmio. Tá tudo igual aqui no Nilton Santos. 1-1. O time do Grêmio na defesa. O Fogão no ataque agora. Com pronto para a cobrança. Pronto para a cobrança. Alex Telles vai fazer o levantamento para dentro da grande área. Escanteio para o Fogão. Alex Telles cobrou o levantamento feito. Chegou a zaga do Grêmio tirando a bola. Vai se oferecendo com o Álvaro Montoro. Deu toque de
8: primeira era pro Teles. E a bola foi embora pela linha lateral e arremesso pro Grêmio. 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
8: Cobra arremesso lateral, time do Grêmio agora pelo lado esquerdo, é Caio Paulista, já vendo a movimentação, jogadores do Grêmio na defesa, tenta o toque de cabeça agora no Krovinovic, na tabela que aconteceu, ela vai chegando, Krovinovic antes dele, saiu da área o goleiro Gabriel Batista, para tirar o perigo lá de dentro, 44,5 deste primeiro tempo, a bola se oferecendo agora com Alex Telles, ele de pé canhoto, descola o lançamento, buscando Danilo, entrada da grande área, chega tirando a zaga com Gustavo Martins, a bola ajeitada no meio campo, Noriega voltou com Giovanni Cabral, no que ele dominou, já deu um traço para cima da marcação do Vitinho, a árbitra vai pegar a falta. Ela vai pegar a falta e deu uma enquadrada no Giovanni Cabral. Mas essa bola é do Botafogo ou essa bola é do Grêmio? Fala, Thalita Jutsi.
2: Ela deu falta para a equipe do Botafogo, né? Por causa da falta ali do Giovanni Cabral, enquadrou o jogador do
8: Grêmio. Deu falta técnica, foi isso?
2: Não sei, ninguém entendeu.
8: Eu acho que foi.
2: Os jogadores do Botafogo já estavam se posicionando para o ataque.
4: Gente.
2: Aí voltou para a defesa. Agora
4: foi falta do Vitinho.
8: É. Porque ou foi falta do Vitinho, ou então não foi nada. Ela optou pela letra C, ou seja, deu falta pro Botafogo, foi isso? Ou devolveu a posse dela? Foi confusa aí a Edna e Tatá.
2: Foi confusa. 3 minutos de acréscimo, gol.
8: É isso aí, vamos a 48, e ó, nesse momento, Renato e Filipão na área técnica, hein? Que luxo pro time do Grêmio, hein? O problema é que dentro de campo o time, vai, cobrança, ali, levantamento pra dentro da grande área, na tirada agora da defesa do Botafogo, o Álvaro Montoro descolando, toque pra Edenilson, pedindo no corredor, Danilo também é infiltrado, a bola chega agora na proteção, é o jogador do Botafogo, Lucas Monzon, se manda pro campo de ataque, ele tentou arrancada, hein, Thalita? Foi lá pra frente, deixaram, ele foi.
2: É, teve espaço, conseguiu chegar aí pelo lado esquerdo, ainda descolou um lateral pro Botafogo.
8: Já cobrado, o Guinho dominando bola agora mais pelo lado esquerdo, inverte jogada pelo lado direito, é na ponta com o Vitinho, olhou pra dentro da grande área, já tá perto do bico da grande área, trouxe pro pé esquerdo, ameaça o toque na entrada, rasteiro na meia lua, aparece Montoro, armou pro chute, preferiu o levantamento pra Vitinho, vai fazer o segundo, chutou pra fora! Todo mundo esperando o chute do Montoro, ele tentou o lançamento, meio que numa cavadinha pro Vitinho, que perdeu o gol, hein, Thalita?
2: Ele perdeu o gol contra a LDU na Libertadores, ele perdeu o gol contra o Palmeiras no Mundial de Clubes, ele tem um histórico bem negativo na questão finalização, um belo passe do Álvaro Montoro, era só o Vitinho chegar chapando pro fundo das redes, ele não conseguiu tocar na bola que foi direto pela linha de fundo.
8: Já já você vai falar mais no intervalo dentro da central da bola, Chico Aiello, mas o primeiro tempo, o saldo para o Botafogo de futebol apresentado é positivo ou não, Chico?
4: Futebol é positivo, o resultado é ruim porque está empate, mas o Botafogo jogou mais que o Grêmio, isso com certeza.
8: Já já o Chico Aiello vai comentar na central da bola no intervalo, 47, último minuto deste primeiro tempo, último minuto da primeira etapa, a chegada agora do time do Botafogo é com o Lucas Monzon, tirando de qualquer maneira, descolando o lançamento com o Álvaro Montoro, não conseguiu a proteção, caiu, pediu a falta, Edna marcou a favor do time do Fogão, 47 minutos e meio deste primeiro tempo, 47 primeiro tempo, a bola vai ser tocada, tentativa agora novamente, é com o time do Botafogo, batendo pelo lado esquerdo, novamente com o jogador, é o Álvaro Montoro que está ali, é o Télio está mais à frente, já tocou curto com o Guinho, Edna já olhou para o cronômetro, já já vai encerrar o primeiro tempo aqui no estádio Nilton Santos, nos aproximando dos 48, a bola tocada agora com o Arthur Cabral, na dividida acabou sobrando Edenilson, invade a grande área pelo lado esquerdo, a proteção feita, chegou fazendo a carga e a falta aconteceu, é a favor do Grêmio, ela vai pedir a bola, vai encerrar o primeiro tempo aqui no Nilton Santos antes do Grêmio cobrar essa falta, será? Tá ali já olhando, olhou de novo pro cronômetro, apitou pela última vez, fim de primeiro tempo aqui no Nilton Santos. Um Danilo, um Giovanni Cabral. 19 minutos, 8:19, anunciando que vem aí na Globo e na CBN mais uma atração para você.
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3: Tô na área junto com você, ligado aqui nessa Central da Bola. Intervalo de jogo 1-1. Danilo fez o primeiro gol, Giovani Cabral empatou a partida para o Grêmio, resultado que não é bom para nenhum das duas equipes. Nenhuma das duas equipes consegue se desgarrar ali da parte de baixo da tabela de classificação. Botafogo nesse momento é o 13º colocado, 33 pontos, Grêmio 15º com 29 e o Vasco está abrindo a zona de rebaixamento, 17º com 28. Giovani Cabral falando, vamos ouvir na entrevista ao Premier.
11: Na bola parada, consegue fazer o gol, sentimento para você e esse primeiro tempo também.
12: Sim, sim, estou muito feliz por ter marcado meu primeiro gol aqui. Vamos continuar a jogar bem, acho que estamos bem na partida, mas agora temos que melhorar um pouquinho e terminar com o nosso objetivo, que é ganhar o jogo.
3: Legal. Está aí, portanto, a palavra do jogador que disputou a Copa do Mundo, Giovani Cabral, pela seleção de Cabo Verde. Vamos também aguardar a chegada de algum jogador do Botafogo e ao Danilo, autor do gol também da equipe alvinegra, em entrevista ao Premier.
13: Mais o jogo, né? A marcação também falhou um pouco.
14: Boa noite a todos. Muito feliz em voltar a marcar. Mas claro que eu quero a vitória, quero o resultado positivo. E infelizmente tomou um gol logo em seguida ali. Eu acho que vocês aí da televisão veem melhor, mas eu acho que a lida de campo não foi nada. Não foi falta, acho que o Vitinho toca na bola. Mas isso aí já é passado, agora é ir pro vestiário ali, ver o que o Belão vai falar pra gente voltar pro segundo tempo e ganhar esse jogo.
3: Tá aí, portanto, a palavra do Danilo, jogador também do Botafogo, com passagem pela seleção brasileira na primeira, digamos, era Carlo Ancelotti, na última Copa do Mundo convocado, também esteve no Mundial nos Estados Unidos. Bola também está rolando lá na Arena MRV, 12 do segundo tempo. O Atlético Mineiro vai vencendo o Santos por 3-1 nesse momento. Disputa de pênaltis para saber quem avança às semifinais da Sul-Americana. E na Taça Libertadores da América, bola rolando no segundo tempo, segue um para a LDU, um também para o Palmeiras, 18 minutos. Marlon Freitas abriu o placar e Segovia deixou tudo igual, ex-zagueiro do Botafogo. Já, já, toda análise do Francisco Aiello, aqui nessa Central da Bola, e você mandando mensagem pra cá, 21 é o código, 97.9988. Quero saber se a torcida alvinegra curtiu ou não curtiu o anúncio de Tite como novo técnico do Botafogo. Manda mensagem pra cá, 21 é o código, 97.9988. 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

0: Tô na área, junto com você, ligado aqui, ó, nessa central da bola. Chiquinho, Chiquinho.
1: Manda lá.
0: Ô, Chiquinho.
1: Manda lá.
0: Só um spoiler, só um destaquezinho, pra rimar.
1: Vamos lá. Então vamos lá. Botafogo foi melhor que o Grêmio neste primeiro tempo. Fez 1-0, só que é o seguinte, Renan. Quando tu tá azarado, nada dá certo. E o gol do Grêmio foi assim.
0: Pois é. Mas quem sabe a sorte mude de lugar. E quem sabe o Botafogo consiga no segundo tempo o que está faltando. Vencer nesse Campeonato Brasileiro. 8h24, uma rápida pausa, galera. É rápida mesmo. Não adianta querer sair do celular, do tablet, do rádio, que você vai perder toda a análise dele. O Francisco Aiello, que vai estar de volta comigo aqui dentro de instantes. 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

0: Rapaz, Jorge Presuntinho, que fase vive Jorge Presuntinho. Você é um centroavante nato, Jorge Presuntinho.
1: Fazedor de gol, amigo.
0: Muito, muito. 8h26, hora de análise de opinião, que foi esse primeiro tempo. 1-1, Botafogo e Grêmio. Nilton Santos, ele tá chegando direto da nossa cabine no estádio do Engenhão. Ele conta e manda pra você.
1: Renan Moura, galera alvinegra, ligada aqui no Futebol Globo CBN. Olha aqui, ó. Sempre gosto de começar o meu comentário pelo spoiler, né? Porque se eu dei o spoiler, é o mais importante. Então a gente vai começar por aquilo que eu vi de mais importante nesse primeiro tempo. E o que eu vi foi um Botafogo jogando melhor. Botafogo superior. Botafogo apresentando uma qualidade de jogo melhor. A gente tinha 5 minutos de jogo, o Botafogo já tinha finalizado 2 vezes. Aliás, com menos de um minuto, teve um chute do Montoro pelo lado esquerdo e uma boa defesa do goleiro Everton. Antes disso, só para explicar o seguinte, como é que o técnico Belão montou hoje a equipe? Não joga com 3 atacantes. Botafogo vem jogando com 3 atacantes e 3 jogadores no meio campo. Hoje não. Hoje são 4 jogadores no meio campo. O Montoro é o 4º homem de meio campo, que acaba encostando ali nos 2 atacantes, o Júnior Santos e também o Arthur Cabral. Agora, a grande novidade para mim, e daquela que eu compartilho, que eu curto e que eu defendo, e que eu peço, né, já há algum tempo no Botafogo, é o Danilo. Mais próximo dos jogadores de ataque. É um Danilo mais próximo do gol adversário. Gente, o Danilo tem muito talento. Se pegar o Danilo e botar ali ele do lado do Guinho, e aí o Hugo falou muito bem, né? Ah, não, eu vou botar aqui o Danilo do lado do Guinho, porque tem outro jogador aqui de muita qualidade para dividir esse jogo, essa armação de jogo, essa criação de jogo com o Montoro. Não é o caso do Botafogo. Não é o caso do Botafogo. O Botafogo não tem esse jogador. Então, quem é que tem que ser esse jogador? É o Danilo. E hoje, o Guinho joga na frente dos zagueiros. E o Danilo e o Edenilson estão jogando um do lado do outro, né? Estão jogando assim, né? Um ao lado do outro. Não tem aquela coisa de um jogar na frente do outro, não. Um jogando do lado do outro. E aí, o Botafogo teve um início de jogo muito bom. Volume de jogo, oportunidade. Botafogo ameaçou mais o gol do Grêmio do que o Grêmio do Botafogo. Tudo bem que a gente vai olhar aqui, ó, em finalização, 6-5 para o Botafogo. Mas essas 6 chances do Botafogo, elas foram muito mais perigosas do que as 5 chances do Grêmio. E aí o Botafogo, com esse volume de jogo, conseguiu fazer 1-0 aos 29 minutos. Uma jogada que começa com quem? Com o próprio Danilo, lá no campo defensivo. Ele vem conduzindo a bola, toca no Júnior Santos. O Júnior Santos dá essa bola para o Arthur Cabral, que faz um corta-luz. O Montoro domina a bola, estava de costas para o gol e faz, né, a chamada parede. Montoro escora a bola e aí o Danilo vinha na corrida, faz o gol até com o pé direito. Bate com o pé direito e aí tinha gente na frente do Everton e a bola foi no canto direito do goleiro do Grêmio. 1-0 para o Botafogo. Isso aos 29 minutos. Aí o Botafogo tinha o domínio do jogo, só que o Vitinho faz uma falta. E aí, gente, o Giovani Cabral, ele ajeita a bola, não era muito próxima, também não era do meio campo, mas ele ajeita a bola, o Giovani Cabral cobra com o pé direito e a bola bate na barreira, onde estava quem? O Júnior Santos. Ela perde força e mata o goleiro do Botafogo, o Gabriel Batista, que nem consegue pular na bola. Ela vai quase que no ângulo direito do goleiro do Botafogo. Ou seja, muito azar, né, gente? Muito azar. Você já tá numa fase ruim na tabela. Você joga em casa e não consegue vencer. Aí você consegue fazer 1-0 e acontece o quê? Vai lá o adversário, cobra uma falta, era para a bola bater na sua barreira, a bola bate na sua barreira, mas ela vai no dentro do seu gol. Então, assim, um tremendo do azar. Esse gol não tirou o ímpeto do Botafogo. O Botafogo continuou jogando mais. Tanto que teve chance, 2 oportunidades, com o Júnior Santos, aos 40 e aos 43 minutos. Então, para esse segundo tempo, eu acho que se o Botafogo voltar do jeito que jogou o primeiro tempo, tendo um pouco mais de tranquilidade na hora de finalizar,

hora de criar oportunidade de gol, a tendência, Renan, é que o Botafogo saia vencedor. Só não pode o seguinte, só não pode perder o controle emocional do jogo. Se o Botafogo perder o controle emocional do jogo, aí Botafogo pode se dar mal. Mas se o Botafogo estiver equilibrado emocionalmente, mentalmente, com o futebol que jogou no primeiro tempo, dá para pensar em vitória no segundo, Renanzinho.

Vai mudar. Calma que tem todo um segundo tempo pela frente. E o segundo tempo tá agitado lá no Casablanca. Tem gol do Palmeiras. Vitor Roque em cobrança de pênalti marca o segundo gol do Palmeiras, encaminhando a classificação para a semifinal da Copa Libertadores da América. Com esse resultado, portanto, teremos nas semifinais Fluminense e Palmeiras. Portanto, o Palmeiras chega ao seu segundo gol lá em Quito. Confirmo, 28 do segundo tempo, 2 para o Palmeiras, 1 para a LDU. Vamos fazer uma rápida pausa novamente. Já a gente volta com todo o segundo tempo de Botafogo e Grêmio, direto do estádio Nilton Santos, para mudar essa sorte do fogão, né, presuntinho?

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0: do Botafogo na jogada agora pelo lado direito, tentou o cruzamento, a bola acabou indo nas mãos do goleiro e o time do Botafogo fazendo duas alterações para esse segundo tempo, hein, Tata?
1: É isso, artilheiro, sai o 34, sai o 33 Lucas Monzon, entre o 34 Justino e sai o 88 Edenilson para a entrada do 90 Danilo Pereira.
0: Duas mexidas do Botafogo, hein, Chico Aiello?
2: É, uma na zaga só pode ter sido questão física, né? Ou questão clínica.
0: Pois é.
2: Não dá
0: pra
2: tirar um zagueiro e colocar outro. Não é nada tático, não é nada técnico. E agora a mexida é mais um atacante, né? Vai jogar com mais um centroavante e tirou um jogador de meio campo. E aí agora o Danilo vai ter que voltar um pouco mais, né? Esse foi o problema.
0: Exatamente, ele errou a bola agora aqui na inversão, acabou dando de graça. Vai cobrar o arremesso lateral. Pelo lado esquerdo vem dominando a jogada agora com Caio Paulista. A informação do gol central da bola. Alô, Renan Moura, gol de quem?
3: Copa Sul-Americana é gol do Santos. Gabigol, 26 do segundo tempo, diminui 3 para o Atlético Mineiro, 2 para o Santos. Vai passando o peixe.
0: 3-2 então pro Galo, vai dando Santos que venceu no primeiro jogo, 2-0. Movimentado esse jogo entre Santos e Atlético Mineiro, Atlético Mineiro e Santos, quartas de final da Copa Sul-Americana. Vai cobrar o tiro de meta agora o goleiro Gabriel Batista, deixando pelo lado direito, é com Arthur Chaves, fez o lançamento, Vitinho, levanta a jogada, vai ter dominada agora Júnior Santos, botou no chão, tentativa da jogada agora no lançamento pro campo de ataque, buscando o lance, era com Danilo Pereira, na tirada agora pelo time do Grêmio, fez a dominada, abrindo jogada com Noriega, fazendo a infiltração com Pavão, no que ele domina, já tira do primeiro no meio de dois jogadores, vem o time do Botafogo, a bola sobrando com Giovani Cabral, pelo lado esquerdo na ponta, passou o Caio Paulista, bola tocada para o camisa 38, levou no drible com a bola dividida, acaba batendo por último no Vitinho e sai, linha de fundo, é escanteio pro Grêmio, Thalita.
1: É uma bola perdida pelo Botafogo na tentativa ali de lançamento do Júnior Santos, o Grêmio roubou a bola pela esquerda, tentou encaixar ali o contra-ataque, mas o Vitinho conseguiu fazer o corte, mas é escanteio pro Tricolor Gaúcho lá pelo lado esquerdo.
0: Pavão prepara para a cobrança do escanteio com a camisa de número 7. Vai para a tentativa agora do levantamento. Será que vai sair o gol da virada? Alô, defesa do Fogão. Todo mundo ligado aí dentro. A árbitra Edna vai autorizar a cobrança do escanteio. É Pavão preparado para a cobrança. Quase 4 minutos deste segundo tempo. Quase 4 do segundo tempo. Autorizada pelo árbitro Pavão. Cobrou o escanteio. Olha a bola levantada. Vai direto para fora. Cadê a defesa do Fogão? Cadê o Gabriel que não saiu? Thalita!
1: Tudo errado, coletivamente tudo errado agora, numa bola lançada ali na frente do gol, passou pela primeira trave, ninguém fechou, Gabriel Batista não saiu e a sorte do Botafogo é que o Carlos Vinícius, que estava na segunda trave, não conseguiu chegar para finalizar sem absolutamente ninguém na frente do gol.
0: Dominando pela ponta direita, agora voltou o time do Grêmio tentando a jogada com o Pavão, levantamento para a grande área, não conseguiu, Álvaro Monteiro fez a falta, não sei se vai ter cartão, voltando com o cruzamento, tentativo, o time do Grêmio tá na pressão, e ó, a Edna não vai dar cartão pro Monteiro, tinha que dar, hein, Thalita?
1: Ela tá distante do lance, mas não deu absolutamente nada, nem falta, nem cartão pro jogador do Botafogo.
0: Jogada na entrada da grande área, abertura, bola passou pelo Pavão, sobrando agora novamente com o Diego Caetano, cruzamento, olha o desvio de cabeça, segunda trave, a zaga do Botafogo, a saída pela linha de fundo é tiro de meta, jogadores reservas do Grêmio pedem o pênalti, Filipão abre os braços, tá caído o Carlos Vinícius, Thalita.
1: Ele tem uma disputa com o Vitinho e com o Justino, a Edna imediatamente disse que não houve absolutamente nada, esteve ali no lance com os dois jogadores do Botafogo, o Carlos Vinícius não consegue fazer a movimentação ali na região da pequena área, mas a Edna não marcou nada e o VAR também não chamou.
0: Estamos aqui acompanhando esse movimento inicial do time do Grêmio, pressionando no início do segundo tempo, querendo a virada, hein?
2: Sim. Eu acho que o Belão deu uma desarrumada no time, tá? O time estava bem no primeiro tempo e essa entrada do Danilo Pereira aí e a saída do Edenilson deu uma desarrumada no time. O Grêmio é melhor nesse segundo tempo. Aquilo que o Grêmio não fez no primeiro tempo, já fez em 5 minutos.
0: Exatamente, vai dominando agora com o time do Botafogo, segurando o jogado Alguinho, deixando para Danilo, gira, faz o lançamento Alex Telles, meio que na base do corta-luz, entregando ao Álvaro Montoro, pela ponta canhota, devolução feita Alex Telles dentro da grande área, lado esquerdo, toma a frente do lance, Gustavo Martins, chega tirando pelo time do Grêmio, descola o lançamento errado, melhor pro Bota, agora com o Guinho, deixou bola novamente Danilo Pereira, entregando o lance, agora na entrada da grande área, Júnior Santos, pela ponta direita, Vitinho, vai de uma grande área, descolou o cruzamento, segunda trave, é o segundo gol do Botafogo, Álvaro Montoro.

0: lance começou pelo lado esquerdo, evoluiu pela direita, Júnior Santos, viu o corredor com Vitinho passando, descolando o cruzamento, a bola passou por todo mundo, sobrando na segunda trave com o Álvaro Montoro, ele conseguiu ajeitar no peito e chutar, a bola ainda tocou no travessão antes de morrer no fundo das redes, é o segundo gol do Fogão, segundo gol alvinegro, 7 minutos do segundo tempo, 7, segunda etapa, Álvaro Montoro, 10 na camisa, recoloca o Botafogo em vantagem. Botafogo 1, Grêmio 1. Vamos de novo, vinheta Botafogo, do Botafogo de novo aí, 2, Grêmio 1. Agora sim, Thalita Gitti.
1: 5 meses depois, ele também volta a marcar com a camisa alvinegra. Mas esse gol, 5 meses atrás, foi pela Copa Sul-Americana, porque o gol de hoje é o primeiro do Álvaro Montoro no Campeonato Brasileiro. Uma jogada lá pelo lado direito. E o Vitinho acertou o cruzamento. Ela passa pelo Arthur Cabral, que não consegue chegar, e fica com o Álvaro Montoro, que domina no peito, do lado esquerdo, e finaliza. A bola ainda bate no travessão antes de morrer no fundo das redes. Montoro faz. Botafogo 2, Grêmio 1.
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0: Chico Aiello, 8, segundo tempo, Fogão na frente de novo.
3: Pois é, no início do segundo tempo, em que o Grêmio era melhor, dominava o jogo, já tinha ameaçado o gol do Botafogo, e esse cruzamento do Vitinho, a Thalita disse que o Vitinho acertou o cruzamento, era pro Arthur Cabral, né? Só que passa pelo Arthur Cabral e encontra o Montoro, e o Montoro faz o gol. Que bom pro Botafogo ter achado esse gol logo no início do segundo tempo, quando o Grêmio era melhor na partida.
0: 2-1 pro Fogão, 2-1, Botafogo na frente, chegando a 35 pontos na classificação do Campeonato Brasileiro. O Fogão tá de boa, tá conseguindo uma vitória, ainda não tem treinador estreando, mas a gente sempre lembra aqui, já trouxemos essa informação ao longo da transmissão, né, Thalita? Tite Adenor Bach está aqui acompanhando, é o novo técnico do Botafogo.
1: É isso, Adenor Bach, Tite está aqui acompanhando o duelo entre Botafogo e Grêmio, ele que chega para comandar a equipe do Botafogo até 2028, ao lado do seu filho, Matheus Bach, auxiliar técnico e também do preparador físico, o Fábio Massareidian. Hugo.
0: É isso aí. Deixa eu mandar um abraço aqui, ó, pro nosso querido Cauê Vigilato. Ele é neto do Rinaldo, nosso querido Obama, completando um aninho de vida. Um grande abraço aí pro Cauê. Cauê Vigilato, um aninho de vida. Parabéns, muita saúde, muitos anos de vida. Botafogo no campo de ataque do Arthur Cabral. Bola cruzada pelo lado esquerdo, bateu na zaga. Então foi lá e defendeu. Então, ó, completando aqui, Cauê, um abraço pra você, um aninho, feliz viver pra você. E um abraço também pra Natália Vigilante, ela tá lá na Serra Alta, lá em Santíssimo, ligada com a gente. Valeu, Cauê e a Natália, obrigado, valeu pela audiência. Olha o time do Grêmio buscando jogada agora dentro da grande área, buscando também o lançamento. A bola foi direto ali pro domínio do goleiro Gabriel Batista. E eu confirmo a hora certa, são 8h46. Ligado no nosso timaço, você confere agora o tempo e o placar do jogo. 10 passados 10 do segundo tempo, 35 para o final da partida. E no placar do Futebol Globo CBN, Campeonato Brasileiro, é jogo atrasado, válido pela 21ª rodada da competição, aqui no estádio Nilton Santos. Confere aí. 2. 1. Na movimentação, o time do Grêmio vai mexer, hein, Thalita? Tô vendo aqui já jogador conversando com o Renato Gaúcho. Filipão tá ali só observando o time, que nesse momento tá perdendo. O Grêmio tá parando com 28 pontos e a situação é complicada. Mas o Grêmio já vai pra alteração. Vamos esperar ver quem vai sair aqui. Já teve jogador tirando o colete, já tá de papo ali com o Renato Gaúcho. Vai entrar já já no time do Grêmio. Bom, 11 minutos de bola rolando neste segundo tempo. Botafogo na frente, 2-1. Danilo e Álvaro Montoro fizeram os gols. enquanto Giovanni Cabral marcou para o time do Grêmio, em cobrança de falta. O tricolor gaúcho tem a posse de bola, agora perdeu na dividida, agora se oferece, é Krovinovic, faz a inversão de jogada da direita, ela chega lá pelo lado esquerdo, agora Giovanni Cabral dominou, voltou pela canhota, Caio Paulista olhou para a grande área, descolou o cruzamento, segundo a trave, cortou de cabeça o Arthur Chaves, chega na sequência, bola tocada para dentro da área, Huguinho, atenção aí, mandando a bola para dentro da área, aí é complicado, volta pela direita, agora Diego Caio abre jogada na ponta direita com o Pavão, para cima da marcação do Chaves, ele tenta dar o traço, conseguiu, levou na entrada da grande área, passando também pelo Arthur Cabral, a bola invertida da direita, chega pelo lado esquerdo, Caio Paulista, tá tudo congestionado ali na defesa do Botafogo, então ó, já tem alteração aí no time do Grêmio, com enamorado. A camisa de número 99, é o enamorado, hein, Thalita?
1: É isso, enamorado, vai ser a primeira alteração ali do interino, Felipão, claro, ali bem auxiliado pelo Renato Gaúcho.
0: Pois é, o outro já tá com a música, já ele vai providenciar.
1: Vai
0: providenciar.
3: Já tá demorando.
0: Eu sei.
3: Tá até demorando.
0: Eu sei.
3: Tá até demorando.
0: Só cuidado na hora de... ai, tá bom, eu confio, segura a jogada, Caio pelo lado direito ainda com o time do Grêmio trabalhando a posse de bola no campo de defesa, tá tentando sair lá de trás, segura o lance pela direita, bola chega na esquerda com Wallace, Futebol Globo CBN, aqui tem jogo.
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0: Informação do gol, central da bola, gol de quem, Renan Moura?
4: 45 do segundo tempo, é gol da LDU, Estrada, deixa tudo igual, 2-2. Ainda assim, o Palmeiras vai passando com esse empate. A LDU precisa de mais um gol para levar a decisão para os pênaltis.
0: É, quarta-feira de jogos eletrizantes aí nas competições internacionais. Copa Sul-Americana, tá dando Santos lá em BH, 3-2 pro Galo, mas é o Santos que está se classificando. Tá empatado o jogo lá no Equador e é o Palmeiras que está passando. Bom, ontem tivemos as classificações do Vasco na Copa Sul-Americana e do Fluminense na Libertadores. Teremos aí mais dois brasileiros. Será um garantia na Copa Sul-Americana com o time do Grêmio, ou, perdão, com o time do Atlético ou o time do Santos passando para a semifinal da Copa Sul-Americana. E Palmeiras e Corinthians, cada um defendendo o seu nesta noite de quarta-feira, com toda certeza. Busca a jogada agora com a tentativa do Botafogo pelo lado direito, vai cobrar o arremesso lateral, mas antes tem alteração. Fala, Thalita.
1: Sai o 77, o Giovanni Cabral, para a entrada do 99, enamorado.
0: Não muda nada. Bom, tá trocando um atacante por outro, né, Chico?
3: Exatamente. Não muda o time. Isso não muda o time. Sabe? O Grêmio tá perdendo o jogo, gente. 2-1 Botafogo, 50-1 Botafogo é a mesma coisa pro Grêmio. Meu Deus do céu, que falta de criatividade.
0: Bom, vai chegando ali agora o time do Botafogo com a bola dominada pelo lado esquerdo no campo de ataque, pela direita vai cobrar Vidiaçante pelo time do Grêmio, já cobrando, mandando a bola do campo defensivo com Gustavo Martins, segurando o jogado agora para cima da marcação, abre o lance pelo lado esquerdo, segura o lance, aparece o Pavon, é que está deslocado agora com a entrada do enamorado, o Pavon estava caindo pela direita, já está lá do lado esquerdo, bola tocada no campo de defesa agora com Wallace recebendo o toque, Vidiaçante no campo de defesa pelo lado direito, o time do Grêmio trabalhando a posse dela. O time do Botafogo só esperando para quem sabe encaixar um contra-ataque. Aparece pelo lado direito, é o Diego Caio tocando pro enamorado, aberto pela ponta direita, descolou o cruzamento para dentro da grande área, buscando Carlos Vinícius, fez a caca, arbitragem, não marcou a falta, deu vantagem pro time do Bota. O Guinho rolando bola para Danilo, ainda na direita, buscando o lance pelo lado esquerdo, aparece na altura da intermediária defensiva, deixando mais atrás com Alex Telles, faz o toque mais atrás, Danilo trabalha a jogada agora com Arthur Chaves, dominando pelo time do Botafogo, segura novamente, campo de defesa agora pelo lado direito, fica com ela dominada, é com a posse dela, o time do Botafogo tem o domínio, lançamento lá na frente, chega apenas tranquilo ali com o goleiro Everton fazendo a dominada. A informação do gol, central da bola, gol de quem? Fala, Renan.
4: Gol da LDU, Estrada de novo de cabeça, 48 do segundo tempo, 3 para a LDU, 2 para o Palmeiras, a decisão da vaga, o adversário do Fluminense tá indo para os pênaltis, Hugo.
0: É, olha aí, o Palmeiras se complicando, mas ainda tem decisão por pênaltis com vitória de por um gol de diferença da LDU. A gente falava aqui ao longo da nossa programação, né, Chico? 1-0 só em São Paulo, era pouco. Isso,
3: exatamente. Foi pouco. E vai sofrer agora e vai ter que ganhar os pênaltis, hein?
0: É isso aí. Vamos ver se vai realmente terminar com a vitória da LDU 3-2, ou se o Palmeiras chega ao gol de empate, ou se a LDU faz o quarto gol e elimina o Palmeiras. Enfim, é um jogo difícil, sim, lá em Quito, e o Palmeiras está sofrendo. Aqui, o Botafogo está tranquilo, vencendo pelo placar de 2-1. Os gols marcados pelo Danilo e pelo Álvaro Montoro vão dando ao Botafogo 3 pontos do Brasileirão. Todo mundo observado pelo Tite, o novo técnico do Botafogo, está bem aqui pertinho da gente, em uma das cabines do estádio Nilton Santos, olhando, já fazendo aí as primeiras observações do time que ele vai treinar. Olha o time do Grêmio, da bola tocada na grande área, acabou se oferecendo. Carlos Vinícius pegou a sobra, bateu de canhoto e o Gabriel Batista defendeu. Defesa do Fogão deu uma cochilada aí, Tata.
1: É, a finalização primeiro foi do Noriega, ela até desvia ali na defesa, mas sobra com Carlos Vinícius pelo lado esquerdo, com liberdade para a finalização, mas a defesa do Gabriel Batista tranquila ali para impedir o empate do Grêmio.
0: 17 minutos passados no segundo tempo, né, na defesa do time do Grêmio. O Wallace trabalhando, deixou jogado agora pelo lado direito novamente, ainda com o Diego Caetano fazendo o lançamento, chega como enamorado, campo de ataque pelo lado direito, 99 na camisa, rolando mais atrás agora com o Diego Caetano, infiltrado, tenta a jogada agora, pedindo ali o Krovinovic, fez o toque novamente, campo de defesa, aparece novamente para fazer a dominada o Wallace pelo time do Grêmio. Ela chega agora no lançamento do Vidiasante pelo lado esquerdo, aparecendo também o Caio Paulista. Quase 18 minutos de bola rolando neste segundo tempo. Já vem aí Bright White, é isso, Thalita?
1: Ele mesmo, camisa 22, vai ser a segunda mexida do Filipão.
0: Bright White aí, ó. É do Filipão? É do Renato? É do Filipão? É do Renato? Ou é do Filipão, hein, Tatá?
1: É dos dois. Um oficialmente, o outro ali nos bastidores, que a decisão é muito mais do Renato do que do Filipão.
3: A decisão é do Renato. É porque o Renato não pode oficialmente comandar. E aí o Filipão fica ali dizendo, né, que ele é o técnico. O Renato não pode assinar súmula, ainda não pode, né, assinar súmula como técnico. Mas a decisão já é do Renato.
0: Ah, com toda certeza, com toda certeza. Os jogadores, inclusive, quando tiram o colete para entrar, vão ali conversar com o Renato, né? Que é o novo treinador do time do Grêmio, a gente sabe, né? Ele assumiu, vai ser o substituto do Luiz Castro, que foi demitido. Luiz Castro, que é ex-treinador do Botafogo, também foi especulado aqui, assim como o Renato, né, Thalita?
1: Sim. Mas a especulação do Renato foi muito maior do que a especulação do Luiz Castro. O Renato foi muito mais consistente a possibilidade do que o Luiz Castro. O Luiz Castro foi de uma parte muito pequena do clube associativo, né, de pessoas que fazem parte do clube associativo aqui no Botafogo, que nesse momento é oficialmente quem está coordenando o clube. O Renato foi muito mais consistente, essa possibilidade de uma proposta, o Luiz Castro passou assim por perto, mas não chegou a ter uma consistência, Hugo.
0: É, o Luiz Castro, que fez um trabalho muito ruim no Grêmio e acabou demitido depois da derrota para o Vasco, 2-1 no final de semana. Danilo Pereira rouba a bola pelo lado esquerdo, invade a grande área, caiu, pediu pênalti, a árbitra Edna deu a falta do Danilo. Foi isso, Thalita?
1: Foi isso, ela deu a falta do Danilo. O impedimento, não sei, eu não entendi, a Edna é meio confusa ali na marcação, ela marcou
0: pois
1: uma
0: é,
1: falta
0: pois
1: Grêmio.
0: É.
1: Agora sim, a falta que ela viu, eu não sei, só se ela viu o impedimento, porque ela levantou o braço na sequência como se estivesse assinalando o impedimento ali do Danilo. Jogadores, claro, estão reclamando bastante, mas a bola é a favor do Grêmio.
0: Bom, a pouca clareza da Edna nos movimentos que faz prejudicam sim o entendimento, mas trazem um prejuízo muito maior para ela mesma, né, Chico?
3: Totalmente. E foi pênalti, né, gente? Foi pênalti. Eu não vi nada diferente do pênalti. Eu até agora não vi nada diferente do pênalti. Nada diferente. Eu não sei o que a Edna marcou, gente. Meu Deus do céu. Tá mal a Edna hoje, hein?
0: Mal demais. Ela tá assumindo a responsabilidade. Ela está confirmando a falta do jogador do Botafogo, que para mim simplesmente não existiu, Chico.
3: Tô contigo nessa. Eu não consegui ver nada diferente do pênalti a favor do Botafogo. Nada diferente, nada mesmo.
0: E o Bright White entrou, Thalita?
1: Isso, na vaga do camisa 10, o Krovinovic.
0: Muito bem, mais uma alteração aí no time do Grêmio. 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
0: E eu confirmo a hora certa, 8h57. Ligado no nosso timaço, você confere agora o tempo e o placar do jogo. 21 passados no segundo tempo, 24 para o fim da partida. E no placar do Futebol Globo CBN, Campeonato Brasileiro, é jogo atrasado, válido pela 21ª rodada, aqui no estádio Nilton Santos. Confere aí. 2 com gols de Danilo e Álvaro Montoro. 1, Giovani Cabral. Vai para a cobrança do lateral, o time do Grêmio pelo lado direito, buscando jogada, agora deixando novamente na matada no peito, aparece para fazer a proteção com o time do Grêmio atacando novamente pela direita, aparece para fazer ali o toque novamente, Diego Caetano recomeçando a jogada do campo de defesa com o Wallace abrindo pelo lado esquerdo, descolando o lançamento, rasteiro, abre o lance pela canhota, Pavão tá dominando, não teve espaço para evoluir na jogada, Vitinho veio na marcação, a bola aparece com Caio Paulista recomeçando tudo, Gustavo Martins está pedindo pelo lado direito, o toque foi para ele, 22 minutos do segundo tempo, 22 segundo tempo, Chico Aiello e o jogo.
3: Bom, o Botafogo agora baixou as linhas para atrair o time do Grêmio e já o Belão vai ter que mexer no ataque, tá? Vai ter que mexer no ataque, só que ele olha pro banco de reservas e tem o Vidalba, né, gente? É isso que ele tem, jogador que tá marcado já pela torcida, mas não tem saída. O Arthur Cabral tá cansado, Júlio Santos tá cansado, ele vai ter que mexer no ataque, não tem jeito.
0: Cruzamento do Montoro da esquerda, a bola vem na direita com Cabral de cabeça tocando pra fora. A informação do gol, central da bola, Renan Moura, gol de quem?
4: No último lance, gol do Atlético Mineiro. Cuejo, 4 para o Galo, 2 para o Santos. Também teremos pênaltis. Copa Sul-Americana na Arena MRV. Nesse exato momento, começam os pênaltis também em Quito. Primeiro gol do Palmeiras, Vitor Roque, Hugo.
0: Vou te chamando aí, Renan. Vou te chamando aí pra gente informar com um intervalo mais curto aí, porque essa situação define adversário do Fluminense na semifinal da Libertadores e é um time brasileiro na Copa Sul-Americana que pode ser adversário do Vasco numa eventual decisão lá em Barranquilha. É, meus amigos, emoção nas decisões de vagas nesta noite de quarta-feira aqui no Nilton Santos. O Grêmio vem ao ataque, cruzamento para dentro da área, chega tirando Arthur Chaves de cabeça. A bola se oferecendo agora com Danilo, intermediária defensiva, descolando o lançamento para a corrida do Danilo Pereira. Chegou o Everton de cabeça, tirando pelo time do Grêmio. Vai afastando agora com a bola dominada pela direita. Não teve a sequência, o Enamorado. Aparece na defesa do Botafogo o jogador, que é o Arthur Chaves, para recuar para o goleiro Gabriel Batista, tirando tudo lá de trás. 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
0: Quito, Renan, como é que tá a situação do Palmeiras, Renan Moura?
4: Gol agora do Deverson, converteu, batendo bem no canto, tudo igual, 1-1, Maurício é o próximo cobrador.
0: Portanto, aí, ó, duas cobranças, uma para cada lado, Palmeiras converteu, a LDU também. Aqui vem o time do Grêmio buscando jogada agora pelo lado esquerdo, é com o jogador Noriega fazendo lançamento, Pavão, mais atrás, ele recolhe com o pé direito, ameaça a inversão, conseguiu ainda no campo defensivo, com a bola dominada, vem Gustavo Martins pedindo jogada mais pelo lado direito, agora com o Diego Caetano, pede o Wallace também pela canhota, a bola passa pelos dois, sobrando agora pelo lado esquerdo, campo de ataque com o Vidia Sante, aparece mais atrás para recolher.